0: Só isso que eu tenho a dizer.
1: Nuno Leandro, o presidente da Visita Açores, de entidade responsável pela promoção do destino Açores. O primeiro voo de ligação entre Viena e Ponta Delgada chegou hoje de manhã. Ligação feita pela Austrian Airlines, que tem ligação semanal às terças-feiras até 8 de setembro. A operação é feita por um Airbus A320neo. Na chegada deste voo, hoje, ao aeroporto de Ponta Delgada, ao aeroporto João Paulo II, o diretor regional do turismo, Carlos Farinha, destacou um marco importante para a região.
2: É mais um voo inaugural a reforçar o valor do nosso destino, um mercado emissor prioritário para o Plano Estratégico de Marketing e Turismo dos Açores. Portanto, é com grande satisfação que estamos aqui hoje a receber este voo inaugural diretamente de Viena e, portanto, é a razão para todos estarmos satisfeitos.
1: Em 2024, os Açores receberam mais de 12 mil turistas austríacos. A Austrian Airlines já assegura ligações ao aeroporto de Faro e do Funchal. A Associação de Consumidores dos Açores quer unir forças para enfrentar as ineficiências nos transportes marítimos e aéreos na região. A ACRA denuncia custos elevados e situações de monopólio que estão a prejudicar a competitividade e a aumentar os preços ao consumidor. Ana Leal Pereira.
3: A Associação de Consumidores dos Açores quer criar uma plataforma social que reúna associações, empresários e outras entidades, unir forças para combater ou mitigar os custos elevados nos transportes marítimos e aéreos na região.
4: O preço de um contentor de Lisboa para Ponta Delgada, para a Praia da Vitória, pode custar entre 2 e 4 vezes mais o pé cúbico do contentor que vai de Lisboa, do Porto, para o Rio de Janeiro. É óbvio que aqui há ineficiências. Não há economia que resista a isso. E é preciso que a gente se junte todos. A lavoura, a Câmara de Comércio e Indústria, até os serviços, a hotelaria, de uma plataforma social onde a sociedade civil encontre forças quanto ao problema nos transportes marítimos.
3: Mário Reis da Acre admite avançar em conjunto com uma queixa à Direção-Geral da Concorrência na União Europeia.
4: Se criarmos uma plataforma tão peso, que vai obrigar a União Europeia a olhar para o nosso problema com outros olhos e a meter a mão na massa, e isto é para se resolver.
3: A Associação defende também a revisão das taxas portuárias e o combate aos monopólios nos transportes, preocupações já transmitidas à Associação Agrícola de São Miguel, a primeira de várias reuniões que a Acre tem em agenda com outras entidades.
1: O Conselho do Governo aprovou hoje a criação de uma comissão para a comemoração dos 600 anos da descoberta dos Açores. Será uma celebração verdadeiramente mundial, diz o secretário regional Paulo Estevão.
5: A Prefeitura de Florianópolis não se constituiu também uma comissão para a comemoração dos 600 anos e inclusivamente irá elaborar um monumento aos 600 anos da descoberta dos Açores. E podia dar-vos muitos outros exemplos. Vou ter a oportunidade agora também de trabalhar este dossiê com o Sr. Primeiro-Ministro da Bermuda, que irá visitar os Açores. Mas a mesma coisa em relação a diversos estados norte-americanos, até o Havaí, com que o Sr. Presidente do Senado do Havaí, que é também açor descendente, esteve aqui, e nos diversos estados dos Estados Unidos, no Canadá, no Uruguai, temos a oportunidade de desenvolver estes contactos. Eu diria que, por vastíssima comunidade açoriana que está inserida em diferentes locais do mundo, nós temos a ter uma colaboração extraordinária, não só das nossas comunidades, mas como dos governantes dessas regiões. Portanto, é uma comemoração verdadeiramente mundial.
1: Paulo Estevão, porta-voz do Conselho do Governo reunido em Santa Maria. A comissão será criada na próxima reunião do Conselho do Governo, 8 de julho, mas o Executivo já conta com o apoio de todos os municípios portugueses e de vários municípios e estados com forte presença de diáspora açoriana, agora e no passado. A decisão foi tomada esta manhã em Santa Maria, a primeira ilha a ser descoberta e que acolhe o início e o fim destas celebrações. Excesso de atum patudo nos mares dos Açores pode pôr em causa a safra do bonito destinado às conserveiras. Em jornal oficial está publicada hoje a portaria que encerra a pesca do patudo. A cota desta espécie já foi atingida. A Federação das Pescas está preocupada e pede a todos os pescadores e armadores mais contenção na gestão das pescarias. Sandra Pimenta.
3: O fim da cota do atum para tudo, mais cedo do que seria desejável, pode condicionar a safra do atum bonito destinado às conserveiras. Jorge Gonçalves, presidente da Federação das Pescas dos Açores, explica porquê.
0: Porque as manchas do atum bonito estão também muito dependentes daquilo que é o atum para tudo. Há reportes de vários mestres das embarcações, de facto há uma abundância significativa desta espécie no mar, mas o bonito ainda não entrou, portanto agora é uma questão de se aguardar.
3: Uma espera por tempo indeterminado e que poderia ser evitada se os pescadores gerissem melhor a cota.
0: Se as embarcações pudessem ter capturado menos qualquer coisa, poderia-se ter de facto prolongado a cota, mas atenção, as embarcações já andaram a capturar aquilo que estava estipulado, portanto aqui não há nada a reclamar nesta circunstância, é só pena que de facto houve uma quantidade significativa de capturas e fez com que realmente o preço também não tenha sido o mais favorável.
3: Pesca a mais e lucra menos devem suscitar alterações de fundo na gestão da pescaria para um futuro mais sustentável do setor.
0: Nós somos a única região ultraperiférica da Europa ainda que têm indústrias conserveiras. Portanto, o setor da pesca do atum é importantíssimo para esta região. A região exporta para 40 e tal países do mundo inteiro, mas pronto, é o que é neste momento e há que cada vez mais verificar novamente aquilo que não terá corrido bem e para o ano que vem começar já a trabalhar para que toda a frota possa tirar mais rendimento deste recurso.
3: Mudanças na gestão das cotas pelos pescadores, pedidas pela Federação das Pescas, em vésperas da safra do bonito.
1: Aprovadas na Assembleia da República duas propostas para melhorar as infraestruturas da justiça na região, em especial o Tribunal da Praia da Vitória. A iniciativa foi apresentada pela deputada Ana Martins do Chega, que lamenta, no entanto, que os partidos que suportam o governo tenham optado por não acompanhar as propostas. Lília Almeida.
6: Duas recomendações, aprovadas por maioria na Assembleia da República, com vista à melhoria do estado da justiça nos Açores.
7: Infelizmente, temos os tribunais da região autónoma dos Açores evidenciam algumas fragilidades estruturais e humanas e também tecnológicas. Muitos dos tribunais estão instalados em edifícios com alguma degradação e que precisam de algumas significativas intervenções de reabilitação há vários anos.
6: Mas há um caso que, pela sua gravidade, mereceu uma recomendação específica para que o Governo realize uma avaliação técnica independente urgente à estrutura do Tribunal da Praia da Vitória, na Ilha Terceira.
7: Tem vários problemas de inundações frequentes na cave, com níveis de água superiores a 1 metro de altura, e para além de umidades e outra degradação estrutural, especialmente também no exterior, o edifício realmente tem aqui condições para suportar as suas funções e ter pessoas lá dentro.
6: Para Ana Martins, o Estado não pode continuar a atuar apenas quando os problemas atingem um ponto crítico. Por isso, lamenta a postura dos partidos que suportam o governo.
7: Realmente aqui é uma questão difícil de compreender, quando está em causa principalmente, e quero aqui reforçar, a proteção das pessoas e a segurança das pessoas. E o que nós pedimos aqui é que haja uma gestão eficiente do património público no âmbito da justiça.
6: As recomendações do Chega foram aprovadas com os votos do Chega, do PS e da Iniciativa Liberal. O PSD e o CDS votaram contra, o LIVRE e PCP abstiveram-se.
1: A Assembleia Regional está a apreciar uma proposta do PAN que pretende alargar o serviço de videointerpretação em tempo real para surdos na Administração Pública Regional. Os deputados ouviram esta manhã os responsáveis pelo CTT, que já disponibilizam desde o ano passado este serviço aos seus clientes em todo o país. Um serviço aparentemente simples e que tem sido elogiado pelos utentes. Ricardo Freitas.
8: Os surdos ou pessoas com dificuldade de audição têm habitualmente dificuldade. CTT,
9: 24 de março, de São Diogo, aproveitando a arena e com esta maneira, neste caso, já...
1: Não é possível ouvirmos esta peça, este trabalho do jornalista Ricardo Freitas, que acompanhou esta audição do CTT hoje na Assembleia, na Comissão de Assuntos Sociais da Assembleia Regional, sobre o serviço de videointerpretação em tempo real para surdos na Administração Pública Regional. Passamos à frente então neste noticiário. Uma delegação do Parlamento das Canárias inicia hoje uma deslocação de 4 dias aos Açores para visitar equipamentos ligados às energias renováveis e à sustentabilidade ambiental. Os deputados da Comissão de Transição Ecológica vão também reunir-se com a Comissão de Assuntos Parlamentares, Ambiente e Desenvolvimento Sustentável do Parlamento dos Açores. O encontro parlamentar que vai decorrer nas Ilhas de São Miguel, Pico e Faial.
10: Desde logo a sustentabilidade ambiental, a transição ecológica, a biodiversidade, a energia, e neste campo a energia é fundamental nesta visita, energias renováveis, é uma das principais áreas que nós queremos abordar nesta visita.
1: Flávio Soares, presidente da Comissão de Assuntos Parlamentares, Ambiente e Desenvolvimento Sustentável, será o anfitrião da Comitiva das Canárias, composta por 10 pessoas. Professores do primeiro ciclo do ensino básico nos Açores vão ter formação em literacia dos oceanos. A iniciativa é da medida Educar para uma Geração, no âmbito do programa Blue Açores e com o apoio da Direção Regional da Educação. As formações acontecem já em julho e em setembro.
11: Os principais objetivos é aumentar o número de professores com esta formação na região autónoma dos Açores, a formação Educar para uma Geração Azul, que pretende qualificar as nossas crianças para serem cidadãos mais comprometidos com a conservação do oceano.
1: Palavras de Ana Monteiro, da Blue Açores. Trata-se de um programa educativo desenvolvido pela Fundação Oceano Azul e pelo Oceanário de Lisboa e quer transformar as próximas gerações em cidadãos mais comprometidos com a sustentabilidade e conservação dos oceanos.
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14: 8 horas e 15 minutos, cá estamos de volta a iniciar esta que é a última hora do espaço hoje do seu Paralelo 1821, terça-feira, 30 deste mês de junho. Quanto ao tempo para esta noite, céu nublado, com possibilidades de chuva, mínima 67 graus. Para amanhã, vamos ter um céu nublado, máximas nos 85 e mínima nos 68, com uma noite com algumas nuvens à mistura.
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14: E agora temos... As marés para esta noite, maré alta irá estar connosco às 9 horas e 15 minutos. Quanto às temperaturas fora dos estúdios, em Anas com 73 graus, 78 em Lowell, 79 em Boston, 88 em Newark, New Jersey, 75 em Fall River, 77 em Peabody e também em Quebec, no Canadá, 80 em Hartford, Connecticut, 77 em Orlando, os mesmos 77 em Providence e na cidade de Taunton, New Bedford, com 75 graus.
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Esta é a última hora do Espaço de Ovos. Vai ser assim até às 9. Isila Sonin, música suave e romântica. Mónica Sintra foi a nossa convidada e o tema Sem Nunca O Ser. A Roda da Sorte mantém-se aberta. Pode ligar se quiser ganhar 2 ingressos para o show de António Zambuz no dia 19 de julho. 508-996-961. Agora o Bernardo grava uma canção que o Jacite recentemente também o fez. É Dá-me uma Gotinha d'Água.

0: 8 horas 28 minutos, alguns minutos também ouvir o Daniel, um grande romântico, boêmio, apaixonado. Uma curta pausa e já voltamos com mais música.
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0: E fica a saber que no Dia Mundial das Redes Sociais, que se celebra hoje, 30 de junho, a Intrum revela que quase um quarto dos consumidores portugueses, 24%, admite que o conteúdo que vê nas redes sociais os faz sentir mal consigo próprios ou com o seu estilo de vida. Esta percepção reflete também o peso crescente da comparação digital e o impacto que o mundo online está a ter na saúde emocional e no bem-estar financeiro dos portugueses.
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0: Continuamos com Sons Suaves até às 9 da noite. Obrigado por estar connosco desse lado, em casa ou no trabalho. Nós queremos estar muito, muito, muito perto de si. Mi Eterno Amor Secreto, um grande tema para uma grande voz nesta grande rádio, WGFT, Marco António Solis.

0: Música deste Petesto, ouvir e faz bem também. Um grande senhor da música internacional, Marco Antonio Solis. A música, sabe, atua como um poderoso estímulo para o cérebro e também o nosso corpo. Ela promove o bem-estar ao reduzir o stress. Ouvir música, acredito que alivia o stress. Além disso, alivia também a ansiedade e estimular a liberação de dopamina. Além disso, a prática e a escuta musical melhoram a memória, a concentração, o desenvolvimento cognitivo em todas as idades. Ouvir música, boa música, faz bem. Ficamos agora com boa música, obviamente, para a voz deste grande senhor Paulo Gonzo, dos Jardins Proibidos. Boa noite.
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assim nós vamos prosseguindo na noite, 20 minutos das 9 da noite, Paulo Gonzo. Fica a saber que Paulo Gonzo, nascido Alberto Ferreira Paulo, é um dos maiores ícones da música romântica em Portugal, com uma carreira de mais de 40 anos, é verdade. Conhecido pelas suas baladas intemporais, ele começou a sua jornada na música cantando somente em inglês, mas o português fica tão bem. E à altura de falarmos de amor, que tal?

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13 minutinhos para concluirmos a emissão de hoje. Este seu paralelo dos 81, mas estivemos com a dupla Os Calema, que ainda recentemente em abril foram um sucesso tremendo nos IPMA, com uma soberba atuação com canções de grande nível. Esta é uma dela, Calema a 2. Ficamos agora a ouvir esta voz bonita do Brasil, nesta ponta final, a Joana, Amanhã Talvez.

0: E a 8 minutos das 9 da noite, ao vivo, esta grande senhora Joana. Amanhã, talvez, nós vamos atualizar esta que é a última pausa comercial. E há mais uma música, pelo menos, até às 9.
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E pronto, meus amigos, estamos na ponta final, a terminar mais uma edição deste que é o seu Paralelo 1821. Terminamos com Não Te Vou Esquecer, o romântico Cá do Sítio, Arlindo Andrade. Foi um gosto imenso estar consigo ao longo de 3 horas de emissão do Espaço de Hoje. A promessa é voltar amanhã e fazermos tudo novamente no horário das 6. Até lá, seja muito feliz, faça alguém feliz e tenha uma muito boa noite. Esse cara sou eu, com Roberto Carlos, na ponta final. Tchau, tchau.

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3: Equipas de resgate retiraram um automóvel do rio Seekonk, em Pawtucket, na segunda-feira, depois de uma operação de busca que terminou na noite anterior. 3 vítimas foram encontradas sem vida no interior do automóvel. Segundo as autoridades, trata-se de uma mulher de 45 anos, de uma jovem de 22 e de uma menina de 2 anos, todas pertencentes à mesma família. As autoridades estão a investigar as causas da ocorrência, mas acreditam que se tratou de um acidente. A polícia confirmou que não existem indícios de crime e que o automóvel parecia estar em boas condições de funcionamento. Houve testemunhas que viram o veículo cair ao rio, sendo que os meios de emergência chegaram em poucos minutos. Segundo os bombeiros, as condições foram extremamente difíceis para os mergulhadores devido à forte corrente do rio e à fraca visibilidade debaixo de água. A origem do acidente poderá ter estado numa aula de condução que a mãe estaria a dar à filha de 22 anos, sendo que esta poderá ter perdido o controlo da viatura. New Bedford anunciou a abertura das bibliotecas públicas como centros de arrefecimento e o prolongamento do horário dos nadadores salvadores para fazer face à vaga de calor prevista para o fim desta semana. As bibliotecas têm ar-condicionado e os funcionários estarão disponíveis para ajudar quem necessite. Nas praias de New Bedford, a vigilância dos nadadores salvadores vai estender-se até às 7 da tarde. Haverá também parques espalhados pela cidade, com jatos de água para crianças, que também estarão abertos. Já o Buttonwood Park, o jardim zoológico, vai fechar na quinta, na sexta e no sábado para poder recolher todos os animais no interior das instalações. Recorde-se que está prevista uma vaga de calor que vai afetar esta região com aviso de calor extremo já a partir desta quarta-feira, aviso que estará em vigor até à noite de sábado. A cidade de New Bedford vai assinalar os 250 anos dos Estados Unidos na sexta-feira, 3 de julho. A festa inclui uma edição especial com bandas e fogo de artifício sobre o porto. O evento vai começar às 6 da tarde na Purchase Street. As bandas Morrissey Boulevard e Autumn Drive vão dar um duplo concerto gratuito. Artistas de circo vão animar o público durante o evento. As famílias também podem visitar a exposição móvel do Museu de Arte de New Bedford. Há estacionamento gratuito nos parques do YMCA, da rua Elm Street e do Zyterian. O espetáculo de fogo de artifício vai arrancar às 9 da noite e está sincronizado com uma banda sonora de canções patrióticas. A música vai tocar em alto-falantes por todo o centro da cidade. O mayor de New Bedford, John Mitchell, incentiva os residentes e visitantes a chegarem cedo para aproveitarem o centro da cidade de New Bedford. O mayor afirma que o fogo de artifício anual é uma das grandes tradições de verão de New Bedford. O autarca destaca que o evento junta pessoas de toda a região e promove os negócios locais. Recorde-se, o evento está marcado para 3 de julho, sexta-feira. A cidade de Fall River vai celebrar os 250 anos da independência dos Estados Unidos. O festival gratuito acontece no sábado, 4 de julho. O evento vai ter música ao vivo, vendedores de comida, atividades para toda a família e fogo de artifício. A festa decorre em 3 locais, das 5 da tarde às 9 da noite. No Parque DCR, Fall River, Heritage State Park, o público vai contar com música e várias opções de comida. No Parque Veterans Memorial Bicentennial Park haverá música, pinturas faciais e espaços de venda de comida. No Cais Senator Thomas Norton City Pier haverá uma banda ao vivo, comida e muito mais. O espetáculo de fogo de artifício tem início previsto para as 9 da noite. O evento é organizado pela cidade de Fall River em parceria com o Departamento de Conservação e Recreação do Estado de Massachusetts. A Marinha dos Estados Unidos vai enviar o navio USS Wichita para a Baía de Narragansett. A embarcação vai fazer parte da celebração do 4 de julho em Bristol. O navio tem cerca de 380 pés de comprimento e chega a Bristol durante esta semana. A embarcação foi desenhada para missões perto da costa e serve para apoiar operações de segurança marítima e de controlo naval. A tradição de enviar embarcações para a histórica celebração de Bristol já acontece desde o início do século XX. Bristol vai receber também um navio da Guarda Costeira dos Estados Unidos durante este feriado de 4 de julho.
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1: Bom dia, são 6 horas, agora notícias. 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
2: 1 de julho, o alerta vermelho para Lisboa e Setúbal, Guarda.
3: Já a partir de amanhã, José Carlos Trindade, o Instituto Português do Mar e da Atmosfera agravou para vermelho o alerta para temperaturas altas nos distritos de Lisboa e de Setúbal. E na sexta-feira, este alerta vermelho estende-se também a Coimbra e a Leiria. Daqui a uma hora, no Ministério da Saúde, o Governo e várias entidades ligadas à monitorização da saúde e ao socorro vão apresentar medidas para o combate ao calor nos próximos dias. Com as temperaturas lá em cima, o país entrou na fase delta do combate aos incêndios. O Comandante Nacional da Proteção Civil, Mário Silvestre, apela na Antena 1 todo o cuidado das populações nesta altura para evitar o máximo de ignições.
2: A esta hora, Faro já está com 32 graus, Porto com 26, Lisboa 25, Funchal 23, Coimbra também 23, Ponta Delgada 21. As notícias com Eduardo Maia.
3: O Instituto Português do Mar e da Atmosfera agravou esta manhã para alerta vermelho para temperaturas altas os distritos de Setúbal e de Lisboa já a partir da meia-noite de hoje. Este alerta dura quinta e sexta-feira para já. Depois haverá outras atualizações do IPMA. Na sexta-feira, o aviso vermelho estende-se também às regiões de Coimbra e de Leiria. O resto do país estará a partir de amanhã sob aviso laranja para temperaturas elevadas. Os termómetros começam a ultrapassar os 40 graus. No entanto, já esta quarta-feira em Castelo Branco e também no Alentejo e agora o aviso vermelho hoje dado a conhecer pelo Instituto Português do Mar e da Atmosfera para Lisboa e para Setúbal também já a partir de amanhã. Em cima da vaga de calor que começa hoje a atravessar o país, o governo vem dizer que quer criar locais de abrigo temporário em todas as unidades locais de saúde do país, locais climatizados que possam receber as pessoas mais vulneráveis às temperaturas altas. Vai dar uma conferência de imprensa no Ministério da Saúde daqui a uma hora para apresentar, entre outras coisas, um guia de boas práticas para os municípios seguirem nestas situações. Há muitas autarquias, no entanto, que estão já a fazer este trabalho de casa há vários anos, criando os planos de ação climática municipais, de que fazem parte também estes refúgios para os dias de calor extremo. É o caso de Guimarães, que já tem o seu plano de ação climática apresentado há 2 anos e que passa, por exemplo, pela criação de mais áreas verdes e também pelas chamadas zonas de frescura. Uma destas zonas, identificada para a população, é a Biblioteca Municipal de Guimarães, onde está a esta hora a repórter Ana Gonçalves. Guimarães, que é também a capital verde europeia deste ano. Ana, conta-nos tudo sobre como é que funciona a biblioteca como local de refúgio e que trabalho é este que a autarquia de Guimarães está a fazer à volta do combate aos fenómenos extremos.
4: Bom dia, a biblioteca está situada aqui, mesmo em frente à Câmara Municipal de Guimarães, aqui no Centro Histórico. É um edifício antigo, mas com 3 pisos e vai funcionar, é um dos locais daqui do município que vai funcionar como refúgio climático para combater esta onda, para abrigar as pessoas, aliás, desta onda de calor. Mas comigo está Daniel Estebainha, ele que é o Coordenador Municipal da Proteção Civil de Guimarães. O que é este refúgio? Que refúgios são estes? Que espaços são estes?
5: Bom dia. Estes espaços são, no fundo, aquilo que nós identificamos como refúgios climáticos para conseguirmos albergar pessoas. São espaços que nós identificamos que já estão naturalmente em funcionamento, que dispõem de uma sala de espera, eventualmente, e eventualmente até de outras atividades que possam também dar resposta àquilo que são as necessidades dos cidadãos e dos turistas que possam visitar Guimarães e que necessitem de repousar um pouco num local climaticamente refrigerado, onde possam ter também alguma vigilância, seja com os profissionais que trabalham nesse mesmo espaço e que possam aceder a uma água, aceder a algum conforto para poderem descansar.
4: Além da biblioteca, há mais?
5: Certo, nós no nosso planeamento municipal identificamos espaços que naturalmente estão abertos, temos o exemplo da biblioteca municipal, do balcão único, do espaço dos conselhos, o arquivo municipal, inclusive também o multiuso para situações de maior dimensão caso seja necessário. No entanto, também dispomos daquilo que é a nossa georreferenciação, um conjunto de espaços que estão preparados para dar resposta às pessoas que queiram descansar um bocadinho, e estamos a falar obviamente daquilo que é a nossa contacto muito próximo com a nossa rede das juntas de freguesia. Dispomos de 55 juntas de freguesia, que também têm os seus espaços, os seus locais de atendimento, que servirão nesta altura para as pessoas poderem descansar um bocadinho e com conforto.
4: Guimarães é a Capital Verde Europeia 2026, mas isto é um trabalho que foi feito durante anos e muito rapidamente, e aqui estamos a falar de espaços físicos, mas em termos naturais, o que é Guimarães, que estratégia é que tem adotado para o combate às alterações climáticas?
5: Sim, Guimarães dispõe já de uma estratégia integrada da infraestrutura verde. Entre 2010 e 2021, conseguimos também já com soluções baseadas na natureza, conseguimos até reduzir consideravelmente graus centígrados nas estruturas. Temos o exemplo da cobertura verde do Parque de Camões, em que reduzimos a temperatura em cerca de 1 grau, e inclusive a horta pedagógica, em que conseguimos fazer uma redução na ordem dos 2 graus e meio, considerando esta utilização das infraestruturas verdes.
4: Muito obrigada, Daniel Estebainha, ele que é o Coordenador Municipal da Proteção Civil de Guimarães, a dar-nos conta aqui da estratégia que Guimarães tem adotado ao longo dos anos para o combate às alterações climáticas, e a falar também dos refúgios climáticos que vão estar ao serviço da população aqui em Guimarães, nomeadamente aqui a Biblioteca Municipal Raul Brandão, o Arquivo Municipal, o Balcão Único e, caso seja necessário, o Multiusos de Guimarães.
3: Em relação a refúgios climáticos, Guimarães já tem o trabalho de casa feito. Reportagem em direto de Ana Gonçalves na Biblioteca Municipal de Guimarães. E este plano de ação climática do município passa por outras áreas, como a recuperação de linhas de água e corredores fluviais, também a criação, por exemplo, de bacias de retenção e de zonas úmidas. Uma questão importante também, tornar os pavimentos da cidade mais permeáveis. São algumas das medidas que fazem parte deste plano de ação climática do município de Guimarães, começou a ser posto em prática há 2 anos. Os primeiros 6 meses do ano foram os mais quentes de sempre em Espanha. O calor provocou mais de 1000 mortos só este mês que agora terminou ontem, junho. Mais do dobro das mortes registadas o ano passado na mesma altura. As noites muito quentes, tropicais, também estão a aumentar em Espanha. São dados do Instituto de Saúde Carlos III de Madrid, que foram divulgados esta manhã. Guilherme de Sousa.
6: Nos primeiros 6 meses do ano, a temperatura média esteve 1,6 graus Celsius acima do normal. Os dados foram divulgados hoje pela Agência Meteorológica de Espanha. Os cientistas alertam que o país está cada vez mais exposto aos fenómenos meteorológicos. Nos últimos anos, referem os especialistas, tem sido registado uma intensificação e um aumento da frequência das ondas de calor. Este ano não é exceção. O mês de junho foi o segundo mais quente dos últimos 65 anos. Neste período, onde em muitas regiões espanholas as temperaturas ultrapassaram os 40 graus, as autoridades registaram um excesso de mortalidade. 1.028 óbitos foram associados à onda de calor, segundo os dados divulgados pelas autoridades de saúde. É mais do dobro das mortes registadas no mesmo período do ano passado. Em 2025, entre maio e o final de setembro, foram registadas 3.832 mortes associadas às ondas de calor que atingiram Espanha.
3: Assustadores os dados que chegam de Espanha em relação àquilo que foi o impacto do calor nos primeiros 6 meses deste ano aqui ao lado. O dispositivo de combate aos incêndios rurais entra hoje precisamente em cima da vaga de calor na capacidade máxima. É a fase delta que vai até ao final de setembro. A principal preocupação do Comandante Nacional da Autoridade Nacional de Emergência e Proteção Civil, Mário Silvestre, é evitar que os pequenos focos de incêndio prosperem e evitar mesmo ao máximo as ignições. E para isso é muito importante o comportamento preventivo das populações. Ele partilhou hoje no ponto central da Antena 1 estas preocupações e explicou também, Sara Araújo de Almeida, algumas novidades que chegam este ano ao dispositivo.
7: A Proteção Civil está preocupada com o risco de novos incêndios, explica o Comandante Nacional Mário Silvestre.
8: É preciso que tenhamos a consciência que não podemos ter práticas que venham a resultar em ignições. Este é o grande desígnio de todos e isto é um maior apelo que fazemos.
7: Com esta onda de calor, Mário Silvestre deixou alerta.
8: O país é toda uma zona muito crítica, todas as zonas mais interiores, mais despovoadas, mas obviamente que a zona teve o impacto da São Cristine acaba por ser uma zona com especial preocupação.
7: Este ano, o dispositivo de combate a incêndios conta com 2 helicópteros Black Hawk da Força Aérea Portuguesa.
8: Irão dar-nos uma capacidade diferenciada de projeção de equipas a 12 homens e da capacidade de trabalharmos de forma diferente. É isto que se pretende, para além de poderem fazer um trabalho semelhante aos outros meios aéreos, como é óbvio.
7: E conta também com o uso de retardante em mais centros de meios aéreos.
8: O que nos permitirá, mais uma vez, e a tentativa é ganhar o ataque inicial, ou seja, sair com estas aeronaves em ataque inicial, para que a utilização do retardante permita eliminar rapidamente o foco de incêndio ou, pelo menos, atrasar a sua propagação.
7: Os incêndios do ano passado ajudaram a mudar alguns comportamentos. É um trabalho em constante melhoria.
8: O dispositivo foi sujeito a um conjunto muito grande de treinos operacionais para, no fundo, implementarmos ou corrigirmos aquilo que detectámos. Isto é um processo de melhoria contínua. Agora, os dispositivos, por muito bom que sejam, têm todos eles
7: claro,
8: um limite.
7: O dispositivo de combate a incêndios rurais entra hoje na capacidade máxima. É o terceiro reforço este ano.
9: Grande preocupação. Evitar que os incêndios comecem é o apelo também que deixa o Comandante Nacional da Proteção Civil esta manhã na Antena 1. Boas notícias na zona euro. A inflação desceu no último mês, em junho, para 2,8%. Era 3,2% no mês anterior, em maio, uma descida para 2,8% dados da zona euro, que acabaram de ser conhecidos nesta altura e que têm a ver com os 21 países que fazem parte desta zona, entre os 27 da União Europeia. É uma notícia que vamos continuar a acompanhar.
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11: Olhamos agora para a previsão do estado do tempo para hoje. Há um alerta de calor extremo. Este aviso foi emitido pelo Serviço Nacional de Meteorologia. O alerta está em vigor até sábado à noite. Estão previstas condições que as autoridades consideram ser perigosas, com índices de calor a oscilar até 108 graus, com umidade muito alta, sendo que os dias mais críticos deverão ser amanhã e na sexta-feira. As autoridades alertam que será uma onda de calor prolongada e capaz de aumentar o risco de doenças relacionadas com o calor e a umidade muito alta. Portanto, esteja atento. Olhando agora precisamente para a previsão do estado do tempo, conte hoje com um dia com algumas nuvens, o vento até 20 milhas por hora e mais à noite a umidade vai subir de forma acentuada. Temperatura máxima prevista hoje para a área de New Bedford, 85 graus. Vamos novamente atualizar a previsão do tempo daqui a uma hora.
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11: No gráfico das marés para hoje, a primeira baixa-mar foi às 3h20, a próxima será às 3 da tarde, a primeira maré alta às 9h30 da manhã e a seguinte às 9h50 da noite. O nascer do sol foi às 5h13. O pôr do sol será às 8h21. Temos então hoje 15h08 de luz solar, ou seja, precisamente menos um minuto do que ontem. 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
1: Muito bom dia, hoje é quarta-feira, dia 1 de julho e cá está. O mês de julho já chegou, o verão vai avançando e espero que o aproveite da melhor maneira com a 97.3 também como sua companhia. Ficamos agora com o grupo A2.

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1: Agora, 6 horas 22 minutos.

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Temos a grande festa de Lena d'Água nesta quarta-feira, 1 de julho. Programa Bom Dia Consigo até às 10. Fique bem connosco.

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Ouvimos Chiaro e Luís Fialho, Oh Clementina. Faz-nos lembrar, naturalmente, a Laurindinha, mas com uma letra diferente, também mais adequada aos tempos. Agora, Andy Scott, para escutarmos cada vez mais próximos do fim da primeira hora do programa Bom Dia, que está aqui na sua 97.3, entre as 6 e as 10 da manhã. Já agora, fica a saber que hoje é Dia Mundial do Salvamento.

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Ouvimos Tânia Pataco, Malhão do Rapaz da Cidade. Nós vamos caminhando para as 7 da manhã. À hora certa chegam as notícias de Lisboa, num trabalho da Antena 1, a Rádio Pública Portuguesa. Agora Mendes e João Só.

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1: Bom dia, são 7 horas. Agora vamos ficar com as notícias. 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
2: Alerta vermelho por causa das altas temperaturas para Lisboa e Setúbal já a partir da meia-noite de hoje, no arranque do dia em que o país começa a ser atingido por uma vaga de calor que pode durar 8 a 10 dias. O Instituto Português do Mar e da Atmosfera comunica que agravou o alerta para as regiões de Setúbal e Lisboa. À semelhança do que aconteceu em Portugal, a taxa de inflação da zona euro abrandou em junho, foi de 2,8%, tinha ficado 4 décimas acima no mês de maio. Depois de ter considerado o Chega parceiro preferencial para avançar para a criação da prestação social única, a ministra do Trabalho acusa agora o partido de André Ventura de querer prejudicar cidadãos estrangeiros no acesso a esta prestação, sublinhando que uma parte significativa dos beneficiários estrangeiros são cidadãos ucranianos que fugiram da guerra. O Instituto Português do Mar e da Atmosfera decidiu agravar para vermelho o alerta para altas temperaturas nos distritos de Lisboa e Setúbal já a partir da meia-noite de hoje. Este alerta vermelho em Setúbal e Lisboa é para os dias de amanhã e sexta-feira, portanto quinta e sexta-feira. Já as regiões de Coimbra e de Leiria vão estar sob aviso vermelho sexta e sábado. Os termómetros começam a ultrapassar os 40 graus já esta quarta-feira em alguns pontos do país. Há algumas zonas do norte do continente sob aviso amarelo, o menos grave amanhã, mas na sexta-feira todo o território terá pelo menos aviso laranja e aviso vermelho naqueles locais que referi. A vaga de calor pode durar 8 a 10 dias. O Governo e várias entidades ligadas à monitorização da saúde e ao socorro apresentam a esta hora, em conferência de imprensa, medidas para o combate ao calor. Uma dessas medidas é a criação de locais de abrigo temporário em todas as unidades locais de saúde, locais climatizados para receber as pessoas que estão mais vulneráveis às altas temperaturas. Há já, no entanto, algumas autarquias que estão a criar planos de ação climática, de que fazem parte também estes refúgios para os dias de calor extremo. É o caso de Guimarães, que já tem o seu plano de ação climática há mais de 2 anos. O coordenador municipal da Proteção Civil de Guimarães, Daniel Estebainha, detalha aqui os locais que foram criados pelo município para que as pessoas se possam proteger do calor.
3: Temos o exemplo da Biblioteca Municipal, do Balcão Único, do Passo dos Conselhos, o Arquivo Municipal, inclusive também o multiuso para situações de maior dimensão, caso seja necessário. No entanto, também dispomos daquilo que é a nossa georreferenciação, um conjunto de espaços que estão preparados para dar resposta às pessoas que queiram descansar um bocadinho. E estamos a falar, obviamente, daquilo que é a nossa contacto muito próximo com a nossa rede das juntas de freguesia. Dispomos de 55 juntas de freguesia, que também têm os seus espaços, os seus locais de atendimento que servirão nesta altura para as pessoas poderem descansar um bocadinho e com conforto.
2: Os espaços criados pela Câmara de Guimarães para que quem está no município possa fugir do calor. Com a subida das temperaturas aumenta também o risco de incêndio. O Comandante Nacional da Proteção Civil, Mário Silvestre, considera que o país está hoje melhor preparado para combater os fogos, mas avisa que não há meios infinitos. Numa altura em que arranca a fase delta, aquela em que o dispositivo no terreno é maior, Mário Silvestre pede aos portugueses comportamentos preventivos para evitar ao máximo as ignições. Sara Araújo de Almeida.
4: A Proteção Civil está preocupada com o risco de novos incêndios, explica o Comandante Nacional, Mário Silvestre.
5: É preciso que tenhamos a consciência que não podemos ter práticas que venham a resultar em ignições. Este é o grande desígnio de todos e isto é um maior apelo que fazemos.
4: Com esta onda de calor, Mário Silvestre deixa o alerta.
5: O país é toda uma zona muito crítica, todas as zonas mais interiores, mais despovoadas, mas obviamente que a zona teve o impacto da São Cristin, acaba por ser uma zona com especial preocupação.
4: Este ano, o dispositivo de combate a incêndios conta com 2 helicópteros Black Hawk da Força Aérea Portuguesa.
5: Irão dar-nos uma capacidade diferenciada de projeção de equipas a 12 homens e da capacidade de trabalharmos de forma diferente. É isto que se pretende, para além de poderem fazer um trabalho semelhante aos outros meios aéreos, como é óbvio.
4: E conta também com o uso de retardante em mais centros de meios aéreos.
5: O que nos permitirá, mais uma vez, e a tentativa é ganhar o ataque inicial, ou seja, sair com estas aeronaves em ataque inicial para que a utilização do retardante permita eliminar rapidamente o foco de incêndio ou, pelo menos, atrasar a sua propagação.
4: Os incêndios do ano passado ajudaram a mudar alguns comportamentos. É um trabalho em constante melhoria.
5: O dispositivo foi sujeito a um conjunto muito grande de treinos operacionais para, no fundo, implementarmos ou corrigirmos aquilo que detectámos. Isto é um processo de melhoria contínua. Agora, os dispositivos, por muito bom que sejam, têm todos eles
4: claro,
5: um limite.
4: O dispositivo de combate a incêndios rurais entra hoje na capacidade máxima. É o terceiro reforço este ano.
2: Nesta fase Delta, que começa hoje, dia 1 de julho, e vai até setembro, vão estar no terreno mais de 15 mil operacionais e mais de 80 aviões e helicópteros de combate. Não foi só em Portugal. A desaceleração do aumento dos preços da energia teve efeitos positivos na inflação em toda a zona euro. De acordo com a estimativa rápida do Serviço de Estatísticas da União Europeia, a taxa de inflação anual da zona euro abrandou em junho para 2,8%. Tinha ficado nos 3,2%. 104 décimas acima no mês de maio. Depois de ter considerado o Chega parceiro preferencial para avançar para a criação da prestação social única, medida que acabou por ser aprovada graças a um acordo entre a AD e o Partido Socialista, a Ministra do Trabalho aponta agora o dedo ao partido de André Ventura, frisando que cerca de 5% dos beneficiários do rendimento social de inserção, uma das prestações incluídas na PSU, são estrangeiros. No Parlamento, Maria do Rosário Ramalho acusou o partido de André Ventura de querer prejudicar cidadãos estrangeiros que têm acesso a esta prestação, sublinhando que uma parte significativa dos beneficiários são cidadãos ucranianos que fugiram da guerra.
6: A PSU é uma prestação de dignidade social mínima, não é uma prestação contributiva. E sobre os beneficiários deste sistema, do RSI, tenho a dizer-lhe que a questão dos estrangeiros é uma falsa questão. Sabe porquê? Porque só 5% dos beneficiários da PSU é que são estrangeiros. Normalmente eles até chegam cá com um contrato de trabalho, mas podem ter um azar qualquer na vida e não conseguir chegar aos 5 anos de descontos que o Chega cria. E devo dizer, desses 5%, 32% até são refugiados ucranianos. Portanto, pensem bem, Sr. Deputado, e pense bem o Chega, se são estes que vieram aqui, sobretudo a partir de 2022, com a guerra, que são estes que queremos efetivamente prejudicar.
2: Em resposta aos deputados, a ministra desdramatizou ainda quaisquer mudanças nas condições de acesso a esta prestação e garantiu que as necessidades de trabalho social para aceder à PSU vão ser analisadas caso a caso. O ministro da Educação insiste que continuam reunidas as condições para que a correção e a fixação das notas dos exames nacionais decorra dentro dos prazos previstos, apesar das falhas reportadas com o novo sistema digital. Fernando Alexandre está também a ser ouvido na Assembleia da República. Foi lá que sublinhou que os constrangimentos estão a ser ultrapassados e, por isso, ao que tudo indica, o calendário definido para a correção dos exames será cumprido.
7: De acordo com o Educa, com o Presidente Luís Santos e com o GNE, o Júri Nacional de Exames, o Presidente do GNE, Rui Pires, na reunião que tivemos ontem às 20 da noite, continuam reunidas as condições para que o calendário que está anunciado seja cumprido. Obviamente, há alguma pressão para o período de avaliação dos professores, que deverá estar concluído até dia 10 de julho, mas ainda assim estamos na janela prevista de garantir os 10 dias para essa avaliação e há fixação a 14/7.
2: Este ano os exames nacionais mantiveram o formato em papel, mas pela primeira vez as provas serão corrigidas em formato digital, um trabalho que, de acordo com o calendário, estará concluído até 10 de julho, com as notas a serem afixadas no dia 14. Fernando Alexandre insistiu que será realizada uma auditoria para melhorar o processo, prometendo rigor na avaliação para que ninguém saia prejudicado. Nesta passagem pelo Parlamento, o ministro revelou também que o governo conseguiu atrair perto de 230 doutorados para o ensino básico e secundário, no âmbito de uma medida aprovada para suprimir a falta de professores, diz Fernando Alexandre que será uma lufada de ar fresco no sistema educativo.
7: Nós conseguimos, com essa medida, trazer 227 doutorados para o nosso sistema educativo. Ou seja, com uma medida em que permite que a contratação desses doutorados os coloque diretamente no terceiro escalão, nós conseguimos trazer 227 doutorados para o ensino secundário, para o ensino básico. E é uma lufada de ar fresco, é sangue novo no nosso sistema educativo e é mais uma medida que foi muito bem sucedida. E temos mais de 7 mil docentes neste momento a beneficiar do apoio à deslocação.
2: Fernando Alexandre esta manhã no Parlamento, onde continua a ser ouvido pelos deputados. A médica de Benavente, suspeita de receber verbas indevidas para viabilizar reformas por invalidez, foi detida esta quarta-feira pela Polícia Judiciária, adianta à CNN Portugal. Os inspectores da PJ estão a realizar diligências num consultório em Santo Estevão, onde a médica recebia os utentes que queriam aceder à reforma por invalidez e também noutras zonas de Benavente. De acordo com a SIC, o esquema montado por Emunamia passava pela emissão de certificados de invalidez fraudulentos que permitiam a dezenas de pessoas acederem à reforma. A médica cobrava 1.000 euros por cada processo.
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1: 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Olhamos agora para a previsão do estado do tempo. Já sabe que há um aviso em vigor, mas para já digo-lhe quais são as condições meteorológicas esperadas para hoje. Ocorrência de algumas trovoadas, seguidas de aguaceiros ocasionais para a tarde. Esta noite o céu vai apresentar-se com algumas nuvens. O vento vai continuar a soprar com alguma intensidade, até 15 e às vezes 20 milhas por hora. Mas atenção, hoje já vai registar-se um aumento da umidade que deverá ultrapassar os 88%. Amanhã haverá nuvens de manhã, tornando-se depois num dia maioritariamente soalheiro, mas muito quente e úmido. Para amanhã à noite espera-se céu limpo. Olhamos agora para as temperaturas máximas que estão previstas para hoje. 85 para New Bedford, Fall River e Gloucester, 90 para Taunton e Peabody, 92 para Providence, 94 para Boston, Worcester e Hartford, 98 para Newark e 88 de máxima hoje para Orlando. Quanto ao aviso que está em vigor é do Serviço Nacional de Meteorologia e o aviso é de calor extremo, e que entra em vigor hoje às 10 da manhã e vai prolongar-se até às 8 horas da noite de sábado. Segundo o aviso, esperam-se condições de calor intenso. O índice de calor vai atingir valores entre os 98 e os 115 graus. O pico do calor e da umidade vai sentir-se durante os dias de quinta-feira e sexta-feira. Portanto, há que tomar as precauções que todos nós sabemos, beber líquidos, permanecer em espaços com ar-condicionado e evitar a exposição direta ao sol durante este aviso, já que a umidade muito alta é um dos piores problemas associada também às temperaturas, porque o que é importante, segundo os meteorologistas e as autoridades, não é olhar para a temperatura que está a 95 ou 92 ou 98, é importante considerar que a umidade vai estar muito alta e o que o nosso corpo sente é uma temperatura muito superior. Por isso mesmo, este aviso do índice de calor que pode chegar aos 115 graus. Entretanto, bom dia e fique bem connosco.
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1: O dólar americano vale hoje na zona euro 87 cêntimos, no Brasil 5 reais e 17 centavos, em Cabo Verde 96 escudos.
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1: No gráfico das marés para hoje, a primeira baixa-mar foi às 3h20, a próxima será às 3 da tarde. A primeira maré alta às 9h30 da manhã e a seguinte às 9h50 da noite. O nascer do sol foi às 5h13. O pôr do sol será às 8h21. Temos então hoje 15h08 de luz solar, ou seja, precisamente menos um minuto do que ontem. 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
1: Esta já é a segunda hora do programa. Hoje é quarta-feira, dia 1 de julho. Programa Bom Dia, até às 10. Já lhe disse que hoje é Dia Mundial do Salvamento, é Dia da Alegria e também é Dia Mundial das Bibliotecas.

0: Olhamos para o trânsito nesta manhã, agora de New Bedford a Boston, aproximadamente 1h40, de Providence até Boston, 1h30, o mesmo tempo também do Worcester até Boston, já a partir de Lowell, 1h10, de Peabody a Boston, 50 minutos, agora de New Bedford até Providence, 45 minutos, e de New Bedford a Hyannis, mais ou menos 1h10. Aproxima-se também o feriado de 4 de julho e a celebração dos 250 anos da independência dos Estados Unidos. O AAA estima que pelo menos 62 milhões de pessoas vão estar nas estradas por causa do feriado nos próximos dias.
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seu Jorge nesta manhã de quarta-feira. Daqui a pouco também vamos ter a informação desportiva, como sempre, em síntese num trabalho da Antena 1. Para os amantes do desporto, não se esqueça, há Jornal de Desporto alargado duas vezes, a primeira ao meio-dia, depois das notícias da nossa região e depois, novamente, um pouco mais curta, a edição das 16h. Já agora digo-lhe que hoje é dia da Região Autónoma da Madeira e das Comunidades Madeirenses, ou simplesmente o Dia da Madeira ou Dia da Região. É um feriado regional celebrado no dia 1 de julho. Portanto, ficou a saber então que hoje é Dia da Madeira ou Dia da Região Autónoma da Madeira. Agora vamos à música com Ronnie Fuego. Hoje acordei bem disposto, sorriso no rosto.

0: Bom dia, estamos agora a 25 minutos das 8 da manhã.
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0: Chegou agora a altura de ficarmos com a informação desportiva nesta manhã, no trabalho da Rádio Pública Portuguesa Antena 1. Vamos então ficar com as últimas sobre o Mundial. Jornalista Mário Silva da Costa.
1: Noruega, França e México estão apurados para os oitavos de final, mas já lá vamos aos últimos resultados do Campeonato do Mundo, porque na última hora a Federação Portuguesa de Futebol emitiu um comunicado a dar conta de que vai remeter para o Ministério Público os factos relatados por Duarte Gomes a quando da demissão. Duarte Gomes demitiu-se do cargo de Diretor Técnico Nacional da Arbitragem, de acordo com a imprensa desportiva. Estes factos estão relacionados com suspeitas de interferência nas nomeações dos árbitros para os jogos da Primeira Liga de Futebol. Duarte Gomes saiu da Federação por ter perdido confiança no Presidente do Conselho de Arbitragem, Luciano Gonçalves. O Jornal Record indica hoje que a origem desta desavença está relacionada com a nomeação de árbitros para jogos do Estrela da Amadora na reta final do campeonato. No comunicado divulgado esta manhã, a Federação Portuguesa de Futebol informa então que remeteu estes factos para o Ministério Público. Agora sim, vamos aos mais recentes resultados do Mundial. A Noruega venceu ontem a Costa do Marfim por 2-1 com o gol decisivo apontado por Haaland, já bem perto do fim. A seleção norueguesa segue para os oitavos de final, onde vai defrontar o Brasil. Já a França aplicou 3-0 à Suécia, dois golos de Mbappé e um de Barcola. Nos oitavos, a França vai medir forças com o Paraguai. E durante a madrugada, o México venceu o Equador por 2-0. A equipa mexicana está também apurada para a próxima fase. Na agenda do dia dos 16avos de final do Campeonato do Mundo, Inglaterra defronta a República Democrática do Congo às 5 da tarde. Depois, às 9 da noite, a Bélgica joga com o Senegal. E durante a madrugada, os Estados Unidos medem forças com a Bósnia-Herzegovina. Quanto à seleção portuguesa, viaja hoje para o Canadá, para Toronto. É lá que Portugal vai defrontar a Croácia nos 16avos do Campeonato do Mundo. A comitiva viaja às 3:30 da tarde, hora de Portugal continental. Depois, já no Canadá, às 8:30 da noite, Roberto Martínez faz o lançamento da partida frente à Croácia. Ontem, Bernardo Silva falou em conferência de imprensa. O jogador português sublinha a exigência do Campeonato do Mundo nesta fase.
2: No Mundial já não é surpresa nenhuma, não é? As seleções estão todas muito fortes, são todas muito físicas. Todas analisam, todas percebem o jogo e, portanto, o futebol nos últimos... Eu acho que houve uma grande mudança, principalmente nos últimos 10 anos. O futebol ficou bastante mais tático, ficou bastante mais analisado por todas as equipas e é difícil ganhar jogos de futebol.
1: Bernardo Silva em conferência de imprensa no estágio da Seleção Nacional. O Futebol Clube do Porto e o Sporting voltam hoje ao trabalho. No caso do campeão nacional, os trabalhos têm início às 8:30 da manhã no Olival. Neste primeiro dia, o plantel do Porto vai realizar exames médicos e testes físicos. Os Dragões contam com 3 reforços: André Silva, Henrique Granaz e o guarda-redes João Afonso. Quanto ao Sporting, os trabalhos começam às 8 da manhã, também dia dedicado a exames médicos e a trabalho físico. Hoje, Rui Borges vai poder contar já com 4 reforços: Dumbiá, Silas Anderson, Pedro Lima e a mais recente cara nova, Sergi Altimira. Foi ontem oficializado com a camisola verde e branca. O médio chega do Betis e assina até 2031 com o clube de Alvalade. Sergi Altimira destaca o interesse dos médios, dos Leões, aliás, na vinda do médio para o Sporting.
3: O passo que tinha que dar era vir aqui com o Sporting.
4: Vir para o Sporting era o passo que tinha de dar, por todo o interesse que houve durante o verão. Apostavam muito em mim e, no fim de contas, eu creio que cada jogador tem de ir para onde mais o querem. Estou muito contente.
3: E estou muito contente de vir aqui.
1: Sérgio Altimira chega ao Sporting a troco de 18 milhões de euros mais 2 em possível bónus. Clément Lenglet foi oficializado como reforço do Benfica. O defesa central francês chega por empréstimo do Atlético de Madrid durante um ano e depois prolonga o contrato com o Benfica por mais 2 anos. Nas primeiras declarações com a camisola encarnada, Lenglet explicou por que decidiu assinar pelo Benfica.
5: Bueno, porque hablé con Mario, con el mister también.
6: Falei com o Mário Branco, com o treinador e com o presidente. Pareceu-me um projeto muito bom para a minha carreira. É um clube que luta por tudo, pelos títulos nacionais e pelas competições europeias. Eu quero isso e por isso decidi vir para o Benfica.
5: Então, por isso decidi de vir aqui.
1: As primeiras palavras de Lenglet no Benfica. No ténis, Nuno Borges joga hoje a segunda ronda do torneio de Wimbledon. Ao início da tarde, o tenista português vai ter pela frente a partida diante do número 1 do mundo, Jannik Sinner. Quanto a Jaime Faria, venceu na primeira ronda do quadro principal do torneio de Wimbledon. O português bateu ontem o japonês Shoshi Mabukuro. Na próxima fase, Jaime Faria vai medir forças com o belga Zizou Bergs. Portugal entrou hoje em ação no Campeonato do Mundo de Futsal Universitário. A equipa masculina defronta hoje a Finlândia no lançamento seguimento da estreia de Portugal na competição, o selecionador Pedro Palas destaca as perspectivas positivas para a prova.
7: As expectativas são boas. Temos uma equipa com um leque de jogadores extremamente interessante, com perspectivas de crescerem ao longo da competição. E pronto, as expectativas é representarmos o futsal português o melhor possível e depois irem crescendo na competição.
1: É às 9 da manhã que a seleção masculina de futsal universitário se estreia no Mundial frente à Finlândia. Já a equipa feminina entra na quadra às 3 da tarde. Portugal mete forças com a Polónia.
0: Foi o jornalista Mário Silva da Costa com a informação desportiva nesta manhã de quarta-feira. Olhamos agora para os jogos do Mundial de Futebol. Hoje, como sabe, a Antena 1 deixa-lhe naturalmente os horários de Lisboa, o que às vezes é um pouco confuso porque alguns jogos realizam-se às 8 da noite aqui dos Estados Unidos e em Lisboa já é o dia seguinte. Por isso mesmo, eu vou deixar-lhe então os horários dos jogos para hoje, mas com o nosso horário aqui da costa leste dos Estados Unidos. Temos então hoje Inglaterra e a República Democrática do Congo, ao meio-dia, depois a Bélgica-Senegal às 4 da tarde e os Estados Unidos-Bósnia-Herzegovina às 8 da noite. São 3 jogos no Mundial de Futebol esta quarta-feira, nestes horários aqui da costa leste dos Estados Unidos. Bom dia!
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E estamos a chegar ao fim de mais uma hora de programa. Daqui a pouco vamos ter, como sempre, as notícias dos Açores nesta manhã. Mas já agora deixo-lhe mais uma curiosidade. Sabia que o livro mais traduzido do mundo é a Bíblia? Está disponível em mais de 3.400 idiomas. É realmente impressionante. Mas agora a música é de Edmundo Inácio.

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1: Bom dia, são 8 horas, agora notícias dos Açores. 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
2: Santa Clara multado em 1 milhão de euros pela UEFA por incumprimento do fair play financeiro. Municípios pedem ajuda ao Governo da República porque temem não cumprir os prazos do PRR nas obras da habitação. Inteligência artificial é instrumento de trabalho cada vez mais essencial no Hospital de Ponta Delgada. Reportagem para ouvir neste jornal. O Santa Clara foi multado pela UEFA em 1 milhão de euros por incumprimento das regras do fair play financeiro nos anos de 2023, 24 e 25. Numa nota publicada no portal online, o organismo que dirige o futebol europeu dá conta de que a formação açoriana da Primeira Liga Portuguesa de Futebol foi um dos emblemas europeus a não cumprir com as regras dos resultados financeiros que analisa a sustentabilidade dos clubes. De acordo com a UEFA, 850 mil euros do valor total da multa estão condicionados ao cumprimento das regras financeiras da temporada 2026-27, porque o Santa Clara demonstrou que as infrações foram temporárias. Municípios açorianos apreensivos com o aproximar do fim do prazo do PRR. 31 de agosto é a data para o fim dos marcos e metas do Plano de Recuperação e Resiliência. As autarquias ficaram responsáveis pelas obras na habitação, mas esse é o setor mais atrasado. Os municípios pedem ajuda ao Governo da República. Sandra Pimenta.
3: É com muita preocupação que os municípios açorianos estão a ver chegar o fim do prazo do PRR. Isto porque em muitos deles há obras no parque habitacional que podem não estar concluídas até 31 de agosto e que podem obrigar à devolução total do financiamento.
4: Tem, naturalmente, esta percepção da preocupação de todas as autarquias e do esforço que está a ser realizado pelas autarquias para concluírem as obras. Mas temos noção também de que dificilmente ficarão todas concluídas até ao final de agosto.
3: Durante os últimos meses, os municípios têm lidado com inúmeras dificuldades e que nos Açores se sentem de forma ainda mais intensa, admite Carlos Ferreira, presidente da AMRRA.
4: Fruto da necessidade de aguardarmos pela chegada dos materiais necessários, da menor capacidade de resposta do setor da construção civil e também das condições climatéricas que nos Açores, como sabemos, são também bastante adversas, condicionando também a realização dessas mesmas obras.
3: Condicionamentos que obrigaram recentemente os municípios portugueses a pedir uma ajuda urgente ao Primeiro-Ministro, ajuda que tem que ser traduzida em mais financiamento para terminar as obras em curso e que têm de chegar também aos Açores.
4: E esperamos que estas diligências possam ter resultados positivos para todos os municípios do país, porque naturalmente não podem ser os municípios a ficar com o bebê nos braços, ou seja, responsabilizados por obras que possam não estar concluídas até ao final de agosto, sendo certo que muitos dos atrasos se deveram, nomeadamente o Iru, que na área da habitação atrasou de forma significativa todo este processo por não ter os recursos necessários para responder atempadamente aos municípios.
3: Atraso nas obras do PRR na habitação preocupa municípios que já pediram ajuda ao governo português.
2: A Azores Airlines registrou um prejuízo de 22,4 milhões de euros no primeiro trimestre, menos 8,6 milhões face ao período homólogo. A Sater Açores reduziu o prejuízo para 2 milhões de euros, resultados operacionais e financeiros revelados pelo grupo. Ana Leal Pereira.
5: No primeiro trimestre deste ano, o Grupo SATA apresentou resultados positivos, reforçou a trajetória de recuperação operacional e financeira das suas empresas, refere a nota de imprensa. A Azores Airlines melhorou o indicador financeiro que determina o lucro obtido antes de serem subtraídas as despesas financeiras em 2,3 milhões de euros e reduziu os prejuízos em 8,6 milhões. Apesar da redução da operação e dos desafios provocados pelo aumento dos custos de combustível e manutenção, já a SATA Açores registrou este indicador positivo de 821 mil euros, 8 vezes acima do período homólogo, sustentado pelo crescimento das receitas e maior eficiência da frota. A SAT, a gestão de aeródromos, manteve resultados estáveis com lucro de 231 mil euros. Para o presidente do grupo, Tiago Santos, estes números confirmam o impacto das medidas de eficiência e reforçam a confiança na trajetória de sustentabilidade da empresa. A companhia transportou 272 mil passageiros e aumentou as receitas para 47 milhões de euros, ao mesmo tempo que reduziu custos operacionais.
2: A construção do futuro Centro Tecnológico Espacial de Santa Maria arranca em 2027. Terá de estar pronto no ano seguinte para acolher a aterragem do vai-vem Space Rider, projeto da Agência Espacial Europeia. Informação avançada pelo Secretário-Regional dos Assuntos Parlamentares, que tem a tutela do espaço. Paulo Estevão avançou ainda que já há interessados dos Estados Unidos em utilizar os serviços em Santa Maria. Inês Linhares Dias.
6: Devia estar pronto em 2024, mas só estará em funcionamento em 2028. O Centro Tecnológico Espacial de Santa Maria tem de estar em condições para receber Space Rider da Agência Espacial Europeia.
7: Tem que estar pronto para a missão do Space Rider, que irá realizar-se em 2028. E, portanto, terá que demorar um ano.
6: Paulo Estevão, secretário regional para os assuntos parlamentares e comunidades e responsável pela tutela do espaço. Trata-se de um investimento de 15 milhões de euros, suportado pela República em 12 milhões, que já está a atrair a atenção de norte-americanos.
7: E a verdade é que tínhamos um conjunto de interessados, a começar logo pelo Space Rider, mas há outros projetos que já nos notificaram. Agora também apareceram interesses por parte de empresas norte-americanas também portanto, o regresso à Terra através de Santa Maria.
6: O Porto Espacial de Santa Maria faz parte da estratégia de futuro para a Ilha do Sol, mas é também uma ponte para o passado.
7: Os Açores, durante o período dos descobrimentos e depois, durante a travessia atlântica, os Açores era o local de regresso para onde tinham que regressar as frotas espanholas e portuguesas que vinham da Índia e da América, e agora voltamos a ter um papel central de regresso dos veículos espaciais.
6: Agora, como há 600 anos, a Ilha de Santa Maria está na vanguarda.
2: O serviço de shuttle para a Lagoa do Fogo foi entregue à empresa Autoaviação Miquelense. O contrato com o Governo Regional já foi assinado. A informação é confirmada à RTP Antena 1 Açores pela Secretária Regional do Turismo, Mobilidade e Infraestruturas, Berta Cabral. Os restantes concorrentes apresentaram uma reclamação ao resultado do concurso público, mas foi considerada improcedente. O início da operação do autocarro para uma das maiores atrações turísticas de São Miguel está agora dependente do visto do Tribunal de Contas.
8: É um concurso público, como já referi em outras ocasiões, que efetivamente teve reclamação. A reclamação foi analisada, não foi considerada improcedente e o concurso seguiu o seu caminho, embora naturalmente com mais demora do que aquilo que era a nossa expectativa. Foi assinado o contrato ontem e agora vai para o Tribunal de Contas e espero que em breve possamos ter o shuttle a funcionar para a Lagoa do Fogo.
2: O serviço de shuttle para a Lagoa do Fogo deveria ter arrancado em maio, mas devido ao atraso no concurso, entrará em vigor só após o visto do Tribunal de Contas. Na Graciosa, abre hoje a piscina municipal e são hasteadas bandeiras azuis nas zonas balneares. O atraso no arranque da época balnear deve-se ao incumprimento da empresa que falhou a colocação de 10 nadadores salvadores. A autarquia foi obrigada a contratar outros nadadores que vão percorrer de forma rotativa as zonas balneares. Luís Costa.
9: A época balnear foi preparada com antecedência, mas a piscina municipal da Graciosa vai abrir com 20 dias de atraso. A autarquia foi obrigada a contratar outros nadadores salvadores.
10: Tendo em conta as dificuldades que já são públicas, vamos abrir a piscina municipal hoje, a partir do meio-dia até às 8 da noite, garantimos assim a nossa piscina e conseguimos ainda garantir dois nadadores salvadores para percorrerem de forma rotativa as nossas zonas balneares, que foram distinguidas com bandeiras azuis, que também começam hoje as cerimónias de hasteamento das mesmas.
9: Calheta, Praia, Carapacho e Barro Vermelho vão ter bandeira azul nos dias de maior procura, explica a vereadora Lara Sousa.
10: Tivemos aqui uma especial atenção em todas as zonas balneares, tentar que tivessem a bandeira azul hasteada na época de maior afluência àquela zona, na altura das festas. E pronto, apesar de todos os contratempos, vamos conseguir garantir esta vigilância e a presença dos nadadores, que para nós seria muito, é muito importante.
9: Foi uma corrida contra o tempo para garantir os mínimos, após ter falhado o contrato com 10 nadadores salvadores do continente.
10: Foi muito difícil, foram muitas empresas contactadas, finalmente chegou ao fim, abre-se hoje, este capítulo está praticamente encerrado e vamos já começar a trabalhar no próximo ano, de forma a garantirmos uma ou outra solução.
9: A piscina municipal abre de terça a domingo, das 12 às 20 horas, encerrando para manutenção às segundas-feiras. Nesta primeira semana, a bandeira azul será hasteada na calheta.
2: O futuro dos Açores passa pela coesão e pela aposta nas novas tecnologias. Esta foi a conclusão principal das conversas da autonomia que decorreram ontem à noite nas Lajes do Pico. Foi a quarta sessão deste conjunto de tertúlias promovidas pelo Parlamento e Governo dos Açores para assinalar os 50 anos do regime autonómico. David Borges.
11: A quarta sessão das conversas da autonomia permitiu durante duas horas recuar no tempo para refletir sobre os 50 anos da autonomia e projetar o futuro. Um futuro que pode passar pelas novas tecnologias que estão subaproveitadas na região, admitiu o empresário Roberto Lino, que trouxe para o Pico anos de experiência no mundo digital, adquirida em Silicon Valley.
12: Já estava subaproveitado há 3, 4 anos atrás e então agora com a chegada e crescimento abrupto da inteligência artificial. Não é só os Açores, a Europa, estamos a ficar muito, muito, muito para trás e as oportunidades nos Açores em particular são enormes, porque é uma oportunidade de fixar cá jovens, a trabalhar para todo o mundo.
11: Mas para alcançar uma autonomia moderna e beneficiar das novas tecnologias, o fundador da AzoresX entende que é preciso a união de todos.
12: O maior risco é a falta de união. Se não tivermos 9 ilhas unidas e a trabalhar em conjunto, a celebrar o sucesso uma das outras, acho que esse é o maior risco de longe à autonomia.
11: União é o que por vezes tem faltado ao longo dos 50 anos no processo autonómico, prejudicando ilhas como o Pico, segundo o antigo deputado Manuel Serpa.
13: A autonomia tem de facto refletir essa ânsia das pessoas de ter aquilo a que têm direito e portanto isso é notório que de facto o Pico está a ser prejudicado e que merecia mais porque tem as condições.
11: Para equilibrar o desenvolvimento autonómico, o antigo parlamentar reclamou mais investimento na saúde e nas acessibilidades, deixando ainda um apelo aos políticos.
13: Retirem-me do estatuto da região o que está lá escrito, que só pode haver secretaria de coisa nas antigas capitais do distrito.
11: A iniciativa promovida no âmbito das comemorações dos 50 anos de autonomia contou ainda com a presença da médica Paula Casals e de Rafael Ávila Melo, chefe do restaurante Bioma.
2: Não é um projeto para o futuro, a inteligência artificial é já um instrumento de trabalho no Hospital de Ponta Delgada. Há exatamente um ano, o hospital implementou o sistema Glimmer Copilot, tecnologia de inteligência artificial que revolucionou o diagnóstico na urgência. Agora, está também a ser usado uma nova ferramenta de inteligência artificial para o diagnóstico do AVC. Reportagem da jornalista Lília Almeida.
14: Na urgência do Hospital de Ponta Delgada recorre-se à inteligência artificial, mas para o doente parece que nada mudou. Para o diagnóstico da sua doença, apenas realizou o tradicional raio-x ou um TAC. A partir daí, entra a inovação. Agora, entre a imagem e o diagnóstico, há também uma ajuda digital.
15: A imagem é a mesma, só que temos uma imagem que é vista por nós e a seguir há uma imagem que é igual, mas que aparece assinalada por inteligência artificial determinadas áreas daquela imagem que parecem suspeitas. E nós avaliamos as duas, a que nós vemos e de seguida a que é chamada a atenção pela inteligência artificial. E caso achemos que aquela lesão pode de facto ser suspeita, isso poderá levar a outros exames ou a discussão, por exemplo, com um médico da especialidade de radiologia que tem mais experiência a interpretar estes exames do que nós.
14: Joana Mendes, diretora do Serviço de Urgência. O Hospital do Divino Espírito Santo, em Ponta Delgada, implementou o sistema Glimmer Copilot, tecnologia de inteligência artificial, e é hoje um precioso instrumento das equipas médicas na detecção precoce de traumatismos e patologias críticas.
15: Neste momento existem vários programas de inteligência artificial que têm ajudado na leitura de vários exames, por exemplo, essencialmente na agregação de informação e na interpretação dessa informação de forma mais rápida do que seria feito manualmente. Neste momento, aqui no hospital, temos dois programas na urgência que nos estão a ajudar imenso.
14: São eles o Chest View e o Bone View.
15: Quer dizer, visão do tórax e visão do osso, e basicamente o que fazem é ajudar-nos a interpretar a radiografia de tórax e a radiografia dos ossos, no sentido de que possamos fazer uma leitura mais rápida e mais eficaz. Está provado por alguns estudos que a leitura do médico é fundamental, mas a associação da inteligência artificial permite-nos uma maior rapidez e uma maior eficiência, principalmente num ambiente de muito stress como é a urgência.
14: Trocado por miúdos.
15: Por exemplo, o que nós usamos na radiografia de tórax, que as pessoas chamam raio-x de tórax, temos identificação mais rápida de nódulos, de fraturas das costelas e de condensações, que é o que aparece, por exemplo, numa infecção respiratória, numa pneumonia.
14: A especialista de cirurgia geral e de urgência e emergência não tem dúvidas. Com a inteligência artificial, há um ganho de tempo e mais segurança no diagnóstico, sobretudo na urgência, onde cada segundo conta.
15: Pessoalmente, enquanto faço urgência, sinto essa diferença. Eu uso esse software no meu dia-a-dia aqui na urgência, porque dá, pelo menos, muito mais espaço à discussão. Portanto, as pessoas que veem os raios-x, às vezes, há pequenas lesões que poderão não ser vistas ou não serem imediatamente interpretadas como algum tipo de lesão suspeita, e assim que a inteligência artificial aponta aquela como uma lesão a ter em conta, gera uma maior discussão da situação entre médicos, e isso só por si é muito benéfico.
14: E se na urgência está a ser um sucesso, é isso que se quer replicar noutros serviços. Outras ferramentas da inteligência artificial vão chegar também à unidade cerebrovascular do hospital.
16: O Brainomix é um sistema de inteligência artificial que nos permite identificar em tempo real lesões cerebrais, nomeadamente vasculares, isquémicas, e desta forma permitir que seja feito o diagnóstico de uma forma mais precoce desses doentes, portanto numa fase muito precoce do início de sintoma.
14: Raquel Serra, médica internista e responsável da unidade cerebrovascular do Hospital de Ponta Delgada. O AVC é das principais causas de morte e de incapacidade permanente em Portugal. Por isso, qualquer ganho de tempo pode fazer a diferença.
16: Facilitará, sobretudo, nos casos mais precoces da doença em que a lesão ainda não é completamente visualizada ou tem lesões, alterações muito tênues na imagem de TAC, e permite atuar de uma forma muito mais rápida e mais eficaz depois para os doentes.
14: E ainda antes do relatório do médico radiologista, permitindo desta forma atuar mais rapidamente.
16: Não se podem substituir a função do neuroradiologista, e acho que não é esse o objetivo desta plataforma. Permite-nos que médicos que não são radiologistas e que estão com o doente à frente e que têm que tomar de uma forma rápida decisões aqui no AVC, sobretudo porque tem pé cérebro, e portanto temos que atuar o mais depressa possível com o intuito que o doente tenha a menor incapacidade possível decorrente do seu acidente vascular cerebral.
14: A inteligência artificial não toma decisões nem substitui os profissionais de saúde, mas ao ajudar a identificar sinais de alerta mais cedo, pode dar aos médicos aquilo que muitas vezes faz toda a diferença. Mais tempo para agir.
2: Reportagem da jornalista Lília Almeida. A inteligência artificial é instrumento de trabalho cada vez mais essencial no Hospital de Ponta Delgada.
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1: 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Olhamos agora para a previsão do estado do tempo. Já sabe que há um aviso em vigor, mas para já digo-lhe quais são as condições meteorológicas esperadas para hoje. Ocorrência de algumas trovoadas, seguidas de aguaceiros ocasionais para a tarde. Esta noite o céu vai apresentar-se com algumas nuvens. O vento vai continuar a soprar com alguma intensidade, até 15 e às vezes 20 milhas por hora. Mas atenção, hoje já vai registar-se um aumento da umidade que deverá ultrapassar os 88%. Amanhã haverá nuvens de manhã, tornando-se depois num dia maioritariamente soalheiro, mas muito quente e úmido. Para amanhã à noite espera-se céu limpo. Olhamos agora para as temperaturas máximas que estão previstas para hoje. 85 para New Bedford, Fall River e Gloucester, 90 para Taunton e Peabody, 92 para Providence, 94 para Boston, Worcester e Hartford, 98 para Newark e 88 de máxima hoje para Orlando. Quanto ao aviso que está em vigor, é do Serviço Nacional de Meteorologia e o aviso é de calor extremo, e que entra em vigor hoje às 10 da manhã e vai prolongar-se até às 8 horas da noite de sábado. Segundo o aviso, esperam-se condições de calor intenso. O índice de calor vai atingir valores entre os 98 e os 115 graus. O pico do calor e da umidade vai sentir-se durante os dias de quinta-feira e sexta-feira. Portanto, há que tomar as precauções que todos nós sabemos, beber líquidos, permanecer em espaços com ar-condicionado e evitar a exposição direta ao sol durante este aviso, já que a umidade muito alta é um dos piores problemas associada também às temperaturas, porque o que é importante, segundo os meteorologistas e as autoridades, não é olhar para a temperatura que está a 95 ou 92 ou 98, é importante considerar que a umidade vai estar muito alta e o que o nosso corpo sente é uma temperatura muito superior. Por isso mesmo, este aviso do índice de calor que pode chegar aos 115 graus. Entretanto, bom dia e fique bem connosco.
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1: O dólar americano vale hoje na zona euro 87 cêntimos, no Brasil 5 reais e 17 centavos, em Cabo Verde 96 escudos.
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1: No gráfico das marés para hoje, a primeira baixa-mar foi às 3h20, a próxima será às 3 da tarde. A primeira maré alta às 9h30 da manhã e a seguinte às 9h50 da noite. O nascer do sol foi às 5h13. O pôr do sol será às 8h21. Temos então hoje 15 horas e 8 minutos de luz solar, ou seja, precisamente menos um minuto do que ontem. 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
1: Estamos nesta terceira hora do programa. Hoje é quarta-feira, 1 de julho. Até às 10 estarei consigo também. Obrigado por preferir a rádio que está na sua companhia há 51 anos. Vamos em frente com mais música.

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0: Mais uma vez, bom dia, são 8 horas e 27 e vamos olhar para o trânsito. Agora de New Bedford a Boston, aproximadamente 1 hora e 20, de Providence a Boston 1 hora e 10, de Worcester a Boston no mesmo tempo também, de Lowell até à capital cerca de 1 hora, de Peabody a Boston 40 minutos. O mesmo tempo também de New Bedford a Providence. Já de New Bedford a Hyannis, o percurso demora mais ou menos 1 hora e 5 minutos. O AAA refere que nos próximos dias, principalmente quinta e sexta-feira, a partir do meio-dia, o trânsito vai ser mais intenso, com 62 milhões de pessoas nas estradas por causa do feriado de 4 de julho. Sendo que na nossa região, principalmente na sexta-feira, o pior deverá ser o acesso ao Cape Cod. Bom dia e boa viagem.
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estivemos com quatro menes. E agora, Nena, para escutarmos nesta manhã de quarta-feira. Bom dia, se vai na estrada, boa viagem. Se está no trabalho, obrigado por escolher-nos também como sua companhia.

0: Estamos a 25 minutos das 9 da manhã. Bom dia.
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ouvimos Daniel Pereira nesta manhã. Digo-lhe agora que o comércio eletrónico representa mais de 20% das vendas no retalho dos Estados Unidos. Este número não para de aumentar. Cada vez mais pessoas fazem compras através da internet. É mais uma curiosidade. Para uns há vantagens, para outros há desvantagens. E certamente para o pequeno comércio, principalmente aí, o problema pode ser maior. Mas é apenas uma informação, mais de 20% das vendas no retalho dos Estados Unidos é através da internet. Agora ficamos com Nuno Ribeiro, Calema e Marisa. Bom dia!

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Uma recordação já com muitos anos de Joana e Fagner nesta manhã de quarta-feira. Hoje é 1 de julho, é Dia Mundial do Salvamento, Dia da Alegria e Dia Mundial das Bibliotecas. Já lhe disse que é também Dia da Região Autónoma da Madeira. É um feriado regional celebrado neste dia.

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Caminhamos para as 9 da manhã. Daqui a pouco vamos ter as notícias da nossa região, nesta edição de quarta-feira. Também a habitual receita e ainda Mafalda Lopes da Costa vai deixar-nos a palavra do dia. Agora vou dizer-lhe que o filme mais longo de sempre tem uma duração de 35 dias. Chama-se Logistics e é então considerado o filme mais longo de sempre. 35 dias.

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4: A polícia de Mariposa deteve um suspeito na tarde de ontem na sequência de um tiroteio e de uma perseguição. Os agentes do departamento da polícia local foram chamados à zona de Harbor Beach pouco depois das 3 da tarde, devido a relatos de disparos. As autoridades não avançaram com informações sobre possíveis feridos. O suspeito fugiu e levou a polícia numa perseguição até Marion, onde acabou por ser detido. A polícia garante que este é considerado um incidente isolado. O caso está a ser investigado pelas autoridades locais, em conjunto com a Polícia Estatal de Massachusetts e com o gabinete do Procurador Distrital do Condado de Plymouth. O suspeito de um tiroteio fatal em Berlim suicidou-se ontem após um cerco policial que obrigou ao corte da autoestrada 495 em Lowell. A polícia foi chamada ao centro comercial Island Commons pouco depois das 3:30 da tarde. No local, os agentes encontraram a vítima, que tinha sido baleada e que acabou por morrer. Uma testemunha seguiu o carro do suspeito, que se pôs em fuga em direção à autoestrada 495 e ligou para a polícia do estado de Massachusetts. Os agentes conseguiram interceptar e parar a viatura na zona de Lowell. O cerco policial levou ao corte da autoestrada nos dois sentidos durante quase 3 horas, afetando o trânsito ao final do dia. Durante a operação, a polícia confirmou que o suspeito morreu com um tiro disparado por ele próprio. Está em vigor um aviso do Serviço Nacional de Meteorologia de calor intenso para esta região. O calor vai intensificar-se nesta quarta-feira, com temperaturas na casa dos 90 graus. O índice de calor, ou seja, a temperatura sentida, vai atingir os 109 graus em algumas zonas da Nova Inglaterra. As autoridades emitiram o alerta de calor extremo, que vai prolongar-se até o dia 4 de julho. Este alerta abrange todo o estado de Massachusetts, com exceção do Cape Cod. Deve evitar atividades ao ar livre, sendo que o pico desta vaga de calor está previsto para quinta e sexta-feira, com os termómetros a rondar a marca dos 100 graus. As autoridades relembram que a última vaga de calor com esta intensidade e que durou mais de 2 dias, com alta umidade também, como a que se registra neste momento, foi em 1944 e em 1991. O sábado deverá manter temperaturas nos 90 graus, com a previsão a apontar para o risco de aguaceiros e trovoadas dispersas. Estas condições meteorológicas podem afetar os tradicionais espetáculos de fogo de artifício do 4 de julho. No entanto, no domingo, a previsão é de temperaturas na casa dos 80 graus. Com a previsão de temperaturas muito altas, o mayor de Fall River, Paul Coogan, anunciou a abertura de um centro de arrefecimento no centro governamental de Fall River para fazer face ao calor extremo esperado na região. Este espaço vai funcionar das 8 da manhã às 4 da tarde, na quinta-feira 2 de julho e também na sexta-feira dia 3. O centro estará localizado na cantina da autarquia, sendo o acesso feito pela entrada desse mesmo espaço. Devido ao forte calor, a cidade de Fall River apela aos residentes para prestarem atenção e vigiarem também o estado de saúde dos seus familiares, amigos e vizinhos. As autoridades recomendam que se beba muita água, que as pessoas se mantenham no interior em locais frescos, sempre que possível, e que evitem atividades que exijam grande esforço físico, especialmente quem tem problemas de saúde que possam ser agravados pelo calor. Recorde-se que está em vigor um aviso de calor extremo na nossa região até sábado à noite. Está aprovada a taxa de lixo de $200 em Piberi. Depois de vários meses de discussão, o City Council aprovou esta nova taxa que entra em vigor esta quarta-feira, dia 1 de julho, e que vai aparecer nas faturas a partir do outono. O City Council aprovou a medida com 8 votos a favor e 3 contra. O mayor de Piberi, Ted Tencourt, já tinha dito que esta opção era necessária para evitar um pedido de aumento de impostos. A primeira aprovação ocorreu a 3 de junho e outra no dia 25. A medida inclui um desconto de $100 para idosos e veteranos que residam em casa própria. Existem também descontos para residentes que façam a compostagem e para quem enfrenta outras dificuldades financeiras. O City Council de Pibiri incluiu uma alteração que impede o aumento desta taxa durante 5 anos, o tempo que falta cumprir no contrato atual com a empresa de recolha de lixo. A nova taxa de recolha de lixo em Pibiri sobe para $200 por habitação.
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6: Partilho consigo mais uma receita clássica da culinária portuguesa: massada de peixe. Aqueça 3 onças de azeite numa panela e salteie 4 onças de cebola picada e 2 dentes de alho. Acrescente 6 onças de tomate triturado e deixe apurar alguns minutos. Junte 1 libra de peixe em pedaços, 8 onças de massa e 20 onças de água quente. Tempere com sal e pimenta e deixe cozinhar até a massa ficar macia. Uma refeição reconfortante, perfeita para qualquer época do ano.
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4: Chegou a altura de ficarmos com mais um significado de uma palavra do dicionário português. Mafalda Lopes da Costa, qual é a palavra do dia para hoje?
8: A palavra do dia é privilégio. Privilégio vem do latim de privilegium, que é a junção de privus, que significa particular, individual ou ainda privado, em latim, e lex, que em latim significa lei. Originalmente, na Roma Antiga, o termo descrevia literalmente uma lei aplicada apenas a uma pessoa ou um decreto feito para um indivíduo específico em vez da população em geral. Com o passar do tempo, o conceito evoluiu para o significado moderno de uma vantagem exclusiva, uma regalia ou uma imunidade especial concedida a um grupo ou a uma pessoa em detrimento dos outros.

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1: Estamos na última hora do programa, amanhã desta quarta-feira, 1 de julho, até às 10, programa Bom Dia. Agora digo-lhe que faz anos hoje, 1882, dia 1 de julho, foi inaugurada a rede telefónica do Porto, com 19 assinantes. Portanto, logo no arranque, dia 1 de julho de 1882, havia 19 pessoas no Porto que tinham telefone e já podiam falar entre si. Agora ficamos com Joey Medeiros.

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1: Estivemos com o Michel Teló nesta manhã. Digo-lhe agora que faz anos hoje, dia 1 de julho de 1867. A pena de morte para crimes civis foi abolida em Portugal com a aprovação do primeiro Código Civil. Mais uma curiosidade também. Bom dia!

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2: E agora chegou a altura de ficarmos com a informação desportiva num trabalho da Antena 1, a rádio pública portuguesa. Em destaque, as equipas portuguesas Sporting e Porto.
3: O Futebol Clube do Porto e o Sporting voltam hoje ao trabalho. No caso do campeão nacional, os trabalhos têm início precisamente a esta hora. Neste primeiro dia, o plantel do Porto vai realizar exames médicos e testes físicos. Os Dragões vão contar com 3 reforços neste arranque: André Silva, Eric Granaz e o guarda-redes João Afonso. Quanto ao Sporting, os trabalhos começaram às 8 da manhã, também dia dedicado a exames médicos e trabalho físico. Hoje, Rui Borges já vai poder contar com 4 reforços: Dumbiá, Silas Anderson, Pedro Lima e a mais recente cara nova, Sergi Altimira. Apresentado ontem, o médio contratado ao Betis explicou o que o trouxe até Alvalade.
4: O interesse do Sporting apareceu no fim da época e quando aparece o interesse de um clube assim, sonhas em terminar bem a temporada para ser uma opção para a época seguinte. Estou muito contente por estar aqui e tenho muita vontade de começar.
5: Com muitas ganas de começar.
3: Sporting paga 18 milhões de euros por Altimira, mais 2 em possíveis bónus. Também o Benfica apresentou uma cara nova. Clément Lenglet foi oficializado como reforço das Águias. O defesa central francês chega do Atlético de Madrid e em declarações aos meios do Clube da Luz, Lenglet mostrou-se ansioso por jogar no estádio do clube encarnado.
6: Sempre ha sido muito difícil de vir aqui a jogar.
7: Foi sempre muito difícil jogar aqui. Vim 2 vezes e perdemos ambas. É um estádio muito difícil para os adversários. O ambiente é espetacular. Os adeptos são de alto nível e é um estádio muito bonito. Por isso estou muito contente por juntar-me a este clube e por poder jogar muitos jogos aqui em casa.
3: Lenglet começa hoje a treinar com o Benfica. A Federação Portuguesa de Futebol emitiu, vai aliás remeter para o Ministério Público os factos relatados por Duarte Gomes a quando da demissão. Duarte Gomes demitiu-se do cargo de Diretor Técnico Nacional da Arbitragem por alegadamente ter perdido confiança no Presidente do Conselho de Arbitragem, Luciano Gonçalves. O Jornal Record indica que na origem desta desavença está a nomeação, esta desavença está relacionada com a nomeação de árbitros para os jogos do Estrela da Amadora na reta final do campeonato. Duarte Gomes reportou à Federação os factos que levaram à decisão de se demitir e esta manhã, em comunicado, o organismo que tutela o futebol em Portugal informou que vai remeter esta informação para o Ministério Público. Olhamos agora para os mais recentes resultados do Mundial. Noruega, França e México estão apurados para os oitavos de final do Campeonato do Mundo. A Noruega venceu a Costa do Marfim por 2-1, com o gol decisivo apontado por Haaland já perto do final da partida. A seleção norueguesa segue para os oitavos de final, onde vai defrontar o Brasil. Já a França aplicou 3-0 à Suécia, 2 golos de Mbappé e 1 de Barcola. Nos oitavos de final, França vai medir forças com o Paraguai. Durante a madrugada, o México venceu o Equador por 2-0. A equipa mexicana está também apurada para a próxima fase. Na agenda do dia, nos 16 avos de final, Inglaterra defronta a República Democrática do Congo às 5 da tarde. Depois, às 9 da noite, a Bélgica joga com o Senegal e durante a madrugada os Estados Unidos medem forças com a Bósnia. Quanto à seleção portuguesa, viaja hoje para o Canadá, para Toronto. É lá que Portugal vai defrontar a Croácia nos 16 avos do Campeonato do Mundo. A comitiva viaja às 3:30 da tarde, hora de Portugal continental. Depois, já no Canadá, às 8:30 da noite, Roberto Martínez faz o lançamento desta partida frente à Croácia. Ontem, Bernardo Silva falou em conferência de imprensa. O jogador português foi questionado sobre não ter sido titular nos últimos jogos da seleção portuguesa e Bernardo Silva respondeu assim:
8: é pouco relevante, não é? Porque somos muitos, vimos todos para o mesmo. Claro que vimos todos com ambições de jogar e de fazer parte e de contribuir, e o treinador tem um trabalho difícil de escolher, não é? E eu, durante a minha carreira, é verdade que nos últimos anos menos, mas numa fase inicial também passei por esses momentos e, portanto, estou habituado.
3: Bernardo Silva em conferência de imprensa no estágio da Seleção Nacional. A Seleção Portuguesa de Basquetebol em cadeira de rodas joga hoje a segunda partida no Campeonato da Europa. Portugal integra a Divisão B. No primeiro encontro, a equipa portuguesa derrotou a Bósnia-Herzegovina por 62-57. Hoje, Portugal volta a entrar em ação ao meio-dia e meia diante da Suécia. No ciclismo, arranca hoje a volta a Portugal feminina. A primeira etapa vai para a estrada ao meio-dia e 40 minutos. A partida é na Amadora e a chegada é em Vila Franca de Xira. São mais de 106 quilómetros. De etapa.
2: Foi o jornalista Mário Silva da Costa com a informação desportiva nesta manhã de quarta-feira. Olhamos agora para os jogos do Mundial de Futebol. Hoje, como sabe, a Antena 1 deixa-lhe naturalmente os horários de Lisboa, o que às vezes é um pouco confuso porque alguns jogos realizam-se às 8 da noite aqui dos Estados Unidos e em Lisboa já é o dia seguinte. Por isso mesmo, eu vou deixar-lhe então os horários dos jogos para hoje, mas com o nosso horário aqui da costa leste dos Estados Unidos. Temos então hoje Inglaterra e a República Democrática do Congo, ao meio-dia, depois a Bélgica-Senegal às 4 da tarde e os Estados Unidos-Bósnia-Herzegovina às 8 da noite. São 3 jogos no Mundial de Futebol esta quarta-feira, nestes horários aqui da costa leste dos Estados Unidos. Bom dia! 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
1: Muito bom dia, agora estamos a 13 minutos das 10 da manhã.
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Estamos a chegar ao fim do programa desta quarta-feira, dia 1 de julho, Dia Mundial do Salvamento, Dia da Alegria, Dia Mundial das Bibliotecas e também Dia da Região Autónoma da Madeira. Fica então por aqui o programa deste dia 1. Amanhã estarei consigo a partir das 6. Deste lado esteve na sua companhia Carlos Félix. Continue bem connosco.

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2: Boa tarde, são 3 horas no continente e na Madeira, 2 da tarde nos Açores. Olhamos agora para as notícias que estão a marcar esta quarta-feira, primeiro dia de julho. João Vasco.
3: Subiu para 71 o número de portugueses e lusodescendentes mortos na sequência dos sismos na Venezuela. Há ainda 71 desaparecidos, são dados adiantados esta tarde pelo Ministério dos Negócios Estrangeiros. A Ministra do Trabalho descarta avançar com uma reforma da Segurança Social, sublinhando que essa é uma questão que não está sequer no programa do Executivo, mas admite estudar mexidas pontuais no atual regime de contribuições. Neste jornal espreitamos ainda a edição deste ano do Festival Literário Book 2.0, o papel que os livros podem desempenhar em áreas como a saúde, a inteligência artificial e a democracia, vão estar em destaque no CCB no mês de setembro.
2: Notícias às 3 da tarde, a edição é do jornalista João Vasco.
3: Voltou a subir o número de portugueses e lusodescendentes mortos na sequência dos sismos da semana passada na Venezuela. De acordo com o balanço feito há cerca de uma hora pelo Ministério dos Negócios Estrangeiros, há 71 vítimas mortais com nacionalidade portuguesa, incluindo 11 crianças. Destas 71 vítimas, 61 tinham também a nacionalidade venezuelana. Somam-se também 71 cidadãos desaparecidos, 39 homens e 32 mulheres. O último balanço oficial das autoridades venezuelanas dá conta de mais de 1.940 mortos e mais de 10.500 feridos. Os dados oficiais indicam também acima de 15 mil desalojados. O Governo Regional da Madeira vai promover uma campanha de recolha de donativos financeiros para ajuda à Venezuela. O dinheiro será recolhido através de uma conta da Cruz Vermelha Internacional. O procedimento foi explicado hoje à Rádio Pública pelo Presidente do Governo Regional, Miguel Albuquerque.
4: Para não andarmos a fazer prestações e apoios, depois ou são desviados ou não se concretizam. Portanto, uma das maneiras mais fiáveis, sem sombra de dúvida, de apoiar a Venezuela é através desta conta da Cruz Vermelha Portuguesa. Em quarto lugar, nós temos aqui um papel muito importante e será determinante também no quadro nacional e no quadro regional a nível da reconstrução e daquilo que vai ser necessário para apoiar as nossas comunidades.
3: Miguel Albuquerque, Presidente do Governo Regional da Madeira. Também o Conselho da Diáspora Madeirense vai criar uma conta. O objetivo é angariar fundos junto das comunidades espalhadas pelo mundo. O Governo Regional decidiu também duplicar os apoios às instituições na Venezuela. O Executivo Madeirense criou ainda um gabinete de coordenação de apoio humanitário para a Venezuela, país onde existe, como se sabe, uma vasta comunidade madeirense. Algumas autarquias estão já a mobilizar-se para tentarem minimizar os efeitos da onda de calor que começa hoje a atravessar o país. A Câmara de Lisboa, por exemplo, vai disponibilizar alguns refúgios em espaços mais frescos e o pavilhão do Casal Vistoso e o pavilhão Manuel Castelo Branco estão preparados para receber pessoas durante um período mais prolongado, caso seja necessário. A explicação foi dada esta tarde à Antena 1 pelo diretor do Serviço Municipal de Proteção Civil, André Fernandes.
5: As zonas de concentração de apoio à população, que será, digamos, a última linha, caso haja essa necessidade. Temos o pavilhão Casal Vistoso e o pavilhão Manuel Castelo Branco também. Portanto, são duas zonas que podem ser preparadas e, portanto, caso haja necessidade de haver aqui uma zona de concentração à população, seja um apoio mais prolongado. E depois também temos a publicitação daquilo que são os espaços considerados mais frescos ao longo da cidade. Estamos a falar dos diferentes parques que estão na cidade, desde Monsanto, enfim, a Mata de Benfica, enfim, os diferentes áreas verdes da cidade que durante o período de maior calor podem ter aqui um abrigo chamado o abrigo climático.
3: André Fernandes explica também que as estações de metro de Santa Apolónia, Rossio e Oriente vão estar abertas já na madrugada de hoje para receber pessoas em situação de sem-abrigo.
5: Há também uma articulação com o Hospital de Lisboa para a abertura de algumas das estações, da rede de estações de metro, para que possam servir também durante o período, enfim, noturno, portanto costumam estar fechadas, permitam ter uma área com uma área mais fresca para essa população vulnerável.
6: Onde é que isso pode acontecer?
5: Bom, nós estamos a preparar tudo, nesse sentido, a questão das estações de metro, já durante a noite de hoje, no sentido de haver aqui, já com o aviso vermelho, para estar tudo preparado para dar o apoio a essa população. Portanto, estamos a falar de Santa Apolónia, o Rossio e o Oriente.
3: O diretor do Serviço Municipal de Proteção Civil, André Fernandes, a referir aqui à jornalista Arlinda Brandão que as estações de metro do Rossio, do Oriente e de Santa Apolónia vão então estar abertas já na madrugada de hoje para receber pessoas em situação de sem-abrigo. Recordo que o Instituto Português do Mar e da Atmosfera agravou hoje para vermelho o alerta para os distritos de Lisboa e Setúbal, já a partir da meia-noite, um alerta que é válido para amanhã e depois, sexta-feira, as regiões de Coimbra e Leiria vão estar sob aviso vermelho também na sexta e no sábado. Na sexta-feira, todas as outras regiões do continente estarão sob aviso laranja. A Secretária de Estado da Saúde, Ana Povo, deixa algumas recomendações aos portugueses para minimizarem os impactos deste fenómeno extremo, desta onda de calor.
7: Hidratação adequada ao longo do dia. Beber pelo menos 1,5 litro de água, mesmo que não tenham sede. Evitando a exposição solar e deixando mesmo as habitações durante as horas de maior calor, entre as 11 e as 5 da tarde, permanecendo sempre que possível em ambientes frescos, fechando as persianas durante o dia e arejando a casa nas horas de menor calor, utilizando chapéus, roupa leve, larga e de cores claras, adaptando a atividade física às condições meteorológicas e contactando atempadamente a linha SNS 24 ou os serviços de saúde perante quaisquer sinais de agravamento do estado de saúde.
3: Em conferência de imprensa ao início da tarde, o Governo pediu também aos municípios para disponibilizarem salas climatizadas que possam servir de refúgio das altas temperaturas. Foi também anunciado um reforço da linha de saúde 24 e da linha de emergência 112. Os responsáveis do Instituto Nacional de Saúde, Ricardo Jorge, antecipam que esta vaga de calor vai ter um impacto significativo na mortalidade e a Secretária de Estado da Saúde, Ana Povo, lembrou o que aconteceu na última semana em vários países da Europa Central e Ocidental, onde a mortalidade aumentou nos grupos de maior risco durante a vaga de calor que atravessou esses países.
7: Infelizmente, há um aumento da mortalidade, sobretudo entre os grupos mais vulneráveis. Esta é uma realidade que tem sido observada em diversos países europeus na última semana. As estimativas nacionais atualmente disponíveis, baseadas no índice Ícaro, desenvolvido pelo Instituto Nacional de Saúde Dr. Ricardo Jorge, apontam para um potencial aumento da mortalidade nos próximos dias, caso se mantenham as condições meteorológicas previstas. Esta informação reforça a importância de anteciparmos medidas de prevenção e de proteção das pessoas em maior risco.
3: A Secretária de Estado, Ana Povo, a referir aqui que pode haver um aumento da mortalidade durante este período da onda de calor, à semelhança do que aconteceu na última semana em vários países da Europa Central e Ocidental. A Ministra do Trabalho recusa a ideia de que o Governo está a equacionar avançar com uma reforma estrutural da Segurança Social, sublinhando que essa é uma questão que não está sequer no programa do Executivo. Maria do Rosário Ramalho admite, no entanto, mexidas pontuais no atual regime, desde logo no regime de contribuições, e que o Governo vai analisar os contributos do grupo de trabalho liderado por Jorge Bravo e a quem o Executivo encomendou uma análise sobre a sustentabilidade da Segurança Social.
8: O Governo estará aberto a apreciar as propostas que venham desse relatório e que se considerem adequadas ou que venham dos partidos que contribuam para as pessoas que estão na vida ativa, digamos assim, aumentarem a sua possibilidade de vir depois a estar, enfim, os seus rendimentos para efeitos de reforma, em esquemas de capitalização, em esquemas complementares. Agora, para já, nós não podemos pôr, digamos assim, o carro à frente dos bois. Neste momento, nós também não sei se virá alguma coisa nessa matéria no relatório, pelo menos estava no caderno de encargos. E, portanto, nós teremos que encarar, e isso o Governo não considera que seja uma reforma estrutural da Segurança Social. O que é, são, eventualmente, medidas complementares para melhorar o futuro dos novos pensionistas.
3: A Ministra do Trabalho e as possíveis mudanças no regime de contribuições para a Segurança Social. Regressa já em setembro a nova edição do Book 2.0. Vai ter como destaque a importância dos livros em áreas como a saúde, a educação e a tecnologia. A conferência vai contar com oradores de vários pontos do mundo para refletir sobre a importância dos livros e dos hábitos de leitura, bem como sobre o papel que os livros podem desempenhar em áreas como a saúde, a educação, a inteligência artificial e a democracia. A jornalista Cláudia Godinho abre-nos a porta da próxima edição do Book, que vai acontecer nos dias 15 e 16 de setembro no Centro Cultural de Belém, em Lisboa.
9: Valentim Mendonça, Marcelo Rebelo de Sousa, Luísa Sobral e a antiga primeira-ministra finlandesa, Sanna Marin, são alguns dos nomes que vão marcar presença na quarta edição do Book 2.0. O objetivo é refletir sobre a importância dos hábitos de leitura e os desafios no setor editorial através de visões de vários países, explica o presidente da APEL, Miguel Pouzeiro.
10: Apontamos para cerca de 50 oradores que vão apresentar as suas ideias, as suas visões. O Book 2.0 é um espaço de debate, de reflexão, de partilha de experiências.
9: Os desafios da inteligência artificial também vão estar em reflexão.
10: Não queremos e não acreditamos que uma máquina substitua a componente humana de um ponto de vista da criação, do espírito crítico. Não conseguimos tecnologicamente rastrear o que é feito, mas podemos trabalhar na questão da autorregulação, podemos trabalhar na questão do princípio e até, de um ponto de vista legal, podemos dizer que quem fizer recurso à inteligência artificial deve anunciar ao público que de facto o está a fazer.
9: O presidente da APEL defende a importância de conhecer a experiência de outros países para refletir sobre o que Portugal pode adaptar na promoção da leitura.
10: Trazer essas experiências é duplamente positivo, no sentido em que tudo aquilo que eles fizeram e que se confirma que fizeram bem, nós temos que seguir. Tudo aquilo que eles fizeram e que se confirma que por alguma razão não trouxe o resultado esperado, ou até, em vez de benefícios, trouxe alguns malefícios, então nós temos que os evitar.
9: No Book 2.0 deste ano, volta a ser divulgado um estudo sobre os hábitos de leitura em Portugal. Os resultados ficam disponíveis em setembro.
3: O Book 2.0 acontece a 15 e 16 de setembro no CCB em Lisboa.
2: Edição das 3 com João Vasco, num simultâneo com a RTP Antena 1 Açores e RTP Mundo. Recordo que a informação segue em permanência em noticias.rtp.pt.
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12: Olá, viva, muito bom dia para esta quarta-feira, 1º de julho. Prevê-se um dia quente, com concorrência estrovada durante a manhã, com aguaceiros ocasionais durante a tarde. A máxima prevista para hoje, toma atenção, 85 para New Bedford, Fall River e Gloucester, 90 graus em Taunton e Tiberi, Providence 92, máxima para Boston, Worcester e Hartford 94, 98 em Newark, New Jersey. Orlando vai estar mais fresco, 88 graus.
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12: Agora o dólar americano está cotado na zona euro com 87 cêntimos, 5 reais e 16 centavos no Brasil, Cabo Verde 96 escudos.
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12: Quanto ao horário das marés, a maré alta às 9:30 da manhã, portanto a esta hora, novamente às 9:50 da noite, maré baixa pelas 3 da tarde. Neste momento a umidade relativa do ar aqui em New Bedford é de 74%, temperatura 79 graus com sol, tudo juntinho dá 85 na escala Fahrenheit.
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18: A Bolsa de Wall Street abriu hoje em terreno negativo. Os investidores aguardam as declarações de Kevin Warsh, o presidente da Reserva Federal dos Estados Unidos, para perceberem se vai haver alterações nas taxas de juro. A criação de emprego no setor privado dos Estados Unidos abrandou no mês de junho. As empresas adicionaram cerca de 98 mil postos de trabalho, segundo os dados divulgados hoje pela ADP. Este número fica abaixo da estimativa de 120 mil novos empregos. O setor dos serviços liderou com 96 mil postos de trabalho, enquanto a indústria de bens registou apenas 2 mil. Os despedimentos caíram no mês de junho e continuam a baixar em comparação com o ano anterior. Os dados são da empresa Challenger Gray & Christmas. No total, os empregadores americanos anunciaram o corte de cerca de 46 mil postos de trabalho no mês passado. A inteligência artificial foi, mais uma vez, o principal motivo apontado para estes despedimentos. No total deste ano, já foram despedidas 449 mil pessoas, num número inferior aos 744 mil registados na primeira metade do ano passado. A marca chinesa de automóveis BYD pode voltar a ultrapassar a Tesla nas vendas de carros totalmente elétricos. A chinesa BYD entregou mais de 557 mil veículos no trimestre terminado em junho. A Tesla deverá apresentar cerca de 396 mil entregas no mesmo período. Se estes números se confirmarem, será a segunda vez que a empresa chinesa de carros elétricos ultrapassa a Tesla. O petróleo está agora nos $68, o preço do barril nos Estados Unidos. Já o Brent, que é a referência para o resto do mundo, está perto dos $73. O dólar americano continua a subir em relação ao euro e continua assim também num dos valores mais altos dos últimos meses. O ouro está a subir ligeiramente, a onça está nos $4,060 por onça, depois de ter registado o valor mais baixo dos últimos meses no dia 29.
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0: Polo Norte e Amor é abrir esta hora de emissão. Muito bom dia. É quarta-feira, 1 de julho, é o dia da Força Aérea, dia das bibliotecas e dia da região e das comunidades madeirenses. Vamos até às 14h. Venha daí connosco. Obrigado pela sintonia.
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Fado Lelé, Noites de Madeira, neste dia da região e das comunidades madeirenses, a quem enviamos um grande abraço. E passam 29 minutos das 10 da manhã. Bom dia, obrigado pela sintonia.

E assim tivemos o Bailinho da Madeira, cantado por Jorge Ferreira. Foi também no dia 1 de julho de 1906 que José Holtermann Roquette, ou seja, José de Alvalade, fundava o Sporting Clube de Portugal. As origens remontam a 1902, quando foi criado o Sport Clube de Belas, e a 1904, ao aparecimento do Campo Grande Futebol Clube. Cá está ele, o rapaz de camisola verde, Raquel Tavares.

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6: Muito bem, agora com 10h38, numa altura em que muita gente procura o que é pecado para férias, há um transtorno esta manhã. Um caminhão capotou na estrada 6 Este, portanto, naquela zona está tudo muito complicado no Old Kings Highway. Trânsito parado porque um caminhão capotou naquela área. Se vai para o que é pecado, prepare-se para um grande atraso, pelo menos a esta hora. Hoje também é dia da Força Aérea Portuguesa, que foi exatamente constituída em 1952, no dia 1 de julho.

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1: Um belo tema com Ana Carolina e o seu Jorge, é isso aí. Continuação de ótima manhã, bom dia de trabalho, boas férias por o caso. E para quem está na estrada, boa viagem. Atenção ao trânsito muito congestionado devido a um acidente na

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Maria de Barros e Inhamundo. A temperatura da água do mar hoje no Bedford, caso pretenda ir à praia, estará nos 72,5 graus Fahrenheit.

Chedama Kalema com Luana Prado. Volto a informar que um caminhão captou na Estrada 6 Este e o acesso ao Cape Cod está muito complicado. Prepare-se para uma grande fila na autoestrada. Continuação de Boa Manhã, daqui a pouco informação com Antena 1 em direto de Lisboa.

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2: Muito bom dia, são 11 horas.
3: 4 horas em Portugal Continental e na Madeira, são 3 nos Açores, sessão de quarta-feira, primeiro dia de julho, e no que diz respeito às temperaturas a esta hora estão 26 graus no Funchal, 23 em Ponta Delgada, 31 em Coimbra e no Porto, 33 em Faro e em Lisboa. Dia quente, boa tarde Nuno Rodrigues.
4: Olá, Noémia Viva.
3: Vamos começar agora o programa da tarde e em destaque nesta edição às 4.
5: Nem a propósito, com uma onda de calor a instalar-se no país, o Governo conta com os municípios para proteger as populações. É esperado um aumento da mortalidade nos próximos dias. Centros de saúde e hospitais vão reforçar a capacidade de resposta. Os próximos dias exigem também prudência por causa do fogo. O secretário de Estado da Proteção Civil apelou há pouco a comportamentos responsáveis para diminuir o risco de incêndios. Entre as perto de 2.000 vítimas mortais já confirmadas na Venezuela, há agora 71 portugueses ou lusodescendentes. O balanço foi atualizado esta tarde pelo Ministério dos Negócios Estrangeiros. As organizações internacionais dão conta de milhares de crianças a precisar de assistência humanitária.
3: São estes os temas em desenvolvimento a partir de agora, e edição às 4, as notícias com Nuno Rodrigues.
5: A Associação Nacional de Municípios acaba de garantir que vão ser disponibilizados abrigos climatizados para refúgio das populações mais sensíveis. Depois dos apelos do Governo, o Presidente da Associação, Pedro Pimpão, assumiu há pouco que os municípios também estão preocupados com o calor previsto para os próximos dias, temperaturas acima dos 40 graus em algumas regiões do país, preocupados, mas também preparados, sublinha Pedro Pimpão, para aplicar os planos de emergência com medidas de apoio para que as populações possam superar da melhor forma os impactos do calor. Entre as medidas que cada município poderá pôr em prática, em conjunto com a Proteção Civil e as juntas da freguesia, está a disponibilização de edifícios públicos com ar-condicionado para que sejam pontos de refúgio, caso as pessoas necessitem de ter um espaço climatizado. Estes edifícios devem estar abertos entre as 8 da manhã e as 8 da noite. Os municípios podem também impedir o acesso a parques infantis e a alguns espaços desportivos municipais nas horas de maior calor, das 11 da manhã até às 5 da tarde. Em declarações registadas há pouco pela agência Lusa, no final de uma reunião da Associação Nacional de Municípios em Loures, Pedro Pimpão apelou também à proibição do uso de churrasqueiras e grelhadores nos parques de merendas, principalmente em áreas de floresta. Numa conferência de imprensa, hoje a Secretária de Estado da Saúde, Ana Povo, já tinha anunciado que as unidades locais de saúde estão a reforçar a articulação com os municípios, as juntas de freguesia, também com a Proteção Civil e os serviços da Segurança Social, identificando locais de abrigo temporário climatizados, que poderão ser ativados para funcionar como locais de permanência temporária durante os períodos de maior calor. Ana Povo antecipa um impacto significativo na mortalidade. Lembra o que aconteceu na última semana em vários países europeus, onde a mortalidade aumentou, principalmente entre os grupos mais sensíveis.
6: Infelizmente, há um aumento da mortalidade, sobretudo entre os grupos mais vulneráveis. Esta é uma realidade que tem sido observada em diversos países europeus na última semana. As estimativas nacionais atualmente disponíveis, baseadas no índice Ícaro, desenvolvido pelo Instituto Nacional de Saúde Dr. Ricardo Jorge, apontam para um potencial aumento da mortalidade nos próximos dias, caso se mantenham as condições meteorológicas previstas. Esta informação reforça a importância de anteciparmos medidas de prevenção e de proteção das pessoas em maior risco.
5: Medidas que passam, por exemplo, por um reforço da capacidade de resposta dos centros de saúde, das unidades locais de saúde e também dos hospitais por todo o país. As autarquias estão também a mobilizar-se para tentar minimizar os efeitos da onda de calor junto das populações. No caso da Câmara de Lisboa, também vai disponibilizar alguns refúgios. O pavilhão do Casal Vistoso e o pavilhão Manuel Castelo Branco estão preparados para receber pessoas durante um período mais prolongado, caso seja necessário. É isso que explica o diretor do Serviço Municipal de Proteção Civil, André Fernandes.
4: As zonas de concentração de apoio à população, que será, digamos, a última linha, caso haja essa necessidade. Temos o pavilhão Casal Vistoso e o pavilhão Manuel Castelo Branco também. Portanto, são duas zonas que podem ser preparadas e, portanto, caso haja necessidade de haver aqui uma zona de concentração à população, seja um apoio mais prolongado. E depois também temos a publicitação daquilo que são os espaços considerados mais frescos ao longo da cidade. Estamos a falar dos diferentes parques que estão na cidade, desde Monsanto, enfim, a Mata de Benfica, enfim, os diferentes áreas verdes da cidade que, durante o período de maior calor, podem ter aqui um abrigo chamado abrigo climático.
5: Ainda no caso de Lisboa, as estações de metro de Santa Apolónia, Rossio e Oriente vão estar abertas já na madrugada de hoje para receber pessoas em situação de sem-abrigo.
4: Há também uma articulação com o Hospital de Lisboa para a abertura de algumas das estações, da rede de estações de metro, para que possam servir também durante o período, enfim, noturno, portanto costumam estar fechadas, permitam ter uma área com uma área mais fresca para essa população vulnerável.
7: Onde é que isso pode acontecer?
4: Bom, nós estamos a preparar tudo, nesse sentido, a questão das estações de metro, já durante a noite de hoje, no sentido de haver aqui, já com o aviso vermelho, para estar tudo preparado para dar o apoio a essa população. Portanto, estamos a falar de Santa Apolónia, o Rossio e o Oriente.
5: No caso de Lisboa e de Setúbal, são distritos que vão estar com aviso vermelho por causa do calor já a partir do dia de amanhã. Este aviso, o mais grave, estende-se na sexta-feira a Coimbra e Leiria, dia em que praticamente todo o território estará com aviso laranja. As temperaturas podem chegar aos 44 graus em alguns pontos do país. As máximas, já as mínimas, estarão entre os 24 e os 28 graus, o que significa que vamos ter noites muito quentes. As temperaturas são também um problema por causa do fogo. O secretário de Estado da Proteção Civil assumiu há pouco que os próximos dias vão exigir, por isso, prudência. Rui Rocha dá conta de um reforço de meios e também da capacidade de resposta operacional no terreno e sublinha que os dias que estão pela frente pedem responsabilidade.
8: Confiança no dispositivo tem de caminhar sempre lado a lado com prudência e realismo. Os próximos dias exigem-nos já essa prudência. As previsões apontam para temperaturas muito elevadas, tanto durante o dia como durante a noite, criando condições particularmente favoráveis à ignição e propagação de incêndios. Por isso também aproveitar esta oportunidade para deixar um apelo muito claro à responsabilidade dos nossos concidadãos. Cada comportamento individual pode fazer a diferença na proteção de vidas, de bens e do nosso património natural. Evitar qualquer utilização de fogo, adiar trabalhos de limpeza junto à floresta, não realizar atividades que possam provocar ignições.
5: Rui Rocha, o secretário de Estado da Proteção Civil, esta tarde no Parlamento, pedindo à população comportamentos responsáveis para diminuir o risco de incêndio nos próximos dias, que vão ficar marcados por temperaturas elevadas em praticamente todo o território. Também no Parlamento, a Ministra do Trabalho recusou hoje a ideia de que o Governo esteja a pensar numa reforma estrutural da Segurança Social. Maria do Rosário Ramalho sublinha que essa é uma questão que não está sequer no programa do Executivo, ainda que admita, João Alexandre, mexidas pontuais no atual regime.
9: É uma ambição do Governo, mas garante a Ministra, uma reforma de fundo estrutural não avança na atual legislatura.
10: Não está no programa do Governo, como sabe, a reforma estrutural do regime da Segurança Social e, portanto, essa é a situação. Não está.
9: Mas o que pode estar, diz a Ministra do Trabalho, são mudanças pontuais.
10: O Governo não considera que seja uma reforma estrutural da Segurança Social. O que é, são, eventualmente, medidas complementares.
9: Nos detalhes, ainda nada em concreto, até porque sublinha Maria do Rosário Palma Ramalho, é preciso aguardar pelas propostas do relatório que foi encomendado ao grupo de trabalho liderado pelo economista Jorge Bravo.
10: Que contribuam para as pessoas que estão na vida ativa aumentarem a sua possibilidade de vir depois a estar, enfim, os seus rendimentos para efeitos de reforma, em esquemas de capitalização, em esquemas complementares. Agora, para já, nós não podemos pôr, digamos assim, o carro à frente dos bois. Neste momento, nós também não sei se virá alguma coisa nessa matéria no relatório, pelo menos estava no caderno de encargos.
9: Certas são já as recomendações do Fundo Monetário Internacional, que pede uma reforma estrutural para garantir a sustentabilidade a longo prazo.
10: Obviamente, teremos atenção ao relatório do FMI, às recomendações do relatório do FMI. Portanto, é possível que, ponderando tudo isto, chegue à conclusão que, mesmo sem reformar estruturalmente a Segurança Social, possa ser benéfico introduzir um ou outro mecanismo que ajude, por exemplo, para que promova literacia financeira, planos complementares individuais de cada pessoa.
9: Com cautelas e passo a passo, pede a ministra, entre a ambição de uma reforma e as garantias à oposição.
5: Rosário Palma Ramalho, a Ministra do Trabalho, ouvida hoje na Assembleia da República. Portugal vai cumprir no próximo domingo um dia de luto nacional pelas vítimas dos sismos da semana passada na Venezuela. O dia de luto foi anunciado há pouco pelo Primeiro-Ministro Luís Montenegro, à margem de uma iniciativa em Lisboa.
11: Decidimos no Governo, também já com a partilha com Sua Excelência, o Sr. Presidente da República, determinar o próximo domingo como dia de luto nacional pelas vítimas dos terremotos que ocorreram na Venezuela e, em particular, pelos cidadãos portugueses e lusodescendentes que perderam a vida e por todos aqueles que sofreram o efeito destas tragédias.
5: Portugal vai cumprir um dia de luto nacional no próximo domingo pelas vítimas dos sismos. O número de portugueses e lusodescendentes que morreram na sequência desta tragédia voltou a subir ao início da tarde, através de um novo balanço do Ministério dos Negócios Estrangeiros. Há agora 71 mortos com nacionalidade portuguesa, incluindo 11 crianças. Nesta altura estão também desaparecidas dezenas de pessoas. Já o balanço oficial das autoridades venezuelanas dá conta de cerca de 1.900 mortos e mais de 10.500 feridos. Estão desalojadas cerca de 15 mil pessoas. Os trabalhos de resgate para tentar encontrar sobreviventes ainda seguem no terreno. Mais de 6.400 pessoas foram já resgatadas desde o início destas operações. Várias organizações internacionais alertam agora para os riscos específicos que esta situação que se vive na Venezuela representa para crianças e adolescentes. A UNICEF estima que cerca de 680 mil crianças no país precisem, nesta altura, de assistência humanitária.
3: Nuno Rodrigues com as notícias às 4 na RTP Antena 1, simultâneo com a RTP Antena 1 Madeira, Açores e Mundo. 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
2: Uma vez mais, bom dia. O tempo vai continuar úmido, com uma possibilidade de chegar aos 88%, e calor durante a tarde também, com possibilidade de aguaceiros ocasionais. As máximas para hoje: 85 em New Bedford, em Fall River e em Gloucester, 90 para Taunton e Peabody, 92 em Providence, 94 em Boston, Worcester e Hartford, Connecticut, Newark, New Jersey, com 98, 88 em Orlando. Para amanhã espera-se também mais um dia quente e úmido, com a temperatura máxima que poderá atingir os 95 graus em algumas áreas, especialmente do interior.
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2: E agora um olhar para o dólar americano, que está cotado na zona euro com 87 cêntimos, R$ 5,16 no Brasil, e em Cabo Verde, 96 escudos.
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2: Quanto a marés, esta hora ocorre a maré alta, novamente às 9h50 da noite, maré baixa às 3 da tarde. A temperatura da água do mar hoje no Bedford vai atingir os 72.5 graus Fahrenheit. Neste momento, sol aqui na cidade de Baleira, temperatura 81 graus, umidade relativa do ar 72%, tudo junto, há uma temperatura de 87 graus aqui na cidade de Baleira.
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O som daqui, Starlight, a abrir esta etapa 2, rotação 97, quarta-feira, 1 de julho. Muito bom dia, boas férias, se for o caso. Entretanto, hoje o trânsito não está para brincadeiras. Acabou de ser noticiado e com o carro estava em chamas junto à 95 Sul, entrada para Newport Avenue. Aparentemente o fogo já foi extinguido. Entretanto, temos acidentes a norte de Boston, na 95. Também com trânsito bastante complicado naquela área de saída 36. O trânsito na entrada para o Cape Cod, na estrada 6, continua um pouco lento devido a um caminhão que captou naquela área na passada hora. E vamos continuar com muito ritmo nesta manhã, neste grande dia de praia. É verão na sua estação. Aproveita ao máximo, mas atenção ao calor.

0: Depois do Starlight com Tony Melo, Rafa Rebelo e Daka Sangria. E o Zé Ethereum oferecemos mais dois bilhetes para os nossos ouvintes para o espetáculo de amanhã, a partir das 8 da noite, um grande concerto com Elida Almeida e a sua banda ao vivo, aqui em New Bedford, no Zé Ethereum. Entretanto, se estiver interessado, a primeira chamada a ligar leva os dois bilhetes que temos ainda para oferecer, 508-996-9611, é o número a ligar. 508-996-9611 para dois convites, portanto é um convite duplo, para ver amanhã à noite, às 8 no Zé Ethereum, Elida Almeida e a sua banda ao vivo vindos de Cabo Verde.
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1: E agora com 11h29 temos aqui então a primeira chamada para o espetáculo com Elida Almeida já amanhã no Zeterian. Viva, muito bom dia.
2: Bom dia, Sr. Jorge, como é que estás?
1: Ora viva, Sr. Ildefonso Sousa. Está tudo bem consigo?
2: Graças a Deus, trabalhando, está bom?
1: E quando temos saúde e trabalho é muito bom, não é?
2: Ah, oh, querido, e não depender de ninguém é melhor.
1: Exatamente. Muito bem, caro ouvinte Ildefonso Sousa, porque ligou, tenho aqui os últimos dois convites para então estar amanhã no Zeterian, para o espetáculo concerto com Elida Almeida e a sua banda, às 8 da noite, um belo concerto com esta estrela de Cabo Verde que tem cantado o mundo por um tempo passado, hein?
2: Ok, my friend.
1: Pronto, já sabe como é que vai receber os bilhetes por e-mail.
2: Já, sim, senhor.
1: E pronto, yes. Aqui está mais um ouvinte premiado. Ildefonso, bom dia de trabalho, beba muita
2: água.
1: E um
2: abraço a vocês e obrigado a vocês, ok?
1: Não tenho que agradecer. Qual é a rádio que se ouve mais, um amigo?
2: Oh, claro. 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

Nilson Santiago, a voz de Alida Almeida, que vai estar então amanhã à noite a partir das 8 com sua banda no Teatro Zaiterion. E já passam 34 minutos das 11 e temos aqui uma informação vinda dos Amigos da Terceira. O artista que vai cantar na sexta-feira é o Rafa Rebelo e não Tony Borges. Houve aqui um pequeno lapso. Portanto, a Rafa Rebelo estará na sexta-noite nos Amigos da Terceira em Pawtucket. Agora, a festa de arromba com Erasmo Carlos.

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0: Nem Manos e o tema que acabamos de ouvir, exatamente Gago por Amor, antes Um Luar ao Sol, ou Um Lugar ao Sol, com os Delfins. Foi aqui uma dobradinha. Daqui a 10 minutos o Carlos Félix anuncia o que se passa na região, é informação da região. Teremos também o Chef Fernando no Hoje Cozinho Eu e depois o Jornal de Desporto da Antena 1. Daqui a pouco vamos olhar para os jogos do Mundial que se vão realizar hoje.
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0: Muito bem, e dentro de 6 minutos arranca o Inglaterra-Congo, República Democrática do Congo, portanto ao meio-dia da Nova Inglaterra. Depois, às 4 da tarde, temos a Bélgica com Senegal e às 8 horas da noite os Estados Unidos da América defrontam a Bósnia-Herzegovina. São jogos para hoje, é mais uma eliminatória, sim, porque agora é eliminar no Mundial de Futebol.

Nelson Rigo bate a bota no chão e agora com saudades de um beirão vamos mesmo até ao meio-dia. E a informação da região numa edição do Carlos Silva Félix. Kim Barreiros, adeus manhã, olá tarde e vamos ter convidados.

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3: A polícia de Meirapoiza deteve um suspeito na tarde de ontem na sequência de um tiroteio e de uma perseguição. Os agentes do departamento da polícia local foram chamados à zona de Harbour Beach pouco depois das 3 da tarde, devido a relatos de disparos. As autoridades não avançaram com informações sobre possíveis feridos. O suspeito fugiu e levou a polícia numa perseguição até Marion, onde acabou por ser detido. A polícia garante que este é considerado um incidente isolado. O caso está a ser investigado pelas autoridades locais, em conjunto com a Polícia Estatal de Massachusetts e com o gabinete do Procurador Distrital do Condado de Plymouth. O suspeito de um tiroteio fatal em Berlim suicidou-se ontem após um cerco policial que obrigou ao corte da autoestrada 495 em Lowell. A polícia foi chamada ao centro comercial Island Commons pouco depois das 3:30 da tarde. No local, os agentes encontraram a vítima, que tinha sido baleada e que acabou por morrer. Uma testemunha seguiu o carro do suspeito, que se pôs em fuga em direção à autoestrada 495 e ligou para a polícia do estado de Massachusetts. Os agentes conseguiram interceptar e parar a viatura na zona de Lowell. O cerco policial levou ao corte da autoestrada nos dois sentidos durante quase 3 horas, afetando o trânsito ao final do dia. Durante a operação, a polícia confirmou que o suspeito morreu com um tiro disparado por ele próprio. Está em vigor um aviso do Serviço Nacional de Meteorologia de calor intenso para esta região. O calor vai intensificar-se nesta quarta-feira, com temperaturas na casa dos 90 graus. O índice de calor, ou seja, a temperatura sentida, vai atingir os 109 graus em algumas zonas da Nova Inglaterra. As autoridades emitiram o alerta de calor extremo, que vai prolongar-se até o dia 4 de julho. Este alerta abrange todo o estado de Massachusetts, com exceção do Cape Cod. Deve evitar atividades ao ar livre, sendo que o pico desta vaga de calor está previsto para quinta e sexta-feira, com os termómetros a rondar a marca dos 100 graus. As autoridades relembram que a última vaga de calor com esta intensidade e que durou mais de 2 dias, com alta umidade também, como a que se registra neste momento, foi em 1944 e em 1991. O sábado deverá manter temperaturas nos 90 graus, com a previsão a apontar para o risco de aguaceiros e trovoadas dispersas. Estas condições meteorológicas podem afetar os tradicionais espetáculos de fogo de artifício do 4 de julho. No entanto, no domingo, a previsão é de temperaturas na casa dos 80 graus. Com a previsão de temperaturas muito altas, o mayor de Fall River, Paul Coogan, anunciou a abertura de um centro de arrefecimento no centro governamental de Fall River para fazer face ao calor extremo esperado na região. Este espaço vai funcionar das 8 da manhã às 4 da tarde, na quinta-feira 2 de julho e também na sexta-feira dia 3. O centro estará localizado na cantina da autarquia, sendo o acesso feito pela entrada desse mesmo espaço. Devido ao forte calor, a cidade de Fall River apela aos residentes para prestarem atenção e vigiarem também o estado de saúde dos seus familiares, amigos e vizinhos. As autoridades recomendam que se beba muita água, que as pessoas se mantenham no interior em locais frescos, sempre que possível, e que evitem atividades que exijam grande esforço físico, especialmente quem tem problemas de saúde que possam ser agravados pelo calor. Recorde-se que está em vigor um aviso de calor extremo na nossa região até sábado à noite. Está aprovada a taxa de lixo de $200 em Pibiri. Depois de vários meses de discussão, o City Council aprovou esta nova taxa que entra em vigor esta quarta-feira, dia 1 de julho, e que vai aparecer nas faturas a partir do outono. O City Council aprovou a medida com 8 votos a favor e 3 contra. O mayor de Pibiri, Ted Tencourt, já tinha dito que esta opção era necessária para evitar um pedido de aumento de impostos. A primeira aprovação ocorreu a 3 de junho e outra no dia 25. A medida inclui um desconto de $100 para idosos e veteranos que residam em casa própria. Existem também descontos para residentes que façam a compostagem e para quem enfrenta outras dificuldades financeiras. O City Council de Pibiri incluiu uma alteração que impede o aumento desta taxa durante 5 anos, o tempo que falta cumprir no contrato atual com a empresa de recolha de lixo. A nova taxa de recolha de lixo em Pibiri sobe para $200 por habitação.
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6: Partilho consigo mais uma receita clássica da culinária portuguesa: massada de peixe. Aqueça 3 onças de azeite numa panela e salteie 4 onças de cebola picada e 2 dentes de alho. Acrescente 6 onças de tomate triturado e deixe apurar alguns minutos. Junte 1 libra de peixe em pedaços, 8 onças de massa e 20 onças de água quente. Tempere com sal e pimenta e deixe cozinhar até a massa ficar macia. Uma refeição reconfortante, perfeita para qualquer época do ano.
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12: Bronca monumental na arbitragem. Estrela reage já a seguir às acusações de Duarte Gomes de interferência em nomeações. Dragão exige esclarecimentos. Neste jornal, diretos com o Olival e Alcochete, Futebol Clube do Porto e Sporting abriram a oficina. Seleção de partida para Toronto já deixa saudades em Palm Beach. Reportagem Antena 1 no Mundial. Novidades da volta a Portugal em bicicleta, que vai para a estrada daqui a pouco mais de um mês, e a entrada a vencer da seleção masculina de futsal no Mundial Universitário.
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12: Nuvens negras no horizonte da arbitragem portuguesa. A tempestade da demissão de Duarte Gomes do cargo de diretor técnico nacional traz a reboque insinuações de interferência do Estrela da Amadora nas nomeações do presidente do Conselho de Arbitragem, Luciano Gonçalves, e se internamente no seio da federação. O caso está já entregue ao Conselho de Justiça, que se vai reunir ainda durante o dia de hoje. A entidade liderada por Pedro Proença já apresentou participação junto do Ministério Público. O Diário Record avança hoje que foi o facto de um funcionário do Estrela ter revelado ao árbitro Hélder Malheiro, ainda antes de saber da nomeação por parte do Conselho de Arbitragem, que iria estar num jogo do Estrela, a despoletar a desconfiança de Duarte Gomes de que algo não estaria bem. Contactados pela Antena 1, Duarte Gomes e Luciano Gonçalves declinaram de ser quaisquer comentários, mas de há instantes, à Rádio Pública, vem a tomada de posição do Estrela, clube que garantiu a permanência na Primeira Liga na última jornada em Braga. Paulo Lopo, presidente da SAD Tricolor, revela total incredulidade sobre todo este tema.
13: Eu acho que só por muita maldade é que se pode estar a associar o nome de Estrela da Amadora. As razões que levam, com certeza, o Duarte Gomes a sair do Conselho de Arbitragem, só ele diz a respeito. Não diz a respeito à Estrela da Amadora, com certeza. E não vejo sequer qual é a intenção. Percebemos de onde é que ela vem, com que objetivo. Mas achamos desnecessária a intenção de estar a envolver a Estrela da Amadora nesta situação. Francamente.
12: Paulo Lopes, escutado há minutos pelo jornalista José Carlos Lopes, confirma que houve não uma, mas duas reuniões com o Conselho de Arbitragem sobre queixas relativamente às arbitragens dos jogos com o Estrela. Eduardo Gomes, esse, esteve presente na sala.
13: Não foi uma, foram duas reuniões com o Conselho de Arbitragem onde o Sr. Eduardo Gomes esteve presente. Portanto, ele esteve presente, ele viu, ele assistiu. Estrela da Amadora não sabe antecipadamente quem é que são os árbitros que o vêm a apitar, nem podia saber. O que me garantiram nessa reunião em que eu estive presente com o Sr. Duarte Gomes, e portanto muito me espanta que eu possa dizer uma coisa diferente, caso o diga, porque eu não sei. A única coisa que eu sei sobre este assunto foi aquilo que eu li hoje no Jornal Record, aquilo que me foi prometido por ele e pelo Luciano, foi que no Estrela da Amadora, tal como todos os clubes que lutavam pela manutenção e os clubes que lutavam por as provas europeias, iriam sofrer de um cuidado ainda maior por parte do Conselho de Arbitragem na escolha dos árbitros, para garantir que os mesmos seriam ou internacionais ou árbitros com experiência.
12: As explicações de Paulo Lopo, que, presidente do Estrela, que há poucos dias conseguiu garantir o licenciamento necessário para competir na Primeira Liga a partir de agosto. Sobre mais esta enorme polémica em torno da arbitragem e da última hora, a reação do Futebol Clube do Porto em comunicado a exigir esclarecimentos e muito mais. Ricardo Pinheiro.
14: O Futebol Clube do Porto manifestou preocupação com as recentes notícias sobre o setor da arbitragem na sequência da saída de Duarte Gomes da Direção Técnica Nacional de Arbitragem da Federação Portuguesa de Futebol e do envio do caso para o Ministério Público. Em comunicado, divulgado esta quarta-feira, os Dragões defendem que a situação exige transparência e esclarecimentos rápidos, sublinhando que a credibilidade das competições depende da confiança na arbitragem. Na nota, os portistas recordam ainda que já tinham alertado para problemas no funcionamento do Conselho de Arbitragem e apelam ao presidente da Federação Portuguesa de Futebol, Pedro Proença, para intervir e garantir estabilidade antes do início da nova época.
12: E num outro prisma, aguarda-se, por exemplo, que a APAF, presidida por José Borges, também tome posição. A Associação de Classes está em silêncio absoluto até esta altura sobre o caso, que promete ter mais episódios. 1 de julho, o primeiro dia do resto da temporada desportiva do campeão e do vice-campeão nacional. Sporting e Futebol Clube do Porto abrem oficinas de pré-temporada nos respectivos centros de comando e já com 3 reforços garantidos, começamos pelos Dragões, que deram o pontapé de saída na temporada 26-27 no Olival, direto com o centro de treinos Jorge Costa. Boa tarde, Bruno Malvena Marques. Que movimentos a registar da parte da manhã?
15: Boa tarde, Zé Pedro Pinto. Os campeões nacionais arrancaram a época 26-27 bem cedo aqui no Olival. Francesco Farioli foi o primeiro a chegar ainda antes das 7 da manhã. Tem por esta altura 25 jogadores à disposição, ainda com várias das principais figuras ausentes, mas com as três novas contratações para este defeso já aptas para trabalhar. O avançado André Silva, o guarda-redes João Afonso e o médio norueguês de 16 anos, Eirik Granas. Rodrigo Mora foi o primeiro atleta a chegar antes das 7 horas, depois foram marcando presença os restantes elementos, por exemplo, João Costa, Gabriel Veiga e William Gomes, bem como também o presidente André Villas-Boas. Samu e Eirik Granas foram os últimos às 7h40. Destaques para as apresentações das pérolas da formação que vão realizar a pré-época com a equipa principal. São eles Ioan Pereira, Luís Gomes, Tiago Silva, Bernardo Lima, Mateus Mide, João Teixeira, André Miranda, Duarte Cunha e Eduardo Ferreira. Hoje o arranque é dedicado aos habituais exames médicos e físicos e também a um treino de readaptação ao esforço. Os jogadores internacionais que tiveram compromissos das seleções, mas não foram ao Mundial, têm autorização para se apresentarem na próxima segunda-feira. No que diz respeito à pré-temporada, ao que se sabe, o Porto vai realizar um particular no Olival frente ao Hibernian da Escócia, antes de rumar à Inglaterra para estágio entre 13 a 18 de julho.
12: O repórter Bruno Malvena Marques, em direto de Vila Nova de Gaia, no arranque da pré-época do campeão Futebol Clube do Porto. 330 quilómetros a sul, com mais reforços à disposição de Rui Borges, e no dia em que o Sporting cumpre 120 anos de existência, com um novo símbolo a ser apresentado nas próximas horas, principiaram os trabalhos de pré-temporada para o vice-campeão nacional. A mesma pergunta para ti, João Santos Correia, à porta da Academia de Alcochete. Que notas a esta hora? Boa tarde.
16: Boa tarde, José Pedro Pinto, com a principal nota a ser a ausência de Morten Nieuwland, não se apresenta, está autorizado a chegar mais tarde ao início de trabalhos na Academia Cristiano Ronaldo, tal como Kocharashvili e também Vajianidis, jogadores que poderão estar autorizados a apresentarem-se mais tarde para tratarem do seu futuro. Ausentes também os jogadores mundialistas e ainda Maxi Araújo e Zalazar, que apesar de já eliminados do Mundial, terão mais tempo de descanso. Zalazar, que é o único dos reforços que hoje não se apresenta em Alcochete. Silas Anderson, Altimira, Dumbiá e Pedro Lima já estão a trabalhar com Rui Borges, o treinador que foi o primeiro a chegar logo às 7h15 da manhã. Note também para a presença de Pedro Gonçalves e Daniel Bragança e para a ausência neste dia de aniversário do Sporting do presidente Frederico Varandas, pelo menos durante toda a manhã não esteve na Academia Cristiano Ronaldo. Como disseste, José, hoje é um dia muito agitado para o Sporting, até fora das quatro linhas, celebra os 120 anos, novo símbolo 26 anos depois e ao fim do dia terá também o equipamento para a temporada 2026-2027.
12: Obrigado, João. Sporting que já vai então em 5 reforços garantidos, todos do meio campo para a frente. O último apresentado ao princípio da noite de ontem, o médio catalão Sérgio Altimira.
17: O passo que tinha que dar era vir aqui com o Sporting.
18: Vir para o Sporting era o passo que tinha de dar, por todo o interesse que houve durante o verão. Apostavam muito em mim e, no fim de contas, eu creio que cada jogador tem de ir para onde mais o querem. Estou muito contente.
17: Estou muito contente de vir aqui.
12: Altimira, 24 anos, contratado ao Real Betis por 18 milhões de euros, mais 2 milhões em variáveis. Leões ficam já com 100% do passe do reforço, que segue a Rodrigo Zalazar, Issa Dumbiá, Silas Anderson e Pedro Lima. Ao Benfica, já com pré-época em curso há quase uma semana, chegou aquele que é até agora o reforço mais sonante para Marco Silva. O central francês Clément Monglet já fala de Águia ao Peito.
19: Muito feliz.
20: Estou muito feliz e muito orgulhoso de estar aqui. Uma cidade grande, um clube enorme. Estou com muita vontade de enfrentar o desafio que tenho à frente, de jogar num clube assim. E quero começar já.
19: Com muitas ganas de começar já.
12: Longley, de 31 anos, aterra na capital portuguesa por empréstimo de uma temporada do Atlético de Madrid, mas ficará posteriormente com um contrato de 2 anos de ligação ao Benfica. De saída da luz está um dos produtos da formação lançado por José Mourinho. O avançado Rodrigo Rego deixa o Benfica em definitivo e assina pelos ingleses do Brighton & Hove Albion, clube da Premier League. As águias não divulgaram os valores da operação, mas o Record fala em 3 milhões e meio de euros, mais percentagem de uma futura venda. É já esta tarde que a Seleção Nacional embarca rumo ao Canadá, onde na madrugada de quinta para sexta defronta a Croácia nos 16avos de final do Campeonato do Mundo. Roberto Martínez tem toda a gente na máxima força para aquele que será o adeus a Palm Beach, quartel-general da equipa das esquinas na primeira fase do Campeonato do Mundo. Cristiano Ronaldo e companhia vão deixar saudades, diz a Antena 1 Tim Ford, o diretor do centro de treinos onde Portugal trabalhou diariamente.
21: Incredible journey, obviously, the last three weeks.
22: As últimas 3 semanas foram incríveis, super especial conhecer
19: agradecer Cristiano Ronaldo e Bruno Fernandes e o resto da equipa. Tivemos bastante trabalho nos últimos meses, correu tudo bem, foi um grande prazer.
21: Tim Ford conclui que Palm Beach sai ainda mais valorizada após esta passagem da seleção.
19: Foi inacreditável, desde o treinador ao staff, os jogadores foram sempre muito amigáveis e foi uma grande experiência para a cidade de Palm Beach.
21: E à distância, mas já com Portugal no coração, Tim Ford acredita, o título mundial é possível.
19: Campeões, claro, as pessoas têm dito que a fase de grupos não foi muito boa, mas agora é eliminar. Acho que os jogadores vão dar a volta e mostrar a sua classe e trazer o troféu para casa.
21: Tim Ford entrevistado pelo enviado especial ao Campeonato do Mundo Nuno Matos, na companhia de Fernando Eurico, outro enviado da Rádio Pública, já se encontram em Toronto, onde a diáspora lusa se faz sentir a cada esquina. Roberto Martínez e um jogador projetam o Portugal-Croácia a partir das 8:30 da noite, hora de Lisboa, já no palco do encontro que define acesso aos oitavos de final. Neste Mundial, ninguém para a França. Triunfo robusto 3-0 sobre a Suécia de Gyökeres, dois golos de Mbappé e outro de Barcola. Os gauleses vão agora enfrentar nos oitavos a grande sensação da prova, o Paraguai, que eliminou a Alemanha. Em frente segue a Noruega, após vitória sofrida a acabar diante da Costa do Marfim, 2-1, resultado final, com Haaland a marcar o golo da reviravolta perto do minuto 90. Os Vikings terão agora pela frente o Brasil no acesso aos quartos de final. O México, um dos anfitriões, despachou o Equador com triunfo 3-0 e o selecionador equatoriano Sebastián Becasseque já se demitiu. No final, do lado norte-americano, Javier Aguirre precisava de algo em concreto, certamente para aliviar a garganta.
22: Ahorita mesmo um whisky, cortito, com gelo, é o único que me falta, hoje. E não tenho na habitação, se me acabou. Não lhe digas a nadie, güey.
21: Javier Aguirre, ao seu estilo, pedindo um whisky, ele que espera agora pelo desfecho do Inglaterra República Democrática do Congo para conhecer adversário dos mexicanos nos oitavos. O encontro arranca às 5 da tarde. Às 9 da noite, Bélgica-Senegal e na próxima madrugada, 1 da manhã, Estados Unidos-Bósnia-Herzegovina. Ainda deste Mundial, um anúncio já aguardado, Marcelo Bielsa abandona o comando do Uruguai. Dentro de uma semana será apresentado o trajeto da volta a Portugal em bicicleta na Santa Casa da Misericórdia de Lisboa. À margem de uma iniciativa publicitária, esta e outras novidades apresentadas pelo presidente da Federação de Ciclismo, Cândido Barbosa. A reportagem é do Eduardo Gonçalves.
23: Só de hoje a 8 dias ficaremos a conhecer todas as etapas da volta a Portugal para este ano. Cândido Barbosa, presidente da Federação Portuguesa de Ciclismo, deixa, no entanto, a garantia de que já tem contratualizadas todas as etapas.
24: As etapas estão relativamente todas fechadas. Temos algumas coisinhas pendentes. De qualquer forma, no dia 8, revelamos todas as etapas.
23: A volta 2026 tem ainda o objetivo de ganhar a subida de escalão no panorama internacional. O pedido já deu entrada na UCI para que a volta 2027 possa comemorar a preceito o centenário da prova.
24: Estamos a dar sinais, a criar a almofada para que realmente a UCI perceba que este será o nosso caminho, como por exemplo a questão de termos equipas internacionais a participar cá, para termos um pelotão com 130 ou 140 elementos à partida e estarmos com Eurosport, que é também uma internacionalização por parte da comunicação que dá um garante às equipas internacionais de poder participar no nosso país.
23: Etapas da edição 2026 vão ser conhecidas na quarta-feira da próxima semana. A apresentação está marcada para a Senhora da Graça.
21: Agora o futsal. Duas seleções nacionais participam no Mundial Universitário que decorre em Varsóvia. Da manhã de hoje, Portugal 2, Finlândia 0 em masculinos. A entrada vitoriosa dos comandados de Pedro Palas.
25: Valorizar a vitória. É sempre um primeiro jogo do Mundial. Sempre alguma expectativa naquilo que se vai fazer no primeiro jogo, se vai correr bem ou não vai. Felizmente estivemos bem no jogo, sabíamos que ia ser um jogo muito físico. Os árbitros foram um bocadinho permissivos naquilo que foi o contacto físico, o empurrão, o agarrão.
21: E às 3 da tarde, a equipa feminina orientada por Ricardo Azevedo estreia-se frente à anfitriã, Polónia.
26: O principal objetivo desta competição é preparar estas jogadoras para um dia chegar à seleção lá. Sabemos que se tivermos a cabeça num lugar e a atitude certa, poderemos chegar longe na competição. Agora o grupo não será fácil, começando logo pela Polónia, equipa da casa, com 6 jogadoras que são da seleção A, mas penso que podemos sonhar com chegar ao pódio.
21: A ambição da seleção feminina. No basquetebol, a seleção masculina de cadeira de rodas disputa a esta hora a segunda jornada da fase de grupos do Europeu. Depois da vitória de ontem frente à Bósnia, Bósnia, agora a Suécia. A partida arrancou há poucos minutos, estamos no primeiro período. Portugal está a vencer a Suécia por 14-10. De saída, voleibol, porque hoje a seleção masculina de sub-22 joga o tudo ou nada no acesso às meias-finais do europeu que decorre em Albufeira. Depois de duas derrotas seguidas frente a Polónia e Israel, as esperanças lusas defrontam a Ucrânia às 18h e precisam de vencer pelo menos por 3-1 e esperar que os polacos sofram pesada derrota às mãos dos israelitas.
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2: Banda de Além, Romarias da Madeira, muito boa tarde. Hoje é também o dia da região e das comunidades madeirenses, dia da Força Aérea Portuguesa, e daqui a pouco vamos ter convidados aqui em antena. Vamos falar do Clube Desportivo Feirense de Cambridge, com bolsas de estudo e também um grupo de teatro. Mantenha-se em sintonia.
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0: Muito bem, estivemos com vizinhos, onde é que eu tinha a cabeça um tema que acabámos de passar. Estamos agora com o meio-dia 36 minutos e, como anunciei esta manhã, temos convidados. Vamos falar de uma instituição que está em Cambridge há muitos anos, por isso mesmo temos como convidados o Sr. Jaime Silva, Vice-Presidente da Assembleia Geral, a Sra. Michelle Dias, da Comissão de Bolsa de Estudo, e José Marques, também da Comissão de Bolsa de Estudo. Outros dois fazem parte da Comissão, mas por motivos de força maior não estão presentes, o António Barbosa e Armando Milheiro, é isso?
1: Milheiro.
0: Muito bem. Caros amigos, muito boa tarde, bem-vindos à WGFD. É uma entrevista conjunta também para o Portuguese Times. E vamos começar por falar aqui com a senhora, começar pela senhora Michelle Dias, dar aqui a oportunidade à senhora. Vejo que está muito entusiasmada com este projeto, não só Bolsa de Estudo, mas também para começar um grupo de teatro, que é sempre muito bem-vindo, muito saudável, para uma instituição da nossa comunidade.
1: Boa tarde, obrigada por nos dar esta oportunidade. Sim, eu estou entusiasmada por ter sido convidada a fazer parte da comissão. Contudo, eu vou-te passar primeiro a palavra ao Sr. Jaime, porque o Sr. Jaime é que vai dar um pouco do historial do clube, o porquê da atribuição das bolsas. Acho que sim, que ele que deve começar, e depois eu irei falar novamente
0: muito
1: sobre
0: bem
1: as bolsas e a possibilidade de a abertura de um grupo de teatro infantil amador.
0: Amador, muito bem. Estamos a falar do Clube Desportivo Feialense, não é, Sr. Jaime Silva?
2: Exato, exato.
0: Muito bem. E então, foi fundado em que ano? Muito boa tarde.
2: Como?
0: Foi fundado em que ano?
2: Foi 1972. A 23 de janeiro.
0: Já passou algum tempo, não é?
2: Já passaram. Já celebramos o nosso cinquentenário e são 54 anos. E tenho muito prazer e até um pouco de orgulho porque, presentemente, o Clube Desportivo Feialense de Cambridge... Eu tenho que explicar que é de Cambridge, porque havia antigamente um clube feialense aqui em New Bedford.
0: Exatamente, era mesmo aqui ao lado.
2: Infelizmente,
0: Clube União Feialense, ainda
2: é verdade,
0: me lembro.
2: É verdade. Infelizmente também já fechou as portas. Mas é assim, o nosso em Cambridge, já chegámos a ter 7 clubes portugueses, tudo na área de Greater Boston.
0: Uau!
2: E é verdade, o Clube Liberdade, que ainda conheci, no segundo andar, no Eman Square, Cambridge. O Clube Santo Cristo, que era um clube também com muita atividade, também já fechou as portas há algum tempo. E, como sabemos, infelizmente, os clubes, isto tem uma... Todos vão enfraquecendo, porque não há imigração, como nós sabemos, não há imigração dos Açores, nem do continente. Os velhotes vão morrendo. Mas, como eu estava a dizer, ainda o Clube Feialense de Cambridge é um clube que está com muita vida.
0: É
2: muita
0: sobrevivente, vida. Né? Sobrevivente.
2: Exato.
0: E há também a Banda de Santo António em Cambridge. É no mesmo clube ou não?
2: Não. Essa de Santo António tem um prédio que foi construído mesmo só para aquele clube.
0: Muito bem.
2: Prédio bonito, e eu sinto uma certa pena, porque está há anos muito fraco, não, praticamente não há ali atividades sociais.
0: Já não há músicos, é?
2: Não, a Filarmónica agora está muito, muito mais pequena.
0: Por os motivos que já explicou, não é?
2: Yeah. E pronto, espero que o Clube Feialense aguente com esta vida e atividade por muitos mais anos. E é assim, mas eu, sendo vice-presidente da Assembleia Geral, na última Assembleia Geral que tivemos no clube, que foi em janeiro passado, propuseram que era bom se o Clube Feialense pudesse dar bolsas de estudo. E concordaram, e um da direção sugeriu que precisava formar uma comissão e que tínhamos alguém no clube, que era o Jaime Silva, que era eu, que comandei envolvido na Fundação Feialense por muitos anos, que é uma organização que também tenho muito orgulho e que sempre deram já deram milhares e milhares de dólares em bolsas de estudo, não só para aqui nos Estados Unidos, mas para os Açores também, e que tinha alguma experiência, pediram para eu formar uma comissão.
0: Exatamente. E foi assim... É uma fundação muito bem constituída e com muito sucesso ao longo dos anos.
2: É verdade.
0: Parabéns
2: é verdade.
0: Também para a Fundação Feirense.
2: Foi começado por três grandes homens feirenses: o Sr. Manuel Fernando Neto, que tem escritórios aqui perto, uhum. a Dona Estela Lucas, que já faleceu, uhum. e o Padre Garcia, também, que já faleceu.
0: Exatamente.
2: E prontos, e então pediram-me, e foi assim que eu formei uma comissão. E eu acho que nessas coisas tem é sempre bom buscar gente competente, e foi isso que eu tentei fazer. E tenho aqui ao meu lado gente competente, a Michelle Dias tem sido incansável nisto, ela está a ponto tudo que é dos, como se dizem, guidelines, porque para isso precisamos formulários que os alunos têm de preencher. E prontos, e temos o José Marcos, o senhor Armando Milheirão, que presentemente não pode estar cá porque está de férias em Portugal, e o António Barbosa, que também devido ao seu trabalho não pode estar cá, mas somos os três. E tudo isso são tudo pessoal que tem estado envolvidos também na Escola Oficial Portuguesa de Cambridge e Somerville, uhum. que tem um bocado de experiência. Só talvez agora posso passar a palavra à Michelle para ela explicar mais ou menos a nossa documentação, porque
0: exatamente.
2: É tudo ali, para não haver favoritismo, vai ser tudo por pontuação.
0: Sem dúvida. Muito bem, portanto, estão a preparar-se para, pela primeira vez, o Clube Desportivo Feirense de Cambridge oferecer bolsa de estudo. O plano é para quantas e a quantidade em dinheiro?
2: Temos para um montante de 10 mil dólares para ser usado, uhum, uhum. para esse fim. E decidiram a direção ser 2 mil dólares para cada...
0: Só para cada aluno. Muito
2: venha
0: bem.
2: A ser um total de 5 estudantes, bolsas. O que é muito bom. 2
0: Sem
2: mil
0: dúvida.
2: Dólares, penso que é muito bom.
0: É ótimo, sim, senhor. Então, senhora Michelle Dias, o que é que tem no seu bloco de notas?
1: Neste momento, nós estamos, portanto, como disse o senhor Jaime, estamos a fazer os guidelines, não é? Para que possamos depois atribuir as bolsas de uma forma justa. Há realmente... pontos a considerar, como o facto de serem ou terem que ser membros do clube, ou os avós, ou os pais, ou os legal guardians serem membros do clube Feirense, não é? Uhum. Entretanto, nós vamos atribuir bolsas para alunos que estejam neste momento no high school, no colégio, e também, e que eu achei isto interessante, e foram todos unânimes em atribuir bolsas para alunos que também estejam em cursos vocacionais. Portanto, não estamos só uhum. a oferecer as bolsas para o college, também, como disse, pessoas ou alunos que estejam em cursos vocacionais, e também alunos que já graduados estejam a fazer um mestrado ou um doutoramento. Portanto,
0: ora bem.
1: É um leque mais abrangente, não é? Neste momento, de pessoas que podem concorrer. Mas, como disse, terão que ser sócios ativos do clube, não é? E vão tendo pontuações pelos anos e por terem familiares, quer dos avós, uhum, quer dos uhum. pais, uhum. já como sócios.
0: Portanto, o candidato à bolsa de estudo tem que ser sócio do Clube Desportivo Feirense em Cambridge, não é isso? Estão a perceber?
1: Sim.
2: E depois a pontuação também vai dos grades, não é? Do
1: sim,
2: aluno,
1: sim, claro que sim. Nós temos depois, repare, a aplicação que vamos depois dar aos alunos, onde diz, não é? O que é necessário. Portanto, tem que apresentar, não basta ser sócio, tem que apresentar.
0: Exato.
1: O essay,
0: claro.
1: Não é? Mas isso são detalhes que depois, para concorrer, não é? Terão que contactar, como disse, a comissão do clube, mais concretamente o Sr. Jaime Silva. Podemos até facultar, se quiserem, depois o e-mail ou ou o contacto para que as pessoas possam concorrer, ou então ir ao próprio website do clube, porque toda essa informação vai lá estar.
0: Muito bem, e também estará brevemente no Portuguese Times, como disse, é uma entrevista conjunta da WGFT e Portuguese Times. Esta iniciativa de oferecer bolsas de estudo é também uma forma de chamar os jovens à associação. Há bocadinho o Jaime Silva foi muito claro no que disse, portanto, as pessoas estão já cansadas, muitos anos de trabalho, é um trabalho voluntário e nós compreendemos perfeitamente que não é fácil manter uma instituição. O trabalho que é feito precisa muito dos homens de amanhã, homens e mulheres de amanhã, e há uma forma também de chamar os jovens para esta instituição que é o Clube Desportivo Feirense. Senhor Jaime José Marques, aliás, eu sei que é um entusiasta do clube, vive aquilo como se fosse a sua família.
3: Verdade.
0: Para si é mais um passo gigante, não é?
3: É um passo gigante porque agora deram, Feirense abriu as portas, deram a carta verde para a gente fazer teatro. Vocês que querem fazer teatro, vocês que façam as bolsas, isto também ajuda. Olha, é isso. Foi uma alegria para o Feirense abrir as portas a isso.
0: Uhum. Antigamente tinham futebol, já não têm.
3: Agora acabei o futebol, parti, eu joguei no Feirense e parti as costelas no Feirense.
2: José Marcos foi jogador.
0: Foi jogador do Feirense.
2: Há uns anos atrás.
0: Também lembro-me de, nos anos 80, se não estou em erro, do Alfredo, que foi o guarda-redes do Santa Clara.
3: Sim, guarda-redes. Exatamente.
0: Na altura tinha uma boa equipa, o Feirense de Cambridge. Agora não há futebol, mas vai haver coisas muito interessantes também. Bolsas de estudo para ajudar a quem procura um futuro melhor. Vamos ter também o teatro, do qual iremos falar daqui a bocadinho.
2: Mas com licença, Jorge.
0: Sim, sim.
2: Afinal, temos futebol, voltou o futebol, mas é praticamente.
0: É formação.
2: É praticamente independente. Tem o nome de Feirense, quer dizer, o Feirense não tem despesas como isso, como foi antigamente,
0: pois.
2: Que é que obrigou nós.
0: Ui, naquela altura era forte.
2: A deixar o futebol. Como outros clubes fizeram.
0: Sim.
2: E não foi fácil, porque houve pessoas que diziam: não, mas este clube foi fundado por causa do futebol e porque tinha uma equipa de futebol, mas não se podia fazer nada. O dinheiro, sabe que estas partidas de futebol não trazem dinheiro
0: nenhum. Não dá para a despesa.
2: Não dava. Era só o dinheiro para a despesa do futebol. E não se podia, precisava, o clube tinha necessidades, às vezes, para concertos, para coisas, não havia dinheiro. E foi uma decisão difícil, mas teve que fizeram na altura.
0: Exatamente.
2: Mas não fomos os únicos, houve outros clubes que também, infelizmente, acabaram 90, com o futebol.
0: 90% e os já clubes e com veteranos.
3: Sport, New Bedford Sports.
0: E com exatamente. E com alguns apostaram na formação, como é o caso do Santo Michael aqui em New Bedford. Tem escola de formação. Daqueles que eu conheço, há outros também, obviamente que sim. Há outros que estão nos veteranos, para entreter um bocadinho. Não deixa de ser importante para manter a malta a mexer-se, não é? Isto só comer bifes e sardinhadas não faz nada bem. É preciso mexer um bocadinho.
2: Não.
1: Eu penso que é preciso, sobretudo, trazer os mais jovens descendentes de portugueses. Uhum. Porque a nossa cultura é uma cultura muito rica. Eu já dou aulas há mais de 30
0: Portanto,
1: anos.
0: Portanto, é professora em Cambridge.
1: Eu sou professora na escola, numa das escolas de Cambridge, mas eu fundei uma escola em Portugal, dei 23 anos aulas em Portugal.
0: Muito bem.
1: E tenho essa experiência pedagógica. Eu nasci cá, nasci em Somerville, e fui para Portugal, voltei e liguei-me bastante à comunidade. E o mais interessante é que a comunidade portuguesa tem gosto em, digamos, ensinar aos filhos a cultura deles, não é? Aquilo que nós chamamos heritage. E o mais interessante é que eu noto nas crianças uma vontade enorme de aprender, uma vontade enorme de saber coisas, não só do desporto, como o futebol, o Cristiano, mas outras coisas, eles cantam, eles gostam imenso, não é? De saber
0: tem
1: coisas.
0: Tem que ter
1: de
0: as oportunidades de aprender.
2: Nesse sentido, os nossos jovens mudaram nos últimos anos.
1: Bastante.
0: É verdade.
2: Não sei se foi
0: da
2: influência de.
0: Eu acho que nos últimos 40 anos, salvo erro, a coisa trocou imenso. E hoje, por acaso, tive uma experiência linda no passado fim de semana em Providência, fizeram uma noite portuguesa para ver ao vivo na Hora Neve ali Portugal com a Colômbia. Ao fim e ao cabo, o resultado foi insignificante porque ambas as equipas passaram, mas o entusiasmo aqui ao encontro da professora Michelle Dias, dos jovens que ali estavam.
1: Eu vi nas redes sociais. E é como digo, é bonito ver as crianças interessadas em saber da nossa cultura, que é uma coisa que não se deve perder. E tem sido, eu acho que presentemente com o nosso consulado aqui de Boston, têm sido feitas coisas maravilhosas.
0: E tem que ser assim, tem que ser com as entidades oficiais da cidade, do Estado. Yeah. Nós temos que apresentar um plano que é cultural. E a partir daí, ter o apoio, porque sem apoios nenhuma instituição da comunidade consegue fazer coisas grandes porque não tem dinheiro. Tem que ter o apoio da cidade, do Estado, isto tem que ser feito como deve ser, para chegar a quem de direito poder ajudar num assunto cultural da comunidade. Eu acho que tem que ser assim. E o que aconteceu nisso, Providência, foi isso. A cidade participou, a polícia, bombeiros, alguns comerciantes, tudo muito bem organizado. E foi uma noite espetacular. Eu não estava à espera. E depois ver a comunidade ali toda unida, a passear, a tomar uma fresquinha, a comer uma sanduíche, a ver o Portugal.
3: Tem um mayor português.
0: Exatamente, o Babo da Silva. Mas também a força da comunidade tem que ser junta, não pode ser só o mayor ou só o governador, tem que ser a comunidade, apresentar um plano, aquilo que estava a ser planeado há vários meses. Esse é um exemplo daquilo que nós, e aqui eu encontro a professora, que nós somos capazes de fazer. Ela lida com jovens luso-americanos. Uhum. Melhor do que ninguém, a professora sabe a vontade dos meninos e das meninas.
1: E a vontade dos pais, porque, repare, eu penso que há uma geração de pais, neste momento, talvez porque Portugal esteja um bocado em voga, que têm um interesse tremendo em ensinar a língua e a cultura aos filhos. Daí que haja uma adesão maior às escolas de português, que as escolas comunitárias, não é? Também diga-se de verdade que o Dr. João Caixinha, que é o coordenador para a língua portuguesa,
0: deu uma grande ajuda, ajuda
1: nesse projeto. E é fantástico ver isso. E eu acho que quando me propuseram, quando chegaram e perguntaram se eu gostaria de fazer parte desta comissão de atribuição de bolsas, eu disse claro que sim, dou todo o meu apoio, porque eu achei bonita a parte do clube, porque lá está, como disse o Sr. Jaime, há imensos clubes. E eu cheguei a fazer essa pergunta quando cheguei cá, porque, como digo, eu vivi em Portugal 38 anos e depois vim né, regressei aos Estados Unidos. Eu perguntava em tempos quando cheguei, mas qual é a finalidade dos clubes? E cheguei a perguntar num clube e as pessoas não sabiam responder. Portanto, quando eu vi que há realmente o Clube Failense, que está muito ativo, nós vemos muitas atividades feitas lá, me propôs fazer parte da comissão, eu fiquei interessada e disse, ah sim, finalmente eu vejo quais são.
0: Pois. Sou professora, mas também há que dizer em bom da verdade, muita escola portuguesa, eu conheço vários clubes portugueses aqui da área, a escola portuguesa iniciou-se nesses clubes. Numa altura em que não tinham ajuda de ninguém, eram os clubes e os pais a fazer um esforço para dar aulas de português. Portanto, os clubes da comunidade têm também que ter orgulho daquilo que fizeram. Sem ainda dúvida. Hoje muitos deles têm aulas de português, suportaram despesas, e agora com a vinda do professor João Caixinha a coisa melhorou um bocadinho, mas também são os pais e são os clubes que ainda suportam grande parte da despesa, diga-se em bom da verdade.
2: Até há casos, eu conheço algum, que em casa já não falam português porque um dos pais não é português, não sabe, claro. Mas querem que os filhos aprendam a língua.
1: Sem dúvida, porque se vê nesta geração agora, segundas e terceiras gerações, que eles têm gosto em que os filhos aprendam o português e, como disse, a cultura portuguesa. Porque na altura da imigração, no começo, as pessoas tinham... Eu peço desculpa, mas tinham alguma vergonha nos anos 60, não é? De falar a língua, o português, porque havia discriminação e eles, pronto, queriam integrar-se. Mas a coisa mudou, porque falar uma segunda língua é uma riqueza, uhum, não é? Abre-nos as portas para muitas coisas, não é? E eu podia-vos contar a minha história. Porque eu fui para Portugal e não sabia na altura falar português.
0: Está a ver?
1: Porque eu fui com 8 anos e tive que ir para a escola. E pronto, aquilo que eu dizia em português era muito pouco, não é?
0: Sem dúvida.
1: E já com 8 anos tive que entrar
0: mas
1: novamente.
0: Mas foi bom, regressou como professora, talvez.
1: e pronto, eu acho que neste caso o facto dos meninos aprenderem, quem sabe agora podem estudar para Portugal, que fique muito mais económico.
0: Sem dúvida.
1: E Portugal está em voga, Portugal tem
0: outras aberturas, outras oportunidades.
1: Outras aberturas. A abertura para a Europa, não só para Portugal, mas
0: exato.
1: O facto de ser português implica que também seja eu um cidadão europeu.
0: Maravilha. Muito bem, nós temos pouco tempo, temos 4 minutos e vamos aproveitar para falar então do projeto de teatro, uma vez mais a pensar nas crianças.
1: Claro. O grupo de teatro que nós estamos neste momento a tentar formar surge mais portanto, também para haver outras vertentes dentro do clube para que atraiam os jovens, não é? E porque também o Sr. Marques em tempo já foi uma pessoa que fez teatro. A nossa intenção é, claro que é um teatro amador, é promover a cultura, portanto, nós, a cultura portuguesa, através de representações de contos, de pequenos sketches, de comédias, nós vamos tentar também para apresentar no próprio clube ter, portanto, um grupozinho de jovens e crianças e quem sabe adultos que queiram participar e que queiram inscrever-se, claro que terão que ser sócios do clube e podermos também perpetuar um pouco, não é? Digamos, perpetuar a cultura através de outras atividades.
0: Muito bem, olha, estamos muito contentes com a novidade, bolsas de estudo, atrair os jovens, agora teatro também, o Clube Esportivo Feialense continua a fazer as suas noites de fado, as suas matanças de porco, mantém a tradição também
2: E se quiserem boa comida, temos o restaurante aberto, não é só bar, tem
0: pois.
2: Cozinha aberta 7 dias por semana, até o domingo.
0: Também uma maneira de sobreviver, não é?
2: E o salão, à sexta-feira, o salão de festas, eles abrem e servem comida até às 10 da noite, e o salão tem noites que está cheio,
0: uhum.
2: Muitas das noites. E eu digo que aquilo parece as Nações Unidas. Eu às vezes pergunto por curiosidade, mas de onde é? Eu já vi ali, nós estudamos, dizemos que são estudantes, mas eles já são formados, estão cá a fazer
0: então,
2: o seu doutoramento.
0: Então naquela área de Boston encontra-se muita gente assim, não é?
2: Ou fazer pesquisa, e é mais, é tudo gente nova, alguns já casados, trazem os miúdos.
0: Maravilha.
2: Sentem-se bem, ficam lá. Alguns não se veem toda a semana, nós vemos quando chegam lá, abraçam-se e sentam-se, ficam ali a comer e a conversar toda a noite.
0: Senhora,
1: é um ponto de encontro.
0: Suzane, já viu o que é comer um bacalhau na brasa na capital do estado? Tem outro sabor, não é?
2: Ah,
0: epá, tu em Boston a comer aqui um bacalhau à moda do Faial.
2: Exato.
0: Não é bom?
2: É formidável o bacalhau alagareiro, o povo alagareiro. Ele tem um mente variado.
0: Não se esqueça que estamos na hora do almoço e isso dá uma fome que mete-me.
2: Sabe que estamos pensando. Nós vamos ir aqui certamente ao lado e na Bay,
0: pronto,
2: um bom restaurante.
0: Também um bom cliente da casa. Olha, muito obrigado a todos.
1: Obrigada.
0: Muito sucesso.
1: Obrigada.
2: Eu é que quero agradecer à WJFD por nos dar esta oportunidade. E muito obrigado.
3: Muito
2: com muito orgulho, sou dos poucos fundadores do Clube Feialense Campos que ainda estão com vida, que ainda a maior parte já faleceram.
0: Pronto, mas pronto. Yeah. Haja muita saúde, muita vontade de trabalhar, que venham
2: obrigado.
0: Muitos jovens e que a gente daqui a dias tenha mais uma conversa já com peça de teatro a funcionar.
2: Vai ser lindo, vai ser bom.
0: Um grande abraço.
2: Um grande abraço.
1: Obrigada.
2: A todos.
0: Viva o Feialense de Cambridge.
2: Viva.
1: Viva.
2: E viva o 4 de July também.
0: É verdade, um bom feriado, bom 4 de julho.
2: Para todos.
3: E cuidado, viva o USA
0: também. É verdade. Às 8.
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6: 6 horas em Portugal Continental e na Madeira, são 5 nos Açores. Bom, Rodrigo, chegamos às 6 da tarde e neste primeiro dia de julho em destaque nas notícias.
7: Vão ser cada vez mais intensas e frequentes. Portugal prepara-se para enfrentar uma onda de calor nos próximos dias. Ao longo do programa da tarde, tentamos perceber o que está a ser feito para proteger as pessoas que vivem afastadas dos grandes centros urbanos, desde logo no interior do país. Com a subida das temperaturas, agrava-se o risco de incêndio. O ministro da Administração Interna avisa que o país está numa situação de emergência coletiva que exige cuidados especiais por parte de todos. No próximo domingo, Portugal vai cumprir um dia de luto nacional pelas vítimas dos sismos na Venezuela. Adiante nesta edição às 6, a reportagem do enviado especial da Antena 1.
6: E nesta altura, no que diz respeito à temperatura, estão 22 graus em Ponta Delgada, na Funchal de 25, Coimbra 29, a partir de agora tudo acima dos 30, 31 em Faro, 32 em Lisboa e no Porto. As notícias às 6, a edição é de Nuno Rodrigues.
7: Depois do que aconteceu nas últimas semanas em vários países europeus, com pelo menos 1.300 mortes causadas pelas altas temperaturas, Portugal prepara-se também agora para enfrentar uma onda de calor nos próximos dias. As temperaturas máximas podem chegar aos 44 graus e as mínimas vão andar entre os 24 e os 28 durante a noite. Também no caso português, o governo e as autoridades de saúde alertam já para um previsível aumento da mortalidade no país. Luís Montenegro, o primeiro-ministro, garante que tudo está a ser feito para proteger as populações.
8: Hoje de manhã já foram partilhados várias recomendações e também feito um ponto de situação relativamente ao plano que foi preparado para podermos enfrentar uma vaga de calor que já sabemos vai inevitavelmente provocar preocupação e problemas acrescidos e pressão acrescida sobre alguns serviços públicos, em particular os serviços de saúde. Nós estamos a fazer tudo aquilo que está ao nosso alcance para prevenir. Agora mesmo estará a ser também enviada uma mensagem da Autoridade Nacional de Emergência e Proteção Civil para os cidadãos e tudo faremos para, em primeiro lugar, prevenir e depois, naturalmente, podermos estar à altura da responsabilidade de acudir àqueles que vierem a ter algum problema.
7: Perante este cenário, centros de saúde e hospitais vão reforçar a capacidade de resposta e o Governo conta com os municípios para proteger as populações. Já pediu às autarquias que disponibilizem espaços climatizados durante os períodos de maior calor. Ao longo do programa de tarde, estamos a tentar perceber, até agora sem sucesso, junto da Associação Nacional de Municípios e da Direção-Geral da Saúde, o que está a ser feito para proteger, em particular, as populações que vivem afastadas de vilas e cidades no interior do país. Na resposta à Antena 1, a Direção-Geral da Saúde remete para as habituais recomendações que já deu hoje a conhecer. Temos tentado ouvir também o Presidente da Associação Nacional de Municípios, até agora sem sucesso, mas em declarações registadas ao início da tarde pela Agência Lusa, Pedro Pimpão, autarca de Pombal, garante que vão ser disponibilizados abrigos climatizados para refúgio das populações mais sensíveis, espaços que devem estar abertos das 8 da manhã até às 8 da noite. Ele acrescenta que os municípios podem também proibir o acesso a parques infantis e a alguns espaços desportivos municipais nas horas de maior calor, das 11 da manhã até às 5 da tarde. Os distritos de Lisboa e Setúbal vão estar com aviso vermelho já a partir de amanhã, aviso que se estende na sexta-feira a Coimbra e também a Leiria. Lisboa, por exemplo, vai disponibilizar alguns refúgios. As estações de metro de Santa Apolónia, Rossio e Oriente também vão estar abertas já na madrugada de hoje para receber pessoas em situação de sem-abrigo. A Câmara do Porto diz que está a acompanhar a situação, mas até agora não ativou qualquer plano de emergência. Já em Espinho, a autarquia decidiu criar algumas zonas de sombra, como explica o presidente da Câmara, Jorge Ratola.
9: Nós instalamos precisamente durante esta semana ali uma pérgola na Praia da Bahia, que é das principais praias aqui de Espinho, pronto, é aqui uma praia central, precisamente para fazer aqui alguma contenção de calor e para permitir algum resguardo desse excessivo calor. Mas toda a frente de costa tem áreas em que as pessoas podem proteger, sobretudo com alguns cobertos naturais, já estão, decorrem das construções que lá existem, mas portanto, não permite uma exposição, ou não há necessidade de uma exposição permanente solar, porque há aqui muitas áreas em que as pessoas podem proteger.
7: Câmara de Espinho anuncia também que vai prolongar o horário dos nadadores salvadores. A vigilância passa a ser feita até às 8 da noite. No Porto, um jovem de 19 anos foi retirado das águas do Douro, já sem vida, depois de ter saltado hoje para o rio junto ao Palácio do Freixo. Este jovem acabou por morrer, como confirmou esta tarde o comandante adjunto da Capitania do Porto do Douro, Pedro Cervães.
10: Recebemos um alerta de estar desaparecido um jovem que estava a mergulhar no Rio Douro, ali junto do Palácio do Freixo, e que não teria, portanto, voltado à superfície do rio. E depois de ter havido operações de mergulho, os bombeiros sapadores conseguiram encontrar o corpo do jovem, já sem vida, tendo sido já atestado o óbito pelo delegado de saúde. Agora estamos a fazer diligências para identificar naturalmente a pessoa e família, e depois naturalmente que serão acionados os apoios psicológicos devidos para a família, sim.
7: Pelo que se sabe, este jovem tinha 19 anos. O estado de prontidão especial do dispositivo de combate a incêndios deve ser ativado para nível alto já a partir de amanhã e até ao fim de semana, também por causa da subida das temperaturas. Essa medida foi anunciada hoje pelo secretário de Estado da Proteção Civil. O ministro da Administração Interna, Luís Neves, avisa que Portugal tem pela frente um período de emergência coletiva.
11: Todos temos que ser vigilantes uns com os outros, todos temos que ser bons conselhos para os outros. E temos que todos ter proximidade. A proximidade e o aconselhamento, as boas palavras, uma palavra educada que não permita o outro. Não se vai fumar para uma mata. Não é possível. Não se vai levar determinados instrumentos para uma mata e para uma floresta. 47 graus, 40 graus, 45 graus, vento. O que é que a gente quer destruir? Queremos a morte das pessoas. E por isso agradeço, termino, agradeço a vossa presença na divulgação desta mensagem. É um momento de emergência coletiva, e em momentos de emergência coletiva, em momentos de extraordinária dificuldade, só todos juntos, aconselhados, com a omissão de determinadas práticas, é que poderemos defender a nossa gente, o nosso povo, os nossos cidadãos e o nosso território.
7: O momento exige cautela nos comportamentos, diz o ministro da Administração Interna. António José Seguro, o presidente da República, pede também cuidado perante as previsões da meteorologia para os próximos dias.
12: Eu deixo aqui um apelo para que todos nós possamos, em primeiro lugar, ter muito cuidado na prevenção, precisamente para evitar incêndios, e seguir todas as instruções das autoridades, quer autoridades de saúde, no sentido de boa hidratação e para que as pessoas mais vulneráveis se protejam dessa onda de calor, quer da proteção civil no que diz respeito à prevenção de incêndios. Ou seja, as autoridades públicas têm uma responsabilidade, mas cada um de nós, como cidadão, também tem o dever de prevenir e fazer tudo perante esta ofensiva, desta onda de calor que está anunciada. E este é o apelo que o Presidente da República dirige a todo o país.
7: Apelo que o Presidente deixou esta tarde em Paris, depois de um encontro com empresários portugueses. É uma espécie de ChatGPT adaptado à nossa realidade. O Amália, o novo modelo de inteligência artificial, totalmente em português, foi apresentado esta tarde em Lisboa. Ainda está em testes, não está por isso à disposição de todos, mas por agora, Inês Ameixa, já sabemos que em breve vai dar uma ajuda a várias entidades da administração pública.
13: Primeiro, aqui, um olá, como posso ajudar?
14: A inteligência artificial também já fala em português.
15: Se eu, por acaso, tiver perdido o meu cartão de cidadão e quiser cancelá-lo, também posso perguntar como cancelar o cartão.
14: Chama-se Amália e promete ajudar, por exemplo, com ferramentas de apoio aos professores, visitas virtuais a museus ou atendimento público digital nos serviços do Estado, como ouvimos.
16: Ele é, de facto, um investimento na nossa ciência, na nossa capacidade tecnológica e na nossa correlação entre o conhecimento científico, a inovação, a tecnologia, com a vida cotidiana das pessoas.
14: E que vai permitir conquistar mais independência e soberania, diz o primeiro-ministro Luís Montenegro. Foi desenvolvido por 60 investigadores portugueses num investimento inicial de 5 milhões e meio de euros do PRR, que valeram o risco.
16: É a cultura do risco. É mesmo caso para dizer que quem não arrisca não petisca. Quem fica a aguardar grandes reflexões e grandes consensualizações fica para trás.
14: Em entrevista à Antena 1, Manuel Dias, diretor de tecnologia da Agência para a Reforma Tecnológica do Estado, fala num dia especial.
17: Conseguimos ter o primeiro modelo de grande escala em português europeu. E isso é, sem dúvida, um marco muito importante. Há muito trabalho agora a fazer para a frente, mas o chegar a esta meta, quando o tema da inteligência artificial está tão presente nos nossos dias, poder ter construído isto em Portugal com talento nacional é, sem dúvida, um marco muito importante.
14: É o primeiro modelo de inteligência artificial totalmente em português. Não canta o fado, mas o Amália promete um Estado mais simples, eficiente e preparado para o futuro.
15: E a assistente virtual irá então responder.
7: Está ainda em testes, ficará disponível para todos em breve. O Governo decidiu decretar um dia de luto nacional no próximo domingo, em memória das vítimas dos sismos da semana passada na Venezuela. Essa iniciativa foi anunciada esta tarde pelo Primeiro-Ministro, numa altura em que estão confirmadas 71 vítimas mortais portuguesas ou com lusodescendentes depois dos terremotos neste país. 71 mortos entre portugueses ou lusodescendentes, incluindo 11 crianças. É esse o balanço atualizado já esta tarde pelo Ministério dos Negócios Estrangeiros. O balanço oficial das autoridades venezuelanas dá conta, nesta altura, de perto de 2 mil mortos e mais de 10.500 feridos. Nos últimos dias foram resgatados mais de 6.400 pessoas resgatadas dos escombros dos vários edifícios que ruíram. No meio destas operações de resgate, foram detidos, entretanto, 4 polícias por pilhagem em edifícios. O governo de Caracas fala em tolerância zero para estes comportamentos, como nos conta o enviado especial da Antena 1, Daniel Catalão.
18: Já se comentava, já se dizia, já se suspeitava do oportunismo da pilhagem de bens nos edifícios destruídos. Agora chegou a confirmação. 4 polícias foram detidos na Venezuela, apanhados a saquear escombros durante o resgate das vítimas do sismo da semana passada. Os agentes do Corpo de Investigação Criminal aproveitaram a tragédia, que já provocou mais de 1.900 mortos, para roubar dinheiro e bens de valor. A reação do governo venezuelano foi imediata. O ministro do Interior, Diosdado Cabello, fala em atos impúdicos e indecentes. O governante garante tolerância zero com quem se aproveita da dor alheia e acusa os detidos de manchar e desonrar o uniforme. Os 4 polícias já foram expulsos da instituição e enfrentam agora a justiça num tribunal militar. Lembro que há 6 milhões de desalojados, 50 mil desaparecidos, que poderá fazer subir ainda muito essa cifra de 1.900 mortos oficiais.
7: Entre as muitas preocupações e necessidades, há também agora uma específica relacionada com crianças e adolescentes. A Unicef diz que a Venezuela precisa, nesta altura, de pelo menos 46 milhões de euros. O país já tinha graves problemas nesta área. Catarina da Ponte, da Unicef Portugal, conta que nesta altura são cerca de 680 mil as crianças que precisam de assistência.
19: 4 milhões de crianças neste momento vivem nas zonas afetadas pelos sismos e este número aumenta enquanto as equipas especializadas ainda continuam as operações de busca e de salvamento. Sabemos também que 680 mil crianças estão a necessitar de assistência humanitária urgente, sendo que também é preciso ter em consideração que mesmo antes da Venezuela ser impactada pelo sismo, já milhões de crianças e famílias precisavam de ajuda, ou seja, esta catástrofe só vem agravar uma situação que por si só já era muito difícil. Para responder a esta catástrofe, a Unicef estima que sejam precisos 46 milhões de euros.
7: A situação já era delicada agora, depois dos sismos da semana passada. Há cerca de 680 mil crianças a precisar de assistência humanitária urgente na Venezuela.
6: Nuno Rodrigues com as notícias às 6 na RTP Antena 1, simultâneo com a RTP Antena 1 Madeira, Açores e Mundo. 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
0: Passam 16 minutos de uma. Muito boa tarde. O tempo vai continuar quente e úmido. Atenção consigo e também com os animais. Este calor vai manter-se durante o dia de amanhã, com uma máxima nos 88, mas prevê-se 92 ou mais para sexta e sábado, também com 90 graus, 82 no domingo. Tudo cuidado é pouco, com calor e também umidade relativa do ar. Como dissemos, água fresca, um lugar fresco. Nas notícias da WGFT, há locais que estão a oferecer exatamente ar-condicionado para as pessoas passarem as ondas do calor destes dias, né, para dizer também do fim de semana que está aí a bater à porta. Por isso mesmo, tenha atenção ao nosso noticiário do Carlos Félix.
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0: E o dólar americano vale 87 cêntimos na zona euro, 5 reais, 16 centavos no Brasil e em Cabo Verde, 96 escudos.
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0: Quanto à maré, estaremos a maré baixa às 3 da tarde, às 9h50 da noite a maré alta. Hoje a temperatura da água do mar está nos 72.5 graus Fahrenheit. No Bedford com sol e calor 81 graus, umidade relativa do ar 72%, tudo junto dá 86 graus esta hora.
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1: Nuno Ribeiro, Soraya Ramos, Fujo contigo, muito boa tarde, quarta e última hora de emissão, 1 de julho, é o dia da Força Aérea Portuguesa, também dia das bibliotecas e dia da região e das comunidades madeirenses. Ainda nesta hora de emissão teremos Roda da Sorte e convites duplos para 19 de julho, estar a convite da FLAT no auditório do Bedford School. Haverá às 3 a final do Mundial, depois haverá um concerto com António Zambujo e teremos muito gosto em fornecer convites da FLAT. Mantenha-se em sintonia.
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0: O amor é assim, HMB com Carminho, aqui nesta tarde quentinha de quarta-feira. E vamos então para a Roda da Sorte, 508-996-9611. Vamos ter 19 de julho, no auditório do Nubet Frey School, a final do Mundial. Também concerto com António Zambujo, a convite da FLAT, 508-996-9611. Vamos ao telefone já a seguir.
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0: 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E a música do António Zambujo, que vai estar nesta tarde bonita do 19 de julho no auditório do New Bedford High School. E vamos ao telefone para ver quem tem sorte a esta hora. Primeira chamada já caiu, vamos então à segunda. Viva, muito boa tarde. Estou sim, boa tarde.
1: Boa tarde, tudo bem?
0: Está tudo bem, muito obrigado. Estou a falar com quem?
1: Daniel Santos.
0: Daniel, liga de onde, meu amigo?
1: Dartmouth.
0: De Dartmouth, muito bem. Sim. Então está aqui mesmo, aqui ao lado de New Bedford, não é?
1: Não
0: exatamente. Está muito calor ou não?
1: Está, está mais.

0: Semana só quando uma receita não está mal.
1: Quer dizer, não está ruim, mas pronto.
0: Está ruim, mas está bom.
1: É exatamente como diria o artista brasileiro. Muito bem, meu amigo, estamos aqui com números para oferecer, ainda há vários prémios. Entre o número 1 e o número 50, qual é a aposta do Daniel Santos?
0: 25.
1: O número 25, olha, o 25 já foi pedido, tem mais uma possibilidade.
0: O 30.
1: O 30, isto é pontaria sempre desafinada. Isso é um tal falhar penaltis, meu amigo. Assim não passa à frente. Por acaso o outro tinha prémio também, mas enfim, já tinha sido pedido. Daniel, um grande abraço, continuação de uma boa tarde e um bom 4 de julho, se não falarmos anos, está bem?
0: Igualmente e bom trabalho.
1: Muito obrigado, amigo. E connosco mais um ouvinte, muito boa tarde.
2: Boa tarde, Jorge, como estás?
1: Está tudo bem, muito obrigado. Eu estou a falar com...
2: José Alves.
1: Sr. José Alves, e liga de onde, Sr. José Alves?
2: De Taunton.
1: De Taunton, muito bem. E Taunton também está quentinho, não?
2: Está bastante. Eu tenho o carro 92.
1: Tem o carro 92, está bom. Quer dizer, o ar-condicionado está avariado ou quê?
2: Está.
1: Ah.
2: Eu uso essa janela aberta.
1: Isso é pior ainda, fica mais quente.
2: Não. Areja um pouco.
1: Está bem. Amigo José Alves de Taunton, qual o número que vai pedir?
2: 19.
1: O 19 já tinha sido pedido, mas também tinha prémio. Olha que sorte. Peça outro, faz favor. O número 1. O número 1. Segundo o ditado, aqui prémio não há nenhum. Volta a jogar amanhã.
2: Obrigado,
1: José Alves. Um grande abraço. Cuidado com o calor. 97.3. Boa tarde.
3: Boa tarde.
1: Boa tarde. Estou a falar com...
3: A Maria Monteiro.
1: Maria Monteiro. E a senhora Maria está bem disposta?
3: Estou, sim.
1: E liga de onde?
3: É de New Bedford.
1: New Bedford, sim, senhora. New Bedford está um bocadinho mais fresco do que Taunton e do que North Dartmouth. Está aqui mais à beira-mar.
3: Uhum.
1: Muito bem, Dona Maria Monteiro. Então gostava de ir ao... auditório no Bedford High School, 19 de julho, para ver os Zambujos, mas antes vai haver a final do Mundial.
3: Sim.
1: E qual é o número que vai pedir? Entre um, aliás, um agora também já não vale, já foi pedido, para dar uma ajuda, e até o 50?
3: O 48.
1: 48. 48 já foi pedido, Sra. Maria Monteiro, tem que pedir outro.
3: O 45.
1: O 45, olha, também já tinha sido pedido, mas nem um nem outro tinham nada, está a ver?
3: Obrigada.
1: Pronto, obrigado, continuação de uma boa tarde. Se quiser participar, ainda pode ligar o 508-996-9611, é um convite duplo da FLAD, no dia 19 de julho, 3 da tarde, auditório no Bedford High School. Eu acho que vai haver qualquer coisa para pescar também, e ainda a final do Mundial e o concerto com o António Zambujo. É uma gentileza da FLAD que este ano está a comemorar precisamente 41 anos. É 10 anos mais nova do que a WGFT. E mais um vídeo connosco. Muito boa tarde, chamada 4.
4: Muito boa tarde, Sr. Jorge.
1: Boa tarde. Estou a falar com uma voz conhecida.
4: Tony Frazão.
1: Tony Frazão. E Tony Frazão liga de Rhode Island, não é?
4: Sim, senhor.
1: Ainda continua em Rhode Island. É North Providence, sim, António?
4: É isso mesmo.
1: Pronto, António Frazão, sei que já participou algumas vezes, já ganhou, também já falhou. Já agora, e para dar aqui uma ideia, a Inglaterra está aflita para conseguir bater o Congo. Está a perder por 1-0. É, António Frazão, de North Providence, qual é o número que vai pedir?
4: Vou-se matar o 28.
1: O 28, sim senhor. É um número especial ou foi ao calhas?
4: Foi ao calhas.
1: E calhou muito mal porque tinha prémio e já foi pedido. Tem que ser outro.
4: Ok, 32.
1: O 32, António Frazão, acaba de ser contemplado com dois convites. 32, António Frazão, sim senhor. Desta vez não falhou o penalti, não é?
4: Ainda bem, ainda bem.
1: Tony Frazão com 32, tenho aqui dois convites, depois já sabe onde é que vai buscá-los. E no dia 19 é convidado da WGFT para estar, e também da FLAT, no auditório do New Bedford High School.
4: Ok, Obrigado, obrigado. Posso falar consigo no fim do...
1: Sim, senhor. Pode. Muito bem. Não há problema. Vamos então falar aqui com o Tony Frazão e vamos também atualizar aqui precisamente este resultado do jogo que está a decorrer a esta hora e em que a República do Congo agora já há um empate ao minuto, é verdade, isto é ao minuto 75, a segundos atrás, o Harry Kane, ponta de lança famoso da formação de Inglaterra, empatou a partida. O Congo estava em vantagem desde o minuto 7, quando o Sipenga marcou para a República Democrática do Congo, e agora o Harry King estava a ouvir, disse: não, não vais dizer mais 0 para a Inglaterra, 1 para o Congo, 1-1 no marcador. E aqui está mais um trabalho do António Zambujo.

0: Gisela Bárbara Tinoco com António Zambujo aqui nesta tarde de quarta-feira. Entretanto, neste momento, minuto 82, Inglaterra 1, República Democrática do Congo 1. Em honra e à tradição, o Dia de Portugal Eurodiland procura uma ou um líder dinâmico ou dinâmica para orientar e inspirar a prestigiada organização luso-americana. Portanto, candidatos para presidente da Comissão Dia de Portugal em Rhode Island devem enviar o seu currículo até o dia 31 de agosto em carta de apresentação para Rhode Island Day of Portugal, CO Board of Directors, PO Box 9464, repito, PO Box 9464, Providence, Rhode Island 02904, Providence, Rhode Island 02904. E agora com 1:46.
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0: Atenção aos eventos esta semana no Grupo Amigos da Terceira em Pataca. De quinta-feira, 2 de julho, convívio sénior. Com início às 3:30, haverá café, bolos, oração de terço, vários jogos tradicionais, jantar a partir das 6 e menta bacalhau à Brás, sócio sénior. $8, jantar 13 por pessoa ou casal 25. 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
4: Olá, Zizas Brito, WJFD 97.3.

Jesus Brito, mais um talento da comunidade aqui com CV No Stress. A verdade, a Inglaterra não está interessada em ir para o prolongamento. O Kane volta a marcar. Agora Inglaterra 2, Congo 1. O Kane marcou 75 e 86 e para o Congo, Brian Sipenda marcou ao minuto 7. As emoções do Mundial.

Arlindo Andrade, Morena Mormita, daqui a pouco a Diana em antena até às 6 e depois o Dionísio até às 9 da noite. Eu volto amanhã à mesma hora. Obrigado pela companhia. Foi muito bom ter estado consigo. 94 minutos, Inglaterra 2, Congo 1. Haja saúde, grande abraço e até amanhã, se Deus quiser.

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2: 7 horas em Portugal continental e na Madeira, são 6 nos Açores. E Nuno, esta hora no topo das notícias.
3: A Segurança Social suspendeu o pagamento de reformas por invalidez a 182 beneficiários no âmbito de uma alegada fraude em Benavente na atribuição destas reformas que já levou à detenção de uma médica. As autarquias prometem disponibilizar espaços climatizados para a população nos dias de maior calor. É isso que adianta o presidente da Associação Nacional de Municípios. Na região de Viseu, Dom Lafões, não há abrigos, mas a comunidade intermunicipal promete um acompanhamento de proximidade a quem vive longe de vilas e cidades. A subida das temperaturas agrava também o risco de incêndio. O Presidente da República pede cuidado e o Ministro da Administração Interna avisa que o país vai enfrentar momentos de emergência coletiva que exigem a atenção de todos.
2: Nesta altura, em Ponta Delgada estão 22 graus, 25 no Funchal, 29 em Coimbra, 31 em Faro e 32 em Lisboa e no Porto. As notícias às 7, a edição é de Nuno Rodrigues.
3: A Segurança Social suspendeu o pagamento imediato de reformas por invalidez a 182 beneficiários, depois do caso que já levou à detenção de uma médica no âmbito de um alegado esquema de atribuição ilegal de reformas por invalidez em Benavente. O Instituto da Segurança Social esclarece esta tarde que foi feita uma auditoria interna, Cláudia Godinho, que permitiu suspender os pagamentos a perto de 200 beneficiários.
4: Os serviços de auditoria do Instituto de Segurança Social desencadearam uma auditoria interna. Nos dias 17 e 18 de junho, realizaram novas juntas médicas para a confirmação da situação de invalidez de 196 beneficiários. Estas pessoas foram chamadas com base no cruzamento de vários indicadores, entre eles critérios geográficos e também o nome do médico que estava associado ao processo. Na sequência desta revisão, 182 beneficiários avaliados foram considerados capazes. Por isso, foi suspenso de imediato o pagamento das respectivas pensões com efeitos ao mês de julho. De acordo com o Instituto de Segurança Social, esta suspensão dos processos de invalidez gera, até ao final de 2026, uma poupança de mais de 1 milhão e 218 mil euros. Mas se fizermos as contas aos anos que faltariam aos beneficiários para a reforma, os valores resgatados são maiores. O Instituto de Segurança Social admite que, no todo, podemos estar a falar de 18 milhões e 520 mil euros. O processo corre agora em sede judicial.
3: Nas últimas horas, a Polícia Judiciária deteve uma médica de Benavente, no distrito de Santarém, suspeita de ter recebido dinheiro para viabilizar reformas por invalidez. Este alegado esquema em que a médica cobraria cerca de 1.000 euros para viabilizar os processos foi revelado já em abril pela SIC. Depois do que aconteceu nas últimas semanas em vários países europeus, com pelo menos 1.300 mortes causadas pelas altas temperaturas, Portugal prepara-se também agora para enfrentar uma onda de calor nos próximos dias. As temperaturas máximas podem chegar aos 44 graus e as mínimas vão andar entre os 24 e os 28 durante a noite. O Governo conta com os municípios para proteger as populações, já pediu às autarquias que disponibilizem espaços climatizados durante os períodos de maior calor. Esta tarde, em declarações à RTP, o Presidente da Associação Nacional de Municípios, Pedro Pimpão, que é também autarca de Pombal, garantiu que vão ser disponibilizados abrigos para proteger as populações mais sensíveis.
5: E identificarmos espaços públicos que sejam abrigos climáticos. Basicamente são espaços com ar-condicionado, espaços frescos, para que as pessoas possam saber, primeiro, quais é que são esses espaços, qual é que é o horário em que esses espaços vão estar abertos, e nós vamos prolongar a abertura desses espaços desde as 9 da manhã até às 8 da noite, para que, se houver alguma necessidade de haver esse refúgio, que as pessoas saibam quais é que são os espaços em cada uma das suas freguesias. Para além disso, Temos outras medidas mais restritivas, como é, por exemplo, interditarmos o acesso a parques infantis ou algumas zonas desportivas nesse período de maior intensidade de calor, entre as 11 e as 17 horas. Portanto, isso é uma restrição que nós estamos a implementar.
4: Cada município fará as suas regras.
5: Sim, pois são recomendações e os municípios, dentro também da autonomia que cada município tem, implementará essas mesmas recomendações e também de acordo com os planos de contingência que cada um tiver.
3: Em vários municípios vão ser disponibilizados abrigos climatizados, é isso que garante o Presidente da Associação Nacional de Municípios, espaços que devem estar abertos das 8 da manhã até às 8 da noite. Os municípios podem também proibir o acesso a parques infantis e a alguns espaços desportivos municipais nas horas de maior calor. Na região de Viseu, Dão Lafões, não há condições para criar estes abrigos climatizados, principalmente para as pessoas que vivem afastadas das vilas e cidades. João Azevedo, presidente desta comunidade intermunicipal, ouvido esta tarde pela Antena 1, adianta que a prioridade vai passar pelo acompanhamento de grupos mais sensíveis.
6: Nós hoje não temos abrigos que respondam a esta questão. Não temos, verdadeiramente. Temos outro tipo de opções. Tenho a certeza que os 14 presidentes de Câmara da comunidade intermunicipal estão a fazer a mobilização de meios de informação e meios de infraestruturas públicas que possam resolver algumas situações extremas.
4: Que edifícios públicos, por exemplo, é que poderiam servir de abrigo às pessoas?
6: Por exemplo, os complexos esportivos, as infraestruturas culturais, as IPSS, as infraestruturas da saúde.
3: Algumas possibilidades para proteger as populações do interior do país do calor que vai afetar o país nos próximos dias. Luís Montenegro, Primeiro-Ministro, garante que tudo está a ser feito para proteger as pessoas.
7: Hoje de manhã já foram partilhados várias recomendações e também feito um ponto de situação relativamente ao plano que foi preparado para podermos enfrentar uma vaga de calor que já sabemos vai inevitavelmente provocar preocupação e problemas acrescidos e pressão acrescida sobre alguns serviços públicos, em particular os serviços de saúde. Nós estamos a fazer tudo aquilo que está ao nosso alcance para prevenir. Agora mesmo estará a ser também enviada uma mensagem da Autoridade Nacional de Emergência e Proteção Civil para os cidadãos. E tudo faremos para, em primeiro lugar, prevenir e depois, naturalmente, podermos estar à altura da responsabilidade de acudir àqueles que vierem a ter algum problema.
3: O Primeiro-Ministro, esta tarde, à margem de uma iniciativa em Lisboa, garantindo que tudo está a ser feito para proteger as populações perante a onda de calor que se começa a instalar no país e que traz também preocupações relacionadas com o risco de incêndio. Luís Neves, o Ministro da Administração Interna, avisa que o país vai viver nos próximos dias uma situação de emergência coletiva que exige a atenção de todos.
8: Todos temos que ser vigilantes uns com os outros, todos que sempre ser bons conselhos para os outros. E temos que todos ter proximidade. A proximidade e o aconselhamento, as boas palavras, uma palavra educada que não permita o outro. Não se vai fumar para uma mata. Não é possível. Não se vai levar determinados instrumentos para uma mata e para uma floresta. 47 graus, 40 graus, 45 graus, vento. O que é que a gente quer? Quer destruir? Queremos a morte das pessoas? E por isso agradeço, termino, agradeço a vossa presença na divulgação desta mensagem. É um momento de emergência coletiva e em momentos de emergência coletiva, em momentos de extraordinária dificuldade, só todos juntos, aconselhados, com a omissão de determinadas práticas, é que poderemos defender a nossa gente, o nosso povo, os nossos cidadãos e o nosso território.
3: O apelo deixado esta tarde pelo Ministro da Administração Interna no Parlamento, o Secretário de Estado da Proteção Civil, anunciou que o estado de prontidão especial do dispositivo de combate a incêndios deverá ser ativado para nível alto entre o dia da manhã e o fim de semana. A partir de Paris, o Presidente da República, António José Seguro, deixou também um pedido de cuidado.
9: Eu deixo aqui um apelo para que todos nós possamos, em primeiro lugar, ter muito cuidado na prevenção, precisamente para evitar incêndios, e seguir todas as instruções das autoridades, quer autoridades de saúde, no sentido de boa hidratação e para que as pessoas mais vulneráveis se protejam dessa onda de calor, quer da proteção civil no que diz respeito à prevenção de incêndios. Ou seja, as autoridades públicas têm uma responsabilidade, mas cada um de nós, como cidadão, também tem o dever de prevenir e fazer tudo perante esta ofensiva, desta onda de calor que está anunciada. E este é o apelo que o Presidente da República dirige a todo o país.
3: Apelo deixado perante as previsões de altas temperaturas para os próximos dias. A esta hora há um incêndio em Alfândega da Fé, que está a ser combatido por cerca de uma centena de operacionais e várias aeronaves. Têm duas frentes ativas numa zona de mato, como explicou há pouco a Antena 1 o comandante de emergência e proteção civil de Trás-os-Montes, João Afonso.
10: A Alfândega da Fé é um incêndio que teve um início muito violento, fortemente influenciado pela ação do vento. Ele neste momento tem duas frentes ativas estamos a concentrar todos os esforços agora, incluindo com um reforço muito significativo de meios aéreos no fim da tarde, na tentativa de dominar essas duas frentes que ainda evoluem.
11: Ainda têm a oportunidade do uso de meios aéreos pelo menos durante uma hora, é isso?
10: Sim, nós temos neste momento empenhados 10 meios aéreos neste teatro de operações, exatamente para esgotar agora a autonomia, que é até ao pôr do sol, e temos essa concentração agora de meios aéreos.
3: Proteção Civil, o comandante João Afonso, entrevistado há momentos pela jornalista Alexandra Madeira, numa altura em que este incêndio em Alfândega da Fé ainda continua a causar alguma preocupação, tem duas frentes ativas, não estão por agora povoações em risco. Dois aviões da Força Aérea Portuguesa estão prontos, preparados para arrancar com mais ajuda para a Venezuela, devem partir até à próxima terça-feira e podem trazer pessoas no regresso. Foi essa a informação deixada esta tarde pelo secretário de Estado das Comunidades, precisamente no dia em que o governo português decidiu decretar um dia de luto nacional no próximo domingo, em memória das vítimas dos sismos da semana passada. Por agora, o balanço de vítimas entre portugueses e luso-descendentes aponta para 71 mortos, incluindo 11 crianças. Já o balanço oficial das autoridades venezuelanas dá conta de cerca de 2 mil mortos e mais de 10.500 feridos, um balanço que deverá ainda agravar-se nos próximos dias, tendo em conta que há ainda milhares de pessoas desaparecidas. No Campeonato do Mundo de Futebol é a Inglaterra que segue em frente, não ganhou para o susto, esteve a perder durante uma boa parte do jogo desta tarde, mas conseguiu dar a volta, venceu por 2-1 a República Democrática do Congo. Daqui a pouco, às 9 da noite, é a vez do Bélgica-Senegal e na próxima madrugada, 1 da manhã, jogam Estados Unidos e Bósnia-Herzegovina à procura de um lugar nos oitavos de final da competição.
2: Eu apito final também no programa da tarde. Nuno, amanhã estamos de regresso.
3: À hora de sempre. Até amanhã.
2: Hora de sempre. Até amanhã. Nuno Rodrigues com as notícias às 7 na RTP Antena 1. Um simultâneo com a RTP Antena 1 Madeira, Açores e Mundo. 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
13: Olá, muito boa tarde, seja muito bem-vindo à WGFD, à hora de ponta de hoje, primeiro dia de julho. Estamos com 2 horas e 14 minutos para esta tarde. O sol vai continuar para a noite, algumas nuvens, temperatura mínima nos 68 graus. A umidade deverá ultrapassar os 88%. Para amanhã, quinta-feira, intervalos de sol e nuvens, temperatura máxima prevista de 95 graus. Para a noite, céu limpo, mínima rondar os 73 graus.
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13: O dólar americano vale na zona euro 87 cêntimos, no Brasil 5 reais e 16 centavos e em Cabo Verde 96 escudos.
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13: Em New Bedford, a maré baixa irá ocorrer às 3 da tarde, maré alta às 9h50 da noite. Esta hora, Orlando está com 88 graus, 92 graus em Providence e Boston, 90 graus em Taunton e Peabody, Hyannis 79, Lowell 95, Fall River 83 graus, New Bedford 81 graus. Umidade relativa do ar neste momento em New Bedford é de 69%.
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voz e com meus amores a iniciar na música a nossa hora de ponta de hoje. São 4 horas aqui na sua companhia, o que é tão bom. Portanto, vamos até às 6, DNA Portugal em festa.

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Aqui à Goa Brantes, com um pouco mais de 2 horas e 33 minutos. Esta hora, já na zona de Boston, 93 Sul, o trânsito está muito, muito lento. Nelson, chega-te para mim.

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A primeira hora do nosso programa de hoje, terminamos com o Toy. Quem é que nunca amou? Logo após, teremos notícias locais com o nosso colega Carlos Fel.

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3: A polícia de Meraposa deteve um suspeito na tarde de ontem na sequência de um tiroteio e de uma perseguição. Os agentes do departamento da polícia local foram chamados à zona de Harbour Beach pouco depois das 3 da tarde, devido a relatos de disparos. As autoridades não avançaram com informações sobre possíveis feridos. O suspeito fugiu e levou a polícia numa perseguição até Marion, onde acabou por ser detido. A polícia garante que este é considerado um incidente isolado. O caso está a ser investigado pelas autoridades locais, em conjunto com a Polícia Estatal de Massachusetts e com o gabinete do Procurador Distrital do Condado de Plymouth. O suspeito de um tiroteio fatal em Berlim suicidou-se ontem após um cerco policial que obrigou ao corte da autoestrada 495 em Lowell. A polícia foi chamada ao centro comercial Island Commons pouco depois das 3:30 da tarde. No local, os agentes encontraram a vítima, que tinha sido baleada e que acabou por morrer. Uma testemunha seguiu o carro do suspeito, que se pôs em fuga em direção à autoestrada 495 e ligou para a polícia do estado de Massachusetts. Os agentes conseguiram interceptar e parar a viatura na zona de Lowell. O cerco policial levou ao corte da autoestrada nos dois sentidos durante quase 3 horas, afetando o trânsito ao final do dia. Durante a operação, a polícia confirmou que o suspeito morreu com um tiro disparado por ele próprio. Está em vigor um aviso do Serviço Nacional de Meteorologia de calor intenso para esta região. O calor vai intensificar-se nesta quarta-feira, com temperaturas na casa dos 90 graus. O índice de calor, ou seja, a temperatura sentida, vai atingir os 109 graus em algumas zonas da Nova Inglaterra. As autoridades emitiram o alerta de calor extremo, que vai prolongar-se até o dia 4 de julho. Este alerta abrange todo o estado de Massachusetts, com exceção do Cape Cod. Deve evitar atividades ao ar livre, sendo que o pico desta vaga de calor está previsto para quinta e sexta-feira, com os termómetros a rondar a marca dos 100 graus. As autoridades relembram que a última vaga de calor com esta intensidade e que durou mais de 2 dias, com alta umidade também, como a que se registra neste momento, foi em 1944 e em 1991. O sábado deverá manter temperaturas nos 90 graus, com a previsão a apontar para o risco de aguaceiros e trovoadas dispersas. Estas condições meteorológicas podem afetar os tradicionais espetáculos de fogo de artifício do 4 de julho. No entanto, no domingo, a previsão é de temperaturas na casa dos 80 graus. Com a previsão de temperaturas muito altas, o mayor de Fall River, Paul Coogan, anunciou a abertura de um centro de arrefecimento no centro governamental de Fall River para fazer face ao calor extremo esperado na região. Este espaço vai funcionar das 8 da manhã às 4 da tarde, na quinta-feira 2 de julho e também na sexta-feira dia 3. O centro estará localizado na cantina da autarquia, sendo o acesso feito pela entrada desse mesmo espaço. Devido ao forte calor, a cidade de Fall River apela aos residentes para prestarem atenção e vigiarem também o estado de saúde dos seus familiares, amigos e vizinhos. As autoridades recomendam que se beba muita água, que as pessoas se mantenham no interior em locais frescos, sempre que possível, e que evitem atividades que exijam grande esforço físico, especialmente quem tem problemas de saúde que possam ser agravados pelo calor. Recorde-se que está em vigor um aviso de calor extremo na nossa região até sábado à noite. Está aprovada a taxa de lixo de $200 em Piberi. Depois de vários meses de discussão, o City Council aprovou esta nova taxa que entra em vigor esta quarta-feira, dia 1 de julho, e que vai aparecer nas faturas a partir do outono. O City Council aprovou a medida com 8 votos a favor e 3 contra. O mayor de Piberi, Ted Tencourt, já tinha dito que esta opção era necessária para evitar um pedido de aumento de impostos. A primeira aprovação ocorreu a 3 de junho e outra no dia 25. A medida inclui um desconto de $100 para idosos e veteranos que residam em casa própria. Existem também descontos para residentes que façam a compostagem e para quem enfrenta outras dificuldades financeiras. O City Council de Piberi incluiu uma alteração que impede o aumento desta taxa durante 5 anos, o tempo que falta cumprir no contrato atual com a empresa de recolha de lixo. A nova taxa de recolha de lixo em Piberi sobe para $200 por habitação.
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6: Partilho consigo mais uma receita clássica da culinária portuguesa: maçada de peixe. Aqueça 3 onças de azeite numa panela e salteie 4 onças de cebola picada e 2 dentes de alho. Acrescente 6 onças de tomate triturado e deixe apurar alguns minutos. Junte 1 libra de peixe em pedaços, 8 onças de massa e 20 onças de água quente. Tempere com sal e pimenta e deixe cozinhar até a massa ficar macia. Uma refeição reconfortante, perfeita para qualquer época do ano.
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8: A palavra do dia é privilégio. Privilégio vem do latim de privilegium, que é a junção de privus, que significa particular, individual ou ainda privado, em latim, e lex, que em latim significa lei. Originalmente, na Roma Antiga, o termo descrevia literalmente uma lei aplicada apenas a uma pessoa ou um decreto feito para um indivíduo específico em vez da população em geral. Com o passar do tempo, o conceito evoluiu para o significado moderno de uma vantagem exclusiva, uma regalia ou uma imunidade especial concedida a um grupo ou a uma pessoa em detrimento dos outros.

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0: The Fevers e O Amor que Perdi a iniciar a nossa segunda hora. Estamos com 3 horas e 14 minutos, uma vez mais, muito boa tarde, obrigada por estar aí desse lado. Vamos então saber como está o trânsito a esta hora. Na 93 Sul está muito, muito lento, trânsito complicado, desde a saída da 1 Sul até a saída para a 24 Sul. Na 93 Norte, muito lento, entre a saída da 3 Norte e William Timor-Sea Boulevard, e lento a partir da saída para a 90 Oeste. Na 24 Sul, vagaroso entre a saída da 93 Norte e Harrison Boulevard, e mais a sul entre a saída da 495 Norte e a saída para a 140 Sul. Na 495 Sul, trânsito lento entre a ligação com a 24 e a ligação com a 44. Na zona de Providence, 95 Norte, trânsito lento entre Jefferson Boulevard e a saída para a 195 Oeste. Na 195 Oeste, lento desde a saída da 114 Sul até à saída para a 95 Sul. Tenha uma boa viagem com a WJFD.
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Sexta, ouvimos o HF, 3 horas e 28 minutos. Se está a trabalhar, obrigada pela sintonia. Tenha um ótimo trabalho com a WGFD, agora com José Nazário, Zumba com Paixão.

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Medo com o bater do teu coração, David Navarro, a fazer-nos companhia com a mulher certa para mim. Se está na estrada, boa viagem. Obrigada pela sintonia.

Esta hora, Providence está com 91 graus, Boston 92 graus, 81 é Fall River e 80 graus em New Bedford. E nós aqui vamos ficar com Jorge Ferreira, com o Molinho.

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os 4:30 e assim chegamos ao final de mais uma hora, esta a segunda de 4 horas que estamos juntos. Terminamos com Ana aqui e lá gente para tudo. Logo após, como é habitual neste horário, teremos Jornal de Desporto.

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3: E do lado do desporto, David, vamos conhecer os temas em destaque neste jornal.
4: Conselho de Justiça abre processo de inquérito a Luciano Gonçalves na resposta à implosão na arbitragem portuguesa após demissão de Duarte Gomes. Liga Benfica e Porto querem explicações no dia em que arrancaram os trabalhos no Olival e em Alcochete. Jonas Wind é nome sonante para o ataque do Braga. Todos para Toronto. Contagem decrescente para o Portugal-Croácia. Nova surpresa à vista no Mundial. A volta a Portugal e Nuno Borges deu luta, mas caiu perante Sinner em Wimbledon.
3: É tudo para conhecer a partir de agora o Jornal do Desporto nesta quarta-feira 1 com David Carvalho.
4: Sucedem-se os comunicados na reação a uma autêntica implosão no seio da arbitragem da Federação Portuguesa de Futebol. Há pouco manifestou-se o Conselho de Justiça, já lá vamos, tudo porque o jornal Record revela hoje que a demissão de Duarte Gomes teve origem em suspeitas, agora do ex-diretor técnico, quanto a alegadas nomeações de Luciano Gonçalves de árbitros internacionais ou mais experientes para os jogos decisivos do Estrela da Amadora. Agora, novo comunicado, desta vez do Conselho de Justiça, que instaurou um processo de inquérito para apuramento de eventual prática de infração disciplinar por parte de Luciano Gonçalves. Isto na sequência da participação disciplinar enviada pelo Presidente do Conselho de Arbitragem para o Conselho de Justiça sobre os motivos alegados pelo ex-diretor técnico de arbitragem para a demissão do cargo que desempenhava. Ora, o próprio Duarte Gomes usou hoje as redes sociais para confirmar que recebeu uma denúncia de um juiz de futebol profissional que lhe suscitou preocupações institucionais muito relevantes. Duarte Gomes salienta que depois de esclarecer a situação não era possível restaurar o grau de confiança institucional essencial ao desempenho do cargo. A Liga Portugal solicitou esclarecimentos ao Presidente da Federação Portuguesa de Futebol, Pedro Proença. O organismo considera que o serviço de arbitragem da Federação Portuguesa de Futebol é vital para a estabilidade e credibilidade das competições profissionais e está disponível para ajudar a que haja serenidade no setor a pouco mais de um mês do início dos campeonatos. Como já lhe disse, houve várias reações. Caso do Futebol Clube do Porto, também o Benfica já reagiu com um pedido urgente perante a gravidade do cenário. João Alves Domingos.
5: O Benfica solicitou esta manhã uma reunião de emergência com a direção da Federação. Exige esclarecimentos e garantias de que a arbitragem não continuará sujeita a pressões, condicionamentos ou influências com impacto na verdade esportiva. São de extrema gravidade, considera o Benfica, as informações sobre a saída de Duarte Gomes. São interferências incompatíveis com a independência e credibilidade do setor. O Benfica reafirma que esta época será de tolerância zero em matérias de arbitragem.
4: E o Futebol Clube do Porto também já tinha expressado esta manhã preocupação com este episódio polémico e pede respostas rápidas. Ricardo Pinheiro.
6: Os Dragões defendem que a situação exige transparência e esclarecimentos rápidos, sublinhando que a credibilidade das competições depende da confiança na arbitragem. Na nota, os portistas recordam ainda que já tinham alertado para problemas no funcionamento do Conselho de Arbitragem e apelam ao Presidente da Federação Portuguesa de Futebol, Pedro Proença, para intervir e garantir estabilidade antes do início da nova época.
4: O Sporting ainda não reagiu, escutámos as reações de Benfica e Futebol Clube do Porto, mas Paulo Lupo, presidente da SAD do Estrela da Amadora, falou ao fim da manhã à Rádio Pública, revelando-se surpreendido. Em declarações ao jornalista José Carlos Lopes, confirma duas reuniões com o Conselho de Arbitragem sobre queixas relativamente às arbitragens dos jogos com o Estrela. Eduardo Gomes esteve presente na sala.
7: O que me garantiram nessa reunião em que eu estive presente com o Sr. Duarte Gomes, e portanto muito me espanta que eu possa dizer uma coisa diferente, caso diga, porque eu não sei. A única coisa que eu sei sobre este assunto foi aquilo que eu li hoje no Jornal Record, aquilo que me foi prometido por ele e pelo Luciano, foi que no Estrela da Amadora, tal como todos os clubes que lutavam pela manutenção e os clubes que lutavam por as provas europeias, iriam sofrer de um cuidado ainda maior por parte do Conselho de Arbitragem na escolha dos árbitros, para garantir que os mesmos seriam ou internacionais ou árbitros com experiência.
4: Paulo Lopo com a reação do Estrela da Amadora, que já conseguiu garantir, entretanto, o licenciamento necessário para competir na Primeira Liga a partir de agosto. Contactada pela Antena 1, fonte oficial do Tondela, emblema despromovido à Liga 2, rejeita qualquer tomada de posição, remete antes para as instâncias competentes à análise deste caso. No meio de mais uma polémica, está de volta o campeão nacional. O Futebol Clube do Porto começou hoje a preparar a temporada 26-27 e Bruno Malveira Marques, tu acompanhaste as movimentações desde manhã no Olival.
8: O dia 1 do Futebol Clube do Porto na nova época 26-27 começou cedo no Centro de Treinos e Formação Desportiva Jorge Costa no Olival. O arranque foi dedicado em exclusivo para os habituais exames médicos, físicos e um treino de readaptação ao esforço. Francesco Farioli foi o primeiro a chegar, ainda antes das 7 da manhã. O treinador italiano conta com 25 jogadores disponíveis para estes primeiros dias, ainda que alguns dos principais elementos estiveram ausentes de forma devidamente autorizada. Os casos de Kivior, Bednarek, Pietuszewski, Zaidu, Frauolt e Pablo Rosário, que só regressam na próxima segunda-feira. Rodrigo Mora foi o primeiro jogador a chegar ao Olival, seguiram-se os restantes elementos, bem como o presidente André Vilas Boas. Samu e um dos reforços, Eirik Granás, chegaram por último para lá das 7:30. Por falar em reforços, os três contratados pelos Dragões já conheceram os novos companheiros e já trabalharam sob as ordens de Francesco Farioli, o guarda-redes João Afonso, o médio Eirik Granás e o avançado André Silva, que regressou à casa de partida. A pré-temporada tem até ao momento um jogo agendado à porta fechada no Olival. Os Dragões vão medir forças com os escoceses do Hibernian, depois vão rumar à Inglaterra para um estágio entre os dias 13 e 18 de julho.
4: E Cláudio Ramos falou aos meios do Porto, a ambição continua a ser de ser campeão nacional novamente.
9: Ser campeão é difícil, mas acho que trabalhar com a ambição que tivemos no ano passado, com a responsabilidade, com a intensidade como nós trabalhamos, é se calhar mais difícil isso do que propriamente ser campeão, e é com essa vontade que nós voltamos e com esse espírito, e queremos, sem dúvida, voltar a ser campeões, mas respeitar e dar valor à honra do que é representar este clube. E estamos cá para isso novamente.
4: Cláudio Ramos, porta-voz dos Dragões no regresso ao trabalho, em época que marca também o regresso à Liga dos Campeões, daí a importância acrescida da pré-temporada.
9: O objetivo da pré-época mesmo é dar-nos a condição física necessária. Nós somos uma equipa de intensidade, de muita correria, e acho que estes treinos são muito importantes e sabemos que vai ser difícil, mas já nos preparamos, já tivemos as férias, algum momento das férias, para nos prepararmos para isso, e acho que vamos chegar na máxima força, e a pré-época é para nos dar essa condição que vai ser necessária para todos os desafios que vamos ter ao longo desta época.
4: Cláudio Ramos, o Sporting também iniciou hoje os trabalhos de pré-temporada, apresentaram-se 4 reforços na Academia Leonina. João Santos Correia.
10: No dia em que celebra 120 anos, o Sporting apresentou novo símbolo, novo equipamento e arranca os trabalhos para a temporada 2026-2027. Sem contar com o capitão Morten Newman, autorizado a apresentar-se mais tarde, Rui Borges cedo acolheu a Academia, chegando às 7:15 da manhã para receber os jogadores, entre os quais 4 dos 5 reforços já conhecidos, Silas Anderson, Altimira, Dumbia e Pedro Lima. Zalazar, tal como o Maxi Araújo, ainda goza do período de férias depois de ter participado no Mundial, onde o Sporting ainda tem Rui Silva, Gonçalo Inácio, Trincão, Debaste e Luís Soares. Nota para Frederico Varandas, que durante toda a manhã não marcou presença em Alcochete.
4: João Santos Correia com o Sporting. Nome sonante na pedreira para o ataque, o Sporting de Braga chegou a acordo com o ponta-de-lança Jonas Wind, internacional dinamarquês, 27 anos, terminou o contrato com o Wolfsburgo da Alemanha. Transferência a custo zero para os guerreiros. Assina até 2029, cláusula de rescisão de 30 milhões de euros. Seleção Nacional é esperada a qualquer momento no hotel já em Toronto. Já aterrou no Canadá. Tem à espera uma das mais numerosas comunidades portuguesas na diáspora. Portugal-Croácia na madrugada de sexta-feira. E a ministra Margarida Balseiro Lopes confia na seleção.
11: Estamos naturalmente confiantes. A nossa seleção tem-nos habituado a excelentes resultados em matéria de campeonatos de Europa e campeonatos do mundo. Ainda há não muito tempo fomos, aliás, campeões europeus. Temos uma excelente equipa e, portanto, vamos aguardar com muita expectativa o próximo jogo na próxima quinta-feira.
4: Ministro da Cultura, Juventude e Desporto, hoje numa cerimónia no Jamor. Quanto aos croatas, aguardam a seleção portuguesa. Marin Pongracic sublinha o cuidado a ter com Portugal no aspecto defensivo.
12: São uma equipa com tanta qualidade que podem ser perigosos em qualquer situação. Por isso, teremos de ser muito cautelosos na defesa, disciplinados, e espero que não estejam no seu melhor para que possamos tirar partido disso.
4: Marin Pongracic, internacional croata, sobre o duelo com Portugal. Agora volta a Portugal em bicicleta. Hoje, na Santa Casa da Misericórdia de Lisboa, arrancou oficialmente a edição 87 da prova. A organização revelou as primeiras novidades. A reportagem é do Eduardo Gonçalves.
13: Só de hoje a 8 dias ficaremos a conhecer todas as etapas da volta a Portugal para este ano. Cândido Barbosa, presidente da Federação Portuguesa de Ciclismo, deixa, no entanto, a garantia de que já tem contratualizadas todas as etapas.
14: As etapas estão relativamente todas fechadas. Temos algumas coisinhas pendentes. De qualquer forma, no dia 8, revelamos todas as etapas.
13: A volta 2026 tem ainda o objetivo de ganhar a subida de escalão no panorama internacional. O pedido já deu entrada na UCI para que a volta 2027 possa comemorar a preceito o centenário da prova.
14: Estamos a dar sinais, a criar a almofada para que realmente a UCI perceba que este será o nosso caminho, como por exemplo a questão de termos equipas internacionais a participar cá, para termos um pelotão com 130 ou 140 elementos à partida e estarmos com Eurosport, que é também uma internacionalização por parte da comunicação que dá um garante às equipas internacionais de poder participar no nosso país.
13: Etapas da edição 2026 vão ser conhecidas na quarta-feira da próxima semana. A apresentação está marcada para a Senhora da Graça.
4: Volta a Portugal da estrada entre 5 e 16 de agosto. Hoje, a primeira etapa da Volta a Portugal feminina. Emma Seegers venceu a tirada entre a Amadora e Vila Franca de Xira, 106 km amanhã, Montijo, Tomar. Hoje, em Wimbledon, Nuno Borges enfrentou o número 1 do mundo, Jannik Sinner, até fez a vida difícil ao italiano em 3 sets equilibrados, mas acabou por não resistir nesta segunda ronda. Duplo 7-6, com 7-4 e 7-2 nos tie-breaks e 6-4. No terceiro set a favor do italiano. Em pares, Francisco Cabral com o austríaco Lucas Midler qualificou-se para a segunda ronda após vencer a dupla do equatoriano Diego Hidalgo e do checo Matej Vocel.
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0: Os meus pés a andar, Miguel Ângelo, a iniciar a nossa terceira hora. Estamos com 4 horas e 19 minutos. Vamos saber como está o trânsito a esta hora na 93 Sul. Continua muito lento, desde a saída do Sul até Columbia Roads, e lento entre Freeport Street e a saída para a 24 Sul. Quanto à 93 Norte, lento entre Willard Street e William T. Morrissey Boulevard, e a partir da saída para a 90 Oeste. 24 Sul, vagaroso entre a saída da 93 Norte e Harrison Boulevard, e entre a saída da 495 Norte e a saída para a 140 Sul. Na 495 Sul, trânsito lento entre a ligação com a estrada 24 e a ligação com a 44. Já em Providence, 95 Norte, lento entre Jefferson Boulevard e a saída para a 195 Este. Quanto à 95 Sul, está lento entre Church Street e a saída para a 195 Este. 195 Oeste, a esta hora, trânsito lento desde a saída da 114 Sul e Gaynor Street. Tenha uma boa viagem com a WJFD.
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0: Depois de Kalema com A Nossa Vez, acabamos de ouvir Quatro Mans, é no meio delas. E há um jogo a decorrer para o Mundial. Neste momento joga-se o minuto 28, Bélgica 0, Senegal 1. Ora, muito bem, vamos continuar com a nossa programação, mas antes, presta atenção.
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0: Ora, exatamente, começamos aqui a nossa Roda da Sorte, porque ainda há alguns prémios, alguns convites para oferecer, dois convites para o Atlantic Celebration Day, dia 19 de julho, às 3 da tarde, no New Bedford High School, onde poderá assistir ao final do Mundial e também a um concerto que vai ser uma maravilha, com certeza, com um grande músico, António Zambujo. 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O número de telefone, e relembro aqui que não deve ligar para o escritório, mas sim para o estúdio. O número de telefone é o 508-996-9611. Iremos atender 5 chamadas e, quando algum ouvinte acertar no prémio, claro que ficamos por ali. E ainda há alguns prémios para entregar. Neste momento, quanto ao futebol, continua tudo igual. 30 minutos de jogo, Bélgica 0, Senegal 1. Vamos atender a primeira chamada. Olá, muito boa tarde.
2: Boa tarde.
0: Estou a falar com quem?
2: Com João Correia.
0: João Correia, sim senhor. João, está a falar de...

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1: Há 30... Olha, duas notícias. Duas notícias.
2: Dê-me 30... a primeira,
1: dê-me
2: a boa.
1: Não. Aqui não há boas, são as duas menos boas. O 33 okay. já foi pedido e o 33 okay. tinha prémio.
2: Ok. Então, só tenho direito a pedir outro número?
1: Tem sim, senhor. Pense bem, pense bem.
2: Bom, ok, número 6.
1: O número 6, olha, só tenho uma notícia, mas também não é boa. O número 6 não foi... ainda não tinha sido pedido, mas okay. também não tem prémio. João Correia, pronto, mas isto não quer dizer que não volte a tentar... Porque claro, ainda claro, não acertou e claro, quem sabe na próxima oportunidade, não tinha que ser hoje, não é?
2: Claro, claro, nunca se sabe qual é o dia.
1: É verdade, é a primeira vez que nos está a ligar?
2: É verdade, é a primeira vez.
1: Olha, é a primeira vez?
2: Eu sim, deixa-me lá chamar, porque não?
1: Mas nunca, nunca chamou aqui para a rádio?
2: Eu penso que já chamei por algo, mas algo...
1: É. Já assim há muito tempo.
2: Sim, correto, correto. Mas sou puro português.
1: Diga lá, não percebi.
2: Mas sou muito português, estou sempre a ouvir a vossa rádio, WJFD.
1: Olha, muito obrigada, muito, muito correto. Obrigada por isto. Claro. Ainda claro, trabalha claro. O João?
2: Claro. Sim, muito ainda. Sim, sim, claro.
1: Ó,
2: claro.
1: João, não estou me diga que ainda não tem 18 anos.
2: Oh my God, yeah, I wish. I wish. Era bom.
1: Era bom. Pronto, João Correia de Cranston, olha, não desista, porque já que ligou a primeira vez, agora também é fácil. A primeira é mais difícil, não é?
2: Claro, é sempre.
1: E quanto ao futebol? Ao Mundial, olha, está a decorrer neste momento o Bélgica-Senegal. E o Senegal. A Bélgica está a perder com o Senegal, sim senhor.
2: E essas são surpresas, e amanhã temos outra.
1: Amanhã temos mais do que um jogo amanhã, amanhã há três.
2: Sim, amanhã há três, joga a nossa seleção também.
1: Joga, sim senhor, e joga também os Estados Unidos.
2: Estados Unidos, correto, amanhã jogam as nossas duas seleções.
1: Exato, e a Espanha também, portanto amanhã é o dia todo.
2: Yes.
1: Amanhã, quem não trabalha...
2: Áustria. Não, eu trabalho sei, às 2h30 da tarde.
1: Oh, então vê tudo à tarde de futebol. Pronto, João Correia, olha, muito obrigado por ter ligado. Nós...
2: Obrigado, então.
1: Pronto, vamos relembrar o número de telefone, 508-996-9611, e depois voltaremos para os telefones. Obrigada, João.
2: Obrigada, amazing. É um bom programa para ti.
1: Obrigada, e continua a ligar, para a WJFD, está bem?
2: Não me esqueço. Ok, bye-bye.
1: Adeus, bye-bye.
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6: Já sabe que o número a ligar é o 508-996-9611. Estamos com 4 horas e 37 minutos. Jorge Macedo, de Bailinho.

0: E agora já estamos todos bem dispostos com o bailinho do Jorge Macedo. Vamos então para o telefone e vamos falar com... Olá, boa tarde.
1: Olá, boa tarde.
0: Estou a falar com quem?
1: Com a Altílio de Pina.
0: Repita o seu nome, se faz favor.
1: Altílio de Pina.
0: Altino?
1: De Pina.
0: Altino, é este o seu nome, não é?
1: Sim.
0: De Pina, muito bem. Fala-nos de onde, Altino?
1: Estou aqui no 425 Saltos.
0: Eu não estou a perceber. Qual é, de onde vem, de onde? Fala-nos de onde? Qual é a cidade?
1: No 425 Sul.
0: Oh, está no 495 Sul, é. Muito bem. E como é que está o trânsito por aí?
1: O trânsito está bom.
0: Está bom?
1: Só no 24 ainda não sei, mas por enquanto aqui está bom.
0: Ótimo, então o 24 também não parece que esteja assim muito, muito bom. Vamos lá ver, deixa-me ver, já lhe digo como é que está o 24.
1: Vale.
0: 24, depois do 495, está lento até à saída da 44 Este. Mas depois está sempre a andar. E vai para onde? Vai para onde, Altino? Mora onde?
1: New Bedford.
0: New Bedford. Ora, muito bem. Altino, vamos saber aqui qual é o seu palpite.
1: Não pode dar o número 1?
0: O número 1 já saiu. Portanto, saiu. Tem mais uma oportunidade. Escolha lá o outro.
1: Então, 51.
0: Mas o 51 também já saiu e o 51 tinha prémio. Altino, olha, eu vou-lhe dar só mais uma oportunidade hoje porque estou assim muito bem disposta.
1: Okay,
0: então pensa lá, mas eu estou sempre bem disposta. Então, olha, vou-lhe dar assim mais uma oportunidade. Ninguém nos está a ouvir de qualquer maneira, então sei lá, mais um.
1: No, ok, vou já para o 26.
0: Vai já para o 26. Oh, Altino, mas tem uma pontaria de pedir números que já foram pedidos e os dois tinham prémio. Agora, agora já não posso dar outra oportunidade. Tenho de tornar a ligar amanhã. Está bem, Altino?
1: Ok, muito
0: obrigado. Olha, muito obrigada. Boa viagem.
1: Ok, obrigado.
0: Adeus, bye-bye. Olá, boa tarde. Pronto, já perdi a chamada, já não estava. Novamente, 508-996-9611. Olá, muito boa tarde.
2: Muito boa tarde.
0: Estou a falar com quem?
2: Paulo Jorge.
0: Paulo Jorge?
2: Sim.
0: Paulo Jorge, fala-nos de onde?
2: Attleboro.
0: Ora, muito bem. E qual é o seu palpite para hoje?
2: Número 45.
0: O número 45. Este já foi pedido, mas não tinha prémio. Portanto, vai pedir mais um. Agora veja se acerta num que tenha prémio.
2: 52.
0: Deixa-me ver. Não, é só até 51 e eu aqui à procura do 52.
2: Desculpa.
0: Isto está bonito, está. É até 51, que são 51 anos de rádio. A FLAD está a celebrar 41 anos e nós celebramos 51 anos de rádio. Olha, peça então outro.
2: 37.
0: Oh, meu Deus, Paulo Jorge, vocês estão com uma pontaria incrível. O 37 tinha prémio, mas já foi, já andou. Já andou, alguém chegou primeiro do que o Paulo Jorge. Olha, Paulo Jorge, muito obrigada por ter ligado. Continua a ligar, está bem?
2: Ok, obrigado.
0: Vamos atender mais uma chamada, a chamada número 4. Olá, boa tarde.
2: Boa tarde.
0: É a chamada número 4. Eu estou a falar com quem?
2: Zulmira Rosário.
0: Repita o nome, se faz favor.
2: Zulmira Rosário.
0: Zulmira Rosário. Rosário. Muito bem. Mas que nome tão bonito. Fala-nos de onde, Zulmira?
2: Como diga.
0: Fala-nos de onde?
2: Fall River.
0: Fall River. Pronto, então...
2: Estou um bocadinho rouca.
0: Bem, eu não sei, olha, há muitas pastilhas aí nas farmácias para a rouquidão.
2: Mas não querem fazer bem. Eu estou a tomá-las, mas não querem fazer bem.
0: Não querem fazer bem, pronto. Então qual é o seu palpite?
2: O meu vai o número 7.
0: O número 7. Já tinha sido pedido, peça lá outro, não tinha prémio.
2: Vamos um bocadinho mais longe, até New Bedford 65.
0: A roda da sorte é só até 51.
2: Oh, é só até 51.
0: Sim.
2: Okay, o 40.
0: 40 também já foi pedido e este tinha prémio. Pronto, Zulmira, olha, eu espero que melhore rapidamente, que é para gritar pela seleção de onde?
2: Da manhã, mas não vai dar tempo.
0: Não vai dar tempo a melhorar, não é?
2: Também se jogar igual ao último partido, hoje não pode gritar muito.
0: Não pode gritar muito.
2: Não.
0: Olha, neste momento, 45 minutos de jogo, Bélgica 0, Senegal 1. E melhoras, está bem?
2: Ok, obrigado, com licença.
0: Deus, bye-bye. Vamos a mais uma chamada. Olá, muito boa tarde.
3: Boa tarde.
0: Estou a falar com quem?
3: António da Silva, Pataquete Rural.
0: António da Silva. Muito bem. António, já tem um número aí na pontinha da língua para sair? O número
3: 51.
0: E nem ouvi, diga outra vez.
3: Hã?
0: Eu não ouvi, diga outra vez, faz favor.
3: 51.
0: Já foi pedido e tinha prémio. Peça lá outro.
3: Sou o 49.
0: O 49, não tinha prémio, também já foi pedido. Isto é assim com uma convicção. Sim senhor, 51, 49, pronto. Olha, António da Silva... De Pataquet, não é?
3: Yeah.
0: Volte a ligar amanhã, está bem?
3: Confio em Deus, yeah.
0: Amanhã cá estaremos. Olha, muito obrigada por ter ligado.
3: Ok. Vamos jogar na sexta-feira.
0: Vamos jogar quem? Portugal ou Cabo Verde ou Estados Unidos?
3: Cabo Verde e Argentina.
0: Ah, muito bem. Então vai sentar-se aí a ver Cabo Verde, não é?
3: É.
0: Muito bem. E vamos esperar que ganhe. Olha, António, muito obrigada por ter chamado. Vou só atender mais uma chamada.
3: Ok, obrigada.
0: Deus, bye-bye. Olá, boa tarde.
4: Boa tarde.
0: Como está? Bem disposta?
4: Sempre bem. Obrigada.
0: Ótimo. Estou a falar com quem?
4: Dulce Freitas, de Taunton.
0: Dulce Freitas, muito bem. De Taunton. Oh, Dulce, é a nossa última chamada. Então, um segundo... para se acalmar e concentrar e diga-me lá o número que tem prémio.
4: Não, vou tentar, mas se for com os meus colegas ouvintes, eu não vou ter muita sorte.
0: Parece que hoje o dia não está assim muito favorável para a roda da sorte.
4: Pois sim. Olha, eu tenho em mente o 22.
0: Tem em mente o 22. Olha, o 22 já foi pedido e não tinha prémio. Portanto,
4: okay.
0: Agora a segunda vez tem que ter prémio. Vamos lá ver.
4: Vamos lá ver. O número 5.
0: Ah, oh, mas que azar! Já foi mesmo pedido também. Olha.
4: Já deve ter muitos poucos números não pedidos.
0: Mas ainda temos muitos prémios. São 5 prémios. Portanto, ainda temos 10 convites.
4: Sim, então vou tentar para amanhã ou depois.
0: Ainda, exatamente, ainda há 5 prémios. 5 prémios aqui. Estão aqui assim mesmo a dizer. Diz o meu número, diz.
4: Mesmo a dizer hello.
0: Exatamente, hello. Olha, Dulce, muito obrigada por ter ligado. E claro, amanhã há mais.
4: Ok, obrigada.
0: Adeus, Dulce, para si também. Olha, é sempre tão bom falar com os nossos ouvintes, sempre mesmo muito, muito bom. Foi assim, hoje não demos prémio, mas amanhã e logo com o Dionísio terão ainda oportunidade e amanhã com o Jorge, comigo e com o Dionísio cá estaremos para a Roda da Sorte e, como eu já disse, ainda temos 5 prémios, 5 números que ainda estão aqui para serem pedidos. Muito obrigada por ter ligado. Vamos continuar com a música, já quase a finalizar a nossa terceira hora. Ana Malhoa, faça chuva, faça sol.

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4: Estamos exatamente a 2 minutos das 5 da tarde. Informamos ou repetimos que o Departamento de Saúde de New Bedford já iniciou o seu programa anual de pulverização contra mosquitos, que ocorre todas as quintas-feiras.

população de mosquitos e monitorizar doenças como o vírus do Nilo Ocidental. Os residentes das áreas afetadas são aconselhados a fechar as janelas à noite e podem solicitar pulverização nas suas propriedades privadas. Adicionalmente, recomendam-se medidas de proteção individual, tais como evitar as horas de maior atividade dos mosquitos, usar vestuário de proteção, aplicar repelentes adequados e eliminar

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2: 22 horas, 21 nos Açores.

0: São agora 12 os distritos de Portugal continental com aviso vermelho entre amanhã e sábado por causa do calor. Só no início da próxima semana as temperaturas devem regressar a valores normais para esta altura do ano. A partir desta hora, a Venezuela vive 7 dias de luto nacional pelas vítimas dos sismos gêmeos que ocorreram há uma semana.
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0: São agora 12 os distritos de Portugal continental com aviso vermelho entre amanhã e sábado. Este é o grau mais elevado que agora está a abranger mais distritos. Camila Vidal.
2: Eram 4, passam agora a 12. O IPMA, Instituto Português do Mar e da Atmosfera, coloca 12 dos 18 distritos de Portugal continental no vermelho nos próximos dias. A partir da meia-noite desta quinta-feira estão sob aviso vermelho Santarém, Porto Alegre, Évora, Beja, Lisboa e Setúbal. Na sexta-feira juntam-se os distritos de Viana do Castelo, Braga, Porto, Aveiro, Coimbra e Leiria. O IPMA prevê a persistência de valores extremamente elevados de temperatura, quer máxima, quer mínima. Os restantes 6 distritos de Portugal continental estão pintados de laranja, o segundo aviso mais grave do IPMA, porque também não escapam às altas temperaturas a partir de quinta-feira. As máximas podem chegar aos 44 graus Celsius, as mínimas fixam-se entre os 24 e os 28 graus. Os avisos do IPMA duram pelo menos até sábado, mas o tempo quente e seco deve sentir-se durante uma semana.
0: A esta hora estão já em vigor avisos amarelo e laranja do IPMA para o tempo quente. Daqui a pouco 6 distritos ficam no vermelho. Também a partir de amanhã o dispositivo de combate a incêndios passa para o nível 3, nível de prontidão, que é o segundo mais elevado, com mais de 15 mil operacionais no terreno. As autarquias estão a identificar locais de abrigo temporário, espaços climatizados para acolher a população mais vulnerável nos próximos dias. Sobre o caso de Benavente, o bastonário da Ordem dos Médicos diz que o processo está no Conselho Disciplinar da Ordem. Carlos Cortes lembra que a competência da investigação é das autoridades policiais.
3: Há aqui uma matéria que é da Polícia Judiciária, não é do âmbito da Ordem dos Médicos. Portanto, a Polícia Judiciária está a fazer o seu trabalho, mas também lhe devo dizer que a Ordem dos Médicos, assim que soube desta situação, quando ela foi divulgada publicamente, abriu imediatamente um processo disciplinar para avaliar a situação e para depois a Ordem dos Médicos, enfim, tomar aquela que é a sua decisão. Está em Conselho Disciplinar, o Conselho Disciplinar é um tribunal da Ordem dos Médicos. Eu não sei propriamente em que fase é que está o processo, mas o que eu posso dizer é que está a seguir a tramitação que é habitual nestas situações.
0: O bastonário da Ordem dos Médicos a reagir também à notícia de hoje, reformas suspensas, a Segurança Social vai deixar de pagar já este mês as pensões por invalidez a 182 pessoas depois do caso que já levou à detenção de uma médica de Benavente no âmbito de um alegado esquema de atribuição ilegal de reformas por invalidez. O Instituto de Segurança Social adianta que se fez uma auditoria interna que levou à suspensão destes pagamentos. O alegado esquema em que a médica cobraria cerca de 1.000 euros para viabilizar processos de reforma por invalidez. Hoje a PJ deteve essa médica de Benavente no distrito de Santarém, suspeita de ter recebido verbas indevidas para viabilizar reformas por invalidez. Foi o que confirmou já à luz a fonte da Força Policial. Uma semana depois dos sismos na Venezuela, confirmam-se perto de 3 mil vítimas mortais. A presidente Delcy Rodrigues decretou, entretanto, 7 dias de luto nacional, que começam a esta hora. De Portugal partem dentro de dias 2 aviões da Força Aérea com ajuda. O anúncio foi feito pelo secretário de Estado das Comunidades, Emídio Sousa, esta tarde.
4: Estamos já a organizar novos voos com a nossa Força Aérea. Já temos os 2 aviões prontos para arrancar. Eu espero até sexta-feira ter já os 2 aviões cheios ou perto disso para avançarmos para a Venezuela. Estamos precisamente a fazer uma seleção daquilo que é verdadeiramente preciso, não aquilo, porque há muita boa vontade das pessoas. Por exemplo, bens alimentares não é preciso, bens perecíveis não é preciso, água que está parecida até parece que não é preciso. Portanto, nós agora queremos que enviar aquilo que é mesmo preciso. Nós tínhamos previsto um primeiro voo no dia 7, que é terça. Se o pudermos antecipar, se tivermos já carga para carregar um avião, provavelmente anteciparemos.
0: E numa das zonas mais afetadas, o enviado da Antena 1 e da RTP, Daniel Catalão, testemunha um dos maiores dramas para familiares e amigos. Pessoas que se detectam com vida e que gritam durante vários dias, mas depois acabam por morrer.
5: Apesar de perderem a vida, depois há quem queira recuperar os corpos e não consegue. Aqui temos um edifício que tombou, claramente as vigas estão dobradas, foi o que aconteceu muitos, e depois já o temos marcado. Ou seja, já foi revisto, pede maquinaria porque já não há solução. Mas aqui dentro há um corpo, uma amiga do Jeremy. Tua amiga está aqui?
6: Estou.
7: A minha amiga esteve aqui.
5: Estuvo?
6: Não sabemos aún nada de ella.
5: Pero me has contado de que se habían escuchado...
6: Sí, se escucharon voces...
7: Ouviram-se vozes nos primeiros quatro dias depois dos sismos. Ouviram-se os apelos da minha amiga, que estava com a mãe. Ela chama-se Miranda Graterol e minha prima é a melhor amiga dela. Ficou muito, muito preocupada com ela em Espanha, que é onde está. Aqui esteve um grupo de resgate chileno, mineiros, que trouxeram tudo o que era preciso. O equipamento, os aparelhos para ouvir a respiração, os cães. Estes andares são os primeiros andares e este andar aqui à superfície, onde fica o apartamento da minha irmã, o terceiro andar. Elas viviam mais abaixo.
5: Ainda mais abaixo.
6: Mais abaixo.
5: E esse é um dos dramas, nomeadamente dos pisos mais baixos, que ficam sempre completamente esmagados. E esta é uma das questões mais dramáticas que existem nestes resgates. É o das pessoas ouvirem vida durante um dia, dois dias, três dias, quatro dias, e não se conseguir fazer nada. E as pessoas, apesar da súplica, acabam por morrer. Esta história repete-se indefinidamente um pouco por todo este local afetado pelo terremoto.
0: A reportagem do enviado especial da RTP e Antena 1, Daniel Catalão, na zona da Venezuela afetada pelos sismos gêmeos de há uma semana. O coordenador-geral da Organização Médicos Sem Fronteiras naquele país, Andreas Payet, diz que a situação no terreno continua muito difícil.
8: The situation continues to be very critical and...
9: A situação continua muito crítica e de dia para dia diminui a esperança de encontrar sobreviventes. Continuamos a apoiar as estruturas de saúde. Até agora damos apoio a 9, incluindo hospitais em La Guaira e Caracas, num total de 3.700 pacientes.
0: E a Médicos Sem Fronteiras hoje montou o primeiro hospital de campanha para melhorar a resposta aos desalojados e também aos feridos. Entre a comunidade portuguesa na Venezuela, a atualização mais recente do Ministério dos Negócios Estrangeiros refere 75 mortes e 66 desaparecidos. Uma semana depois, as equipas de resgate continuam à procura de sobreviventes. É uma luta contra o tempo, num cenário de devastação com perto de 59 mil edifícios danificados ou destruídos. As Nações Unidas alertam para o risco iminente de fome e também de doença. No Mundial de Futebol, o plantel compreende as críticas à prestação no Mundial, o plantel português, mas o jogador Vitinha diz que é preciso que os portugueses não deixem de acreditar nos triunfos. Foi em conferência de imprensa há pouco que o jogador deixou esse apelo.
10: Compreendo perfeitamente as dúvidas, diria que compreendo perfeitamente as críticas, nós recebemos-las de braços abertos, é normal, não queremos só palmaninhas nas costas e sabemos também quando estamos mal, quando estamos bem. No que lhes posso primeiro é agradecer por todo o apoio que têm tido até agora e depois pedir-lhes mais uma vez que nos apoiem, que acreditem em nós e que saibam que toda a gente que vai lá para dentro de campo não quer, ninguém quer mais ganhar do que nós, ou seja, nós estamos lá dentro para nós, para a nossa família, para o nosso país, não há ninguém que queira fazer melhor figura do que nós, não há ninguém que queira mais passar do que nós e é isso que nós vamos tentar transmitir em campo, mas que acreditem em nós e que nos apoiem até ao fim.
0: Portugal entra em campo frente à Croácia à meia-noite já de sexta-feira, na hora portuguesa. A emissão especial aqui na Rádio Pública começa depois das 10 da noite e dos jogos alinhados para hoje. A Inglaterra já venceu a República Democrática do Congo por 2-1 e nesta altura o Senegal está a vencer por 1-0 a Bélgica. À 1 da manhã, hora de Portugal Continental, Estados Unidos jogam com a Bósnia-Herzegovina.
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13: Para esta noite teremos céu parcialmente nublado, temperatura mínima nos 68 graus. Para amanhã, algumas nuvens de manhã, tornando-se depois num dia soalheiro. Dia quente e úmido, temperatura máxima nos 95 graus. Para a noite, céu limpo, com mínima a rondar os 73 graus.
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13: O dólar americano vale na zona euro 87 cêntimos, no Brasil R$5,16 e em Cabo Verde 96 escudos.
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13: A New Bedford da Maré Alta irá ocorrer às 9 horas e 50 minutos da noite. Esta hora, Providence está com 89 graus, Taunton 87, Peabody 88, Boston 91 graus, Fall River 83, Lowell 95, Hyannis 78 graus e New Bedford 80 graus. Umidade relativa do ar neste momento em New Bedford é de 79%.
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0: Estamos com 5 horas e 20 minutos, uma vez mais, muito boa tarde. Depois de ouvirmos Irão Costa, é a altura para atualizarmos o trânsito na 93 Sul. Continua muito lento na zona de Boston, lento desde o Columbia Road até a saída para a 24 Sul. Na 93 Norte, lento entre Willard Street e William T. Morrissey Boulevard e também a partir da saída para a 90 Oeste. Quanto à 24 Sul, vagaroso entre a saída da 93 Norte e Harrison Boulevard e também entre a saída da 495 Norte e a saída para a 140 Sul. Quanto à 495 Sul, o trânsito continua lento entre a ligação com a estrada 24 e a ligação com a 44. Passando a Providence, 95 Sul, lentidão entre a saída para a estrada 126 e a saída para a 195 Oeste. Quanto à 95 Norte, lento entre Jefferson Boulevard e a saída para a 195 Oeste. Na 195 Oeste, lento entre a saída da 114 Sul e Gaynor Street. Tenha uma boa viagem com a WJFD.
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4: Estamos exatamente com 5 horas e 30 minutos, já a entrar na última meia hora do nosso programa de hoje. E procura-se presidente. Exatamente, é um pedido da organização do Dia de Portugal em Rhode Island. Em honra à tradição, o Dia de Portugal de Rhode Island procura um ou uma líder dinâmico ou dinâmica para orientar e inspirar esta prestigiada organização lusa-americana. Candidate-se já. 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E antes de passarmos à música, vamos saber como está os

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Maria do Amparo, quarta-feira. E ainda é quarta-feira, claro, ainda faltam 6 horas para chegarmos à quinta. Continuamos com o Rui Bandeira, férias de 80, 5 horas e 42 minutos. Obrigada por estar.

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Bonito este professor de amor com Roberto Carlos. E aconteceu, olha, houve reviravolta no marcador. Não é bem reviravolta, porque neste momento estão empatados. Já se joga o minuto 92, Bélgica 2, Senegal 2. Portanto, a Bélgica esteve a perder praticamente o jogo todo e no final marca 2 golos. E agora, será que dá tempo para desempatar? Já não será na hora de ponta, porque na hora de ponta não dá tempo. Chegamos mesmo ao final do nosso programa. Terminamos hoje de uma maneira assim diferente. Terminamos com um pirata, mas um pirata não daqueles que têm lenço na cabeça e espada, mas sim um pirata do amor. Vamos ficar com a Safira. Logo após, ao Jornal das Comunidades, Dionísio Garcia cá estará para mais um Paralelo 1821. Eu sou a Diana, muito, muito obrigada por estarem desse lado. Gosto muito de estar aqui consigo. Boa noite e até amanhã às 2 da

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2: Vamos conhecer os títulos do Jornal das Comunidades, editado esta hora pela jornalista Isabel Gaspar Dias. Boa tarde, Isabel.
3: Boa tarde. O secretário de Estado da Administração Interna não se compromete com o teste ao voto eletrónico no próximo ano nas eleições para o Conselho das Comunidades Portuguesas. Filhos e netos de açorianos nos Estados Unidos e na Bermuda estão em Ponta Delgada para um curso de verão para conhecerem as ilhas das suas origens.
2: Depois de conhecermos os títulos do Jornal das Comunidades, vamos agora ao seu desenvolvimento com a jornalista Isabel Gaspar Dias.
3: O secretário de Estado da Administração Interna não se compromete com o teste ao voto eletrónico no próximo ano, em que é suposto realizarem-se eleições para o Conselho das Comunidades Portuguesas. Foi o que afirmou ontem o secretário de Estado das Comunidades, conforme demos aqui notícia. Esta manhã, depois de uma reunião com conselheiros das comunidades portuguesas, o secretário de Estado da Administração Interna afirmou que gostaria que o teste ao voto digital acontecesse para o ano, mas não se compromete. A jornalista Paula Machado, Telmo Correia, afirma que concorda com o princípio, mas...
4: Eu não posso comprometer neste momento, que vai ser já nestas eleições, mas estou absolutamente de acordo, e foi isso que dissemos aos senhores conselheiros, que a primeira experiência deve ser uma experiência piloto e que uma eleição para o Conselho das Comunidades é a eleição ideal para fazermos essa experiência, porque não tem, obviamente, a mesma implicação em vários aspectos que tem uma eleição legislativa ou uma eleição presidencial, é uma eleição que decorre também globalmente em todo o mundo e, portanto, pode ser uma boa experiência, uma primeira experiência, estamos a trabalhar para isso.
5: A eleição para o Conselho das Comunidades Portuguesas realiza-se já para o ano. No seu entender, então, veria com bons olhos a realização do teste piloto do voto eletrónico à distância já nas próximas eleições para o Conselho das Comunidades Portuguesas?
4: Vemos com muito bons olhos e, portanto, estamos a trabalhar nesse sentido e a ver se será possível fazer já esse teste. Depende logo à partida de três áreas governativas, não é? Das comunidades que eu sei que vêm, do Estado das Comunidades e do Ministério dos Negócios Estrangeiros, que eu sei que vêm também com bons olhos, tal como nós, e do Ministério, do seu Ministro Adjunto e da Reforma do Estado. Mas vemos com muito bons olhos e eu espero que seja possível.
3: Explicações do secretário de Estado da Administração Interna, pasta do governo que gera a logística das eleições em Portugal. Telmo Correia acha que seria bom criar novas formas de voto para os portugueses no estrangeiro, no entanto, frisa que qualquer solução passa também por acordos na Assembleia da República para mudanças na lei eleitoral. Dá o exemplo do que se passou com o voto em mobilidade nas últimas eleições europeias.
4: Quando perguntam porquê é que nas europeias foi possível e depois não houve noutras eleições? Bom, porque a Assembleia da República aprovou uma lei expressamente para aquelas eleições europeias, prevendo o voto em mobilidade. Essa lei não existe para as outras eleições. Segunda pergunta que nós recebemos aqui muito no MAI, e seguramente o Ministério dos Negócios Estrangeiros recebeu até mais do que nós, porquê é que os boletins para o voto postal não chegaram à casa dos nossos eleitores por todo o mundo para as eleições presidenciais? Fácil de responder, não chegaram porque a Constituição da República Portuguesa diz que o voto nas eleições presidenciais é obrigatoriamente presencial. É possível voto postal, e é menos ainda que o voto eletrónico nas presidenciais? Possível é. Temos é que mudar a Constituição, porque não é possível colocar boletins em todo o mundo, de Sydney a São Francisco, depois de saber quem são os dois candidatos que vão à segunda volta, num prazo que é mais uma vez constitucional e que é de 3 semanas. Normalmente o boletim levaria esse prazo a chegar lá. Como depois tem que voltar para cá e ser contabilizado, não é possível.
3: É tudo mais complexo do que parece. Mexidas na lei eleitoral para mudar a forma de voto dos portugueses no estrangeiro implicam acordo parlamentar, mudanças na lei. A maioria das alterações a matérias eleitorais implicam a aprovação de 2/3 dos deputados. Só dificulta o processo. Ouvimos o secretário de Estado da Administração Interna, Telmo Correia, em declarações à jornalista Paula Machado, no final da reunião esta manhã com os conselheiros das comunidades portuguesas que estão em Lisboa. É a primeira vez que acontece um curso de verão para descendentes de açorianos a surdescendentes, como lhes chama o Governo Regional. Começou hoje em Ponta Delgada. 22 jovens vêm conhecer, alguns pela primeira vez, a terra dos pais, dos avós. Vêm quase todos dos Estados Unidos, menos dois, que são da Bermuda. O curso prolonga-se por 2 semanas. José Andrade, Diretor Regional das Comunidades Açorianas, tem esperança de que esta iniciativa reforce ligações às origens.
6: Os cursos são ministrados em inglês, eles já praticamente não falam nem compreendem a língua portuguesa, mas esse curso pode ser uma forma de os recuperar para a preservação da identidade cultural dos seus pais e avós, de forma a que possamos dar futuro à diáspora açoriana. O mais importante do investimento que se possa fazer hoje em dia é exatamente junto das novas gerações, porque numa altura em que praticamente já não há emigração significativa, são os filhos e os netos dos nossos imigrantes que vão manter acesa a chama da açorianidade na América do Norte. E, portanto, vai permitir colocar os Açores no coração de muitos jovens açor-descendentes.
5: E eles vêm, portanto, dos Estados Unidos. E quantos são esses jovens?
6: São 20 jovens que foram selecionados de entre 49 candidatos, aos quais se juntam também 2 jovens da Bermuda. Por iniciativa da Associação Cultural Portuguesa da Bermuda, que financiou essa parte, sendo que a FLAD assegurou as despesas dos jovens dos Estados Unidos, portanto vamos ter 22 jovens da América do Norte durante 15 dias a conhecer e a perceber os Açores.
3: O diretor regional das comunidades açorianas, ouvido também pela jornalista Paula Machado, ontem ao final do dia, depois de uma reunião com conselheiros das comunidades portuguesas. O curso de verão para 22 jovens açor-descendentes é uma iniciativa conjunta do Governo dos Açores, da Universidade e da Fundação Luso-Americana para o Desenvolvimento. O protocolo foi assinado o ano passado e vai aproximar, pelo menos tentar, a diáspora açoriana do arquipélago este ano. E no próximo, explica José Andrade.
6: Visa realizar, quer em 2026, quer em 2027, 2 cursos, cada um deles, para pelo menos 20 de jovens açor-descendentes dos estados da Nova Inglaterra, quer Massachusetts e Rhode Island, mas também da Califórnia, ligados tendencialmente às universidades que se encontram nas principais comunidades açorianas dos Estados Unidos. É uma iniciativa que se insere no âmbito das comemorações dos 40 anos da FLAD, dos 50 anos da Universidade dos Açores, dos 50 anos da Região Autónoma dos Açores e dos 600 anos da descoberta do arquipélago. E, portanto, quer agora em 2026, quer no próximo ano, vamos ter praticamente 60 de jovens açor-descendentes que virão, pela primeira vez, em alguns casos, à terra dos seus pais e avós.
3: Assim, começou hoje em Ponta Delgada um curso de verão para 22 jovens dos Estados Unidos e da Bermuda, filhos e ou netos de açorianos. O Governo da Madeira vai promover uma campanha de recolha de donativos financeiros para a ajuda à Venezuela. O dinheiro será recolhido através de uma conta da Cruz Vermelha Internacional. Procedimento explicado à Antena 1 Madeira pelo Presidente do Governo, Miguel Albuquerque.
7: Para não andarmos a fazer prestações e apoios depois, ou são desviados ou não se concretizam. Portanto, é uma das maneiras mais fiáveis, sem sombra de dúvida, de apoiar a Venezuela é através desta conta da Cruz Vermelha Portuguesa. Nós temos aqui um papel muito importante e será determinante também no quadro nacional e no quadro regional, a nível da reconstrução e daquilo que vai ser necessário para apoiar as nossas comunidades.
3: O Governo da Madeira promove uma campanha de recolha de dinheiro para ajuda à Venezuela. Já várias associações na região se tinham mobilizado para este apoio e também o Conselho da Diáspora Madeirense vai criar uma conta. Neste caso, o objetivo é angariar fundos junto das comunidades espalhadas pelo mundo, explica o diretor regional das comunidades, Sancho Gomes.
8: Os senhores conselheiros das várias comunidades responsabilizaram-se em promover esta conta e em divulgarem a existência desta conta, de forma a aproveitar e tentarem recolher desta vaga de solidariedade que tem nascido nas nossas comunidades para com os nossos irmãos que vivem esta situação absolutamente trágica.
3: Centralizar apoio à Venezuela também a partir da diáspora madeirense. A última informação disponível oficial indica que há registro de 71 mortos entre portugueses e lusodescendentes na Venezuela, uma semana depois do duplo sismo. Outros tantos, mais 71, ainda são dados como desaparecidos. É uma oportunidade única para ver a Seleção Nacional de Futebol de perto. É assim que portugueses em Toronto, no Canadá, olham para a deslocação da equipa lusa que amanhã à meia-noite vai jogar com a Croácia, apesar de não ter gostado de ver que Portugal ficou em segundo lugar no grupo de apuramento para os 16avos do Mundial. Apesar disso, Tony Fonseca está satisfeito com o jogo que vai realizar-se no estádio de Toronto. O antigo internacional português e antigo diretor técnico da Federação Canadiana de Futebol acha que vai ser um dia especial.
9: Para a comunidade é realmente uma oportunidade única. Na verdade, ficamos contentes não com o resultado, mas com a oportunidade de ver Portugal de perto. Portanto, para nós é um dia realmente especial. Não vai haver muito tempo para que possamos, se calhar, vê-los mais de perto, mas, na verdade, é uma oportunidade única vê-los a jogar aqui em Toronto, numa comunidade tão grande como é a portuguesa. É realmente fantástico para esta comunidade. Se nós ganharmos à Croácia, obviamente que esperamos ganhar. É verdade é que fica marcada aqui na história de mais um Mundial que Portugal passa e avança para a próxima etapa, ganhando um jogo aqui em Toronto.
3: Tony Fonseca, um homem do futebol do Canadá, e já o foi também em Portugal. Jogou no Tirsense, no Benfica, no Vitória de Guimarães e no Estrela da Amadora, entre outros. Vive no Canadá desde 1999 e atualmente é diretor de futebol da Associação da Região de York, que fica a norte de Toronto. Já Paulo Pereira, luso-canadiano que acompanhou a seleção portuguesa em Houston, nos Estados Unidos, acha que a seleção vai sentir-se em casa por causa da grande comunidade portuguesa em Toronto.
10: Portugal vai jogar aqui em Cada com uma massa de adeptos, concentração de adeptos que vamos ser aqui. Portugal joga em Cada contra a Croácia, que também tem aqui uma forte comunidade, mas eu acho que pela primeira vez neste Mundial Portugal joga mesmo um jogo em Cada rodeado dos adeptos. É bom ver, há muito português que é o sonho deles é ver o jogo da seleção ao vivo. Não tenho a oportunidade de ir à Europa ver um jogo. Tendo Portugal cá, é uma honra, é um privilégio, e a comunidade já está a vibrar, já está toda a gente à procura de bilhetes, ver onde é que vai ver os encontros, a marcha, e toda a gente está a vibrar com essa expectativa de ver a nossa seleção cá em Toronto.
3: Paulo Pereira, luso-canadiano, dirigente associativo em Toronto, diz que os portugueses estão a vibrar com o jogo da seleção de Portugal no estádio desta cidade canadiana.
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13: 6 horas 14 minutos, um grande abraço, votos de boa tarde. Cá estamos nós para mais uma edição noturna do seu Paralelo 1821 e até às 9 aqui no estúdio onde Dionísio Garcia, como sempre. Olhamos o tempo para esta noite, céu parcialmente nublado, mínima 68 graus para amanhã. Algumas nuvens de manhã, tornando-se depois um dia solheiro, um dia quente, com máximas nos 95 graus e também muita umidade. Para a noite, céu limpo, mínima 73.
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13: Informação cambial, o dólar vale na zona euro 87 cêntimos, no Brasil R$ 5,16, Cabo Verde 96 escudos.
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13: A umidade relativa do ar neste momento 79%, quanto às marés ainda para esta noite, a maré alta passará a New Bedford às 9h50, temperaturas no exterior, Hyannis com 77 graus, 94 em Lowell, 90 em Boston, 95 em Newark, 82 em Fall River, 86 em Peabody, 94 em Hartford, Connecticut, Orlando com 87, 87 também em Providence, 78 graus em New Bedford, 85 em Taunton e também Quebec no Canadá.
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17: A criação de emprego no setor privado dos Estados Unidos abrandou no mês de junho. As empresas adicionaram cerca de 98 mil postos de trabalho, segundo os dados divulgados hoje pela ADP. Este número fica abaixo da estimativa de 120 mil novos empregos. O setor dos serviços liderou com 96 mil postos de trabalho, enquanto a indústria de bens registou apenas 2 mil. Os despedimentos caíram no mês de junho e continuam a baixar em comparação com o ano anterior. Os dados são da empresa Challenger Gray & Christmas. No total, os empregadores americanos anunciaram o corte de cerca de 46 mil postos de trabalho no mês passado. A inteligência artificial foi, mais uma vez, o principal motivo apontado para estes despedimentos. No total deste ano, já foram despedidas 449 mil pessoas, num número inferior aos 744 mil registados na primeira metade do ano passado.
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E nós iniciamos esta primeira de três do nosso espaço noturno de hoje com o projeto Capa Negra, no tema Sempre a Bombar. Se não sabem estar na estrada, muito boa viagem. Em caso, a trabalhar no segundo turno, faça um favor a si mesmo e esteja connosco na 97.3 FM Estéreo WGFT. Eu sou Dionísio e tenho muita coisa boa para si até às 9 da noite. A Paulo Dávila, Só Penso em Ti. E volto dentro de alguns minutos, depois de finalizar este tema, para atualizar o trânsito.

0: E o nosso ouvinte pode preparar-se para participar na Roda da Sorte. 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E agora vamos ao trânsito.
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0: E nós iniciamos pela 140 Norte, entre Linden Street e a entrada para Stephen Street, o trânsito lento. Na estrada 3 Norte, ligação para 93 e também até William T. Morris e Boulevard, o trânsito está muito lento. Na 93 Sul, na Granite Ave, ligação para a estrada 3 Sul, trânsito entre 10 e 15 milhas horárias. Olhamos a 125 Oeste, cidas para Broadway e 114, um pouco vagaroso, a 30 milhas por hora. Na 24 Norte, lento na Belmont Street. Na estrada 9 Oeste, tudo muito lento nesta estrada. 44 e 114 na zona de Providence, um pouco vagaroso em algumas saídas. 95 Norte, ligação para a estrada 28 e até Washington Street, trânsito a 20 milhas horárias. Na 495 Sul, há um acidente na saída 28 e o trânsito também está muito congestionado. 95 Sul, trânsito está muito lento também. Na 128, ligação para a saída 47, há um acidente. E na 190, 290 e na Mass Pike, está tudo bem. Um abraço, boa viagem com a sua 97.3 da Finistério.
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0: Ora, estamos a precisamente com 6 horas e 30 minutos. Temos aqui um ouvinte que ligou para o 996-961 e vamos cumprimentar. Boa tarde, estamos a falar com?
7: Boa tarde.
0: O seu nome?
7: Ana Rodrigues.
0: Ana Rodrigues, está bem disposta?
7: Sempre bem disposta.
0: Sim, senhora, e diga-me uma coisa, está a chamar de onde?
7: New Bedford.
0: De New Bedford, muito perto aqui da estação. Adivinhei ou não?
7: Adivinhei, sim.
0: E, portanto, se ganhar, sabe como é que pode adquirir o prémio, não é?
7: É ir buscar,
0: exatamente. É ir buscar aqui. O prémio não vai chegar à sua casa, tem que vir cá.
7: Pois não, tem que ir buscar aí.
0: Conversa é minha agora. Claro. Agora, mas já vi a minha pergunta, uma pergunta que não faz sentido, não é?
7: Faz, qualquer pergunta faz sentido.
0: Muito bem, boa disposição, é o que interessa. Ora bem, se me disser o número certo, Ana, não é?
7: Ana,
0: vai ganhar 2 convites para o Atlantic Celebration Day, que será no dia 19 de julho, às 3 da tarde, no New Bedford High School. Não sei se conhece a sala, mas é uma sala bonita, com uma acústica muito boa. Uhum. E também gosta de futebol, não gosta?
7: Gosto.
0: Ah, muito bem. E pela voz é de Benfica, ou estou errado?
7: Não.
0: Oi.
7: Sou de Porto.
0: Ah, Jesus.

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1: Isto é, a roda é de 1 a 51. Pronto. E agora a senhora escolhe um prémio que...
2: Ah, pronto. Vamos para o 44.
1: Que rapidez foi essa? O que é isso?
2: Gosto das coisas muito rápidas.
1: Ana... O senhor deixou-me aqui perplexo. Nem pensou, mas quero o 44 ou quero mudar?
2: Não, para o 44.
1: Bom, muito bem, ganhou. Muitos parabéns.
2: Ok, muito obrigado.
1: A senhora não levou até o 44. E pronto, acabou. Muito... Oh, Ana, você é engraçada. Diga-me uma coisa, Ana, e o último nome?
2: Rodrigues,
1: muito bem. E está chamado de Nubeto, não é verdade? Pronto, Ana Rodrigues. A senhora foi muito espontânea e com algum humor à mistura. Por acaso gostei imenso, sim senhora, parabéns.
2: Obrigada.
1: Agora posso dizer, passe por cá, que o bilhete é seu. Aliás, são dois bilhetes.
2: Pronto, obrigadinho.
1: Pronto, eu vou dedicar agora esta canção para si e todos aqueles que eu gosto de António Zambus, que é a pica do sete. Minha senhora, um grande abraço e bom fim de semana.
2: Okay, bom.
1: Muito obrigado, boa tarde.

0: que fiz.
1: 6 horas 37 minutos, aqui está este tema bonito, António Zambujo, a Pica do Sete. Eu estava agora aqui no estúdio, eu viria dançar esta valsa bonita. Parabéns, Ana Rodrigues, que ganhou o prémio e vai ver este excelente cantor António Zambujo. Olhamos o Mundial 2026, os jogos terminados hoje, o Messi.

Equador 0, Inglaterra 2, Congo 1 e Bélgica, Senegal está nas penalidades, tempo extra, empate a 2 bolas. Quer namorar você? Um tema para o bicho já sabe quem é, o Irão Costa.

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0: Somos agora 14 minutos do sinal das 7 horas da tarde, da altura que vamos ter as notícias da Madeira. Ouvimos e recordamos Roberto Leal e Kim Barreiros no tema Roberto à Festa. Agora, Gago por Amor, por Nemanos, que ainda recentemente estiveram connosco em abril na edição do Jai PMA.
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0: na mano, Jutana Gago por amor. Nós vamos para esta que é a última pausa comercial desta primeira hora e voltaremos para terminar esta hora, obviamente, mas para ouvir para já o Nuno Capataz.
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Então, 5 minutinhos para nos de 7 horas, apenas 5 minutos, ouvirmos o roqueiro cá no sítio, Nuno Capataz. Como consegue ser tão bom a remixagem deste tema 10 anos depois, em 2023? Terminou o encontro entre a Bélgica e o Senegal. Senegal vem para casa e Bélgica continua em prova, ganhou por 3-2. Ponto final nesta hora, com chutes e pontapés e o fim do mundo.

0: E hoje é quarta-feira, dia 1 de julho, 182º dia do ano, dia da Força Aérea, dia da Biblioteca e dia da Região das Comunidades Madeirenses. Faltam 183 dias para o final deste ano de 2026. Caranguejo é o signo dos nascidos desta data, destacando-se a escritora francesa George Sand, ou Amandy Dudevant, de 1804, o cineasta William Wyler, 1902, e Olivia de Havilland, 1916. O cineasta também Sidney Pollack, nasceu em 1934, a coreógrafa Twyla Tarp, 1941, a cantora Deborah Harry Blondie, 1945, Diane de Galles, 1961, o atleta Carl Lewis, 1961, e a atriz Liv Tyler, 1977. Nesta data, 1867, era abolida a pena de morte em Portugal e aprovado o primeiro Código Civil. 1906, José Holtermann Roquette, ou José de Alvalade, fundava o Sporting Clube de Portugal. Já em seguida temos as notícias que são da Madeira. Regresso sensivelmente dentro de 12, 13 minutos e obviamente conto consigo desse lado, porque juntos nós temos mais 2 horas de emissão. Boa tarde, são 7 horas.
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0: A região vai promover uma campanha de recolha de ajuda financeira para a Venezuela. Os donativos serão entregues através da Cruz Vermelha Internacional. Madeira precisa de uma revisão constitucional. Os partidos do Parlamento Regional são consensuais nos discursos do Dia da Região. Marítimo iniciou os trabalhos de preparação para a nova época. O presidente Carlos André Gomes promete cuidado nas contratações. O Governo Regional vai promover uma campanha de recolha de donativos financeiros para a ajuda à Venezuela. O dinheiro será recolhido através de uma conta da Cruz Vermelha Internacional. O procedimento foi explicado à Antena 1 pelo Presidente do Governo, Miguel Albuquerque.
1: Para não andarmos a fazer prestações e apoios depois, ou são desviados ou não se concretizam. Portanto, é uma das maneiras mais fiáveis, sem sombra de dúvida, de apoiar a Venezuela é através desta conta da Cruz Vermelha Portuguesa. Em quarto lugar, nós temos aqui um papel muito importante e será determinante também no quadro nacional e no quadro regional a nível da reconstrução e daquilo que vai ser necessário para apoiar as nossas comunidades.
0: A Venezuela foi um dos temas de uma conversa no fim de semana em Miami entre Miguel Albuquerque e o secretário de Estado norte-americano Marco Rubio. Também o Conselho da Diáspora Madeirense vai criar uma conta. O objetivo é angariar fundos junto das comunidades espalhadas pelo mundo, como explica o diretor regional das Comunidades e Cooperação Externa, Sancho Gomes.
2: Os senhores conselheiros de todas as várias comunidades responsabilizaram-se em promover, promover esta conta e em divulgarem a existência desta conta, de forma a aproveitar e tentarem recolher desta vaga de solidariedade que tem nascido nas nossas comunidades para com os nossos irmãos que vivem esta situação absolutamente trágica.
0: O Governo Regional decidiu também duplicar os apoios às instituições na Venezuela. O valor anual é de 60 mil euros, passa para 150 mil e destina-se à ajuda humanitária e será entregue às organizações não governamentais. Recordo que o Governo criou um gabinete de coordenação de apoio humanitário para a Venezuela. A autonomia tem de servir para dar resposta às necessidades da população. A ideia foi defendida pela Presidente do Parlamento no Dia da Região.
3: Uma Madeira onde o crescimento económico continua a traduzir-se efetivamente em melhores condições de vida para a população. Uma Madeira que prossiga o caminho da prosperidade, da inovação e da valorização dos seus recursos humanos. Uma Madeira que saiba responder com responsabilidade e visão estratégica às transformações demográficas e sociais, reforçando o apoio às famílias, apostando nos jovens e assegurando a proteção e segurança e dignidade dos nossos idosos. Uma Madeira que continua a criar oportunidades, a fixar talento, a afirmar-se como um território de esperança e de realização. Uma Madeira que reconheça, como tem reconhecido, a habitação como uma prioridade estratégica, promovendo soluções que reforcem a estabilidade, a coesão social e a qualidade de vida.
0: O desafio de Rubina Leal, numa sessão em que os discursos partidários revelaram um largo consenso em relação à defesa de uma revisão constitucional, Isabel Nóbrega Sá.
4: Da esquerda à direita, os partidos defenderam mudanças no atual modelo autonómico. O deputado da Iniciativa Liberal, Gonçalo Maia Camelo, considera que o atual enquadramento político e financeiro da autonomia está esgotado.
5: Falar hoje do aprofundamento da autonomia é falar necessariamente de uma revisão constitucional. Deve ser feita com intenções e objetivos claros. A clarificação definitiva e o reforço das competências legislativas desta Assembleia, o aprofundamento da autonomia fiscal no sentido de permitir a evolução para um sistema fiscal específico.
4: O CDS lembrou que o 1 de julho é também o Dia das Comunidades Madeirenses e Sara Madalena criticou o facto da missão de apoio à Venezuela não ter saído da região.
6: Porque a autonomia faz bons discursos, mas a ultraperiferia é uma chatice. Hoje, mais que da Madeira, mais do que nós, os nossos na Venezuela, mais que o Dia da Região, o das Comunidades Madeirenses. Hoje estamos todos em Caracas, em La Guaira, com cada um que precisa.
4: O Chega aproveitou a data para deixar críticas ao Governo Regional. Hugo Nunes acusou o Executivo de usar o Dia da Região como uma cerimónia meramente decorativa.
7: A governação tornou-se distante e insensível às dificuldades das famílias. Criou-se um sistema baseado no amiguismo e num privilégio, que asfixia a iniciativa das pessoas e permeia a proximidade ao partido em vez do mérito. Mas a maneira não se esgota nas elites que nos governam. A verdadeira alma da nossa terra está nos cidadãos comuns, naqueles que fazem a Madeira andar para a frente todos os dias em silêncio.
4: Já o PS propôs uma agenda da década para a Madeira. O deputado Paulo Cafu falou em três grandes compromissos nacionais para o futuro da região.
8: O aprofundamento da autonomia, a começar pela revisão da Lei das Finanças Regionais. Segundo compromisso nacional, a revisão séria, mensurável e vinculativa dos custos da insularidade. Terceiro compromisso, a aplicação imediata de um verdadeiro mecanismo de continuidade territorial.
4: E o JPP defendeu novos passos na autonomia, incluindo a criação de partidos regionais. O deputado Elvio Sousa diz que é tempo de evoluir.
9: A autonomia é uma construção constitucional permanentemente inacabada. Não pode nem deve ficar refém das boas vontades de Alemar. O percurso autonómico não pode ser encarado apenas como um mero capítulo constitucional.
4: Também o PSD insistiu na revisão constitucional. O deputado Jaime Filipe Ramos disse que esta é uma reivindicação com mais de duas décadas e que não pode continuar adiada.
10: Nós sabemos que a elite partidária nacional receia o debate, onde a vontade reformista esbarra com o centralismo. Mas agora temos uma nova novela constitucional, com o anúncio de estreia para 2027, mas que receio que o calendário eleitoral possa atropelar e volte a adiar novamente esta nova oportunidade. E por isso, espero bem que as recentes palavras bonitas do Presidente da República aqui na Madeira surtam o efeito desejado.
4: Apesar das diferenças políticas, houve um ponto de entendimento entre os partidos. A autonomia precisa de ser reforçada através de uma revisão da Constituição.
0: À saída da sessão, o Presidente do Governo também defendeu, em declarações à Antena 1, uma revisão constitucional.
11: Vivemos numa sociedade diferente, o mundo mudou, houve, na verdade, a economia é completamente diferente. Hoje em dia a digitalização, a própria circunstância da própria geopolítica ser diferente no mundo, obriga a que a própria experiência assemelhada da autonomia coloque novos desafios, e esses novos desafios têm a ver como é que as regiões vão continuar a se desenvolver dentro de um quadro de uma democracia representativa para conquistar esses mesmos desafios.
0: Miguel Albuquerque, no final da sessão comemorativa do Dia da Região, um ato que aconteceu pela primeira vez em 1980. Depois, o Governo Regional entregou insígnias autonómicas a 11 personalidades. Em nome dos agraciados, falou Teresa Brazão, que recordou as dificuldades do tempo antes da autonomia e defendeu o desenvolvimento económico e cultural.
12: Os madeirenses é que sabem o que é que precisam para desenvolver a Madeira. A Madeira tem de ser desenvolvida em termos económicos, sobretudo, e depois em termos culturais, porque a cultura tem muito a ver com o desenvolvimento económico, assim como as outras áreas do saber e do conhecimento.
0: Teresa Brazão, artista plástica e ex-diretora regional de cultura. A partir de hoje deixa de ser possível adquirir bilhetes a bordo nos autocarros que estão no Porto de Abrigo do Porto Santo à chegada do Lobo Marinho. Uma alteração explicada por João Pedro Sousa, presidente do Instituto de Mobilidade e Transportes.
13: Passa a ter uma forma muito mais simples e cómoda também de utilizar os transportes públicos no Porto Santo. Isto porque os passageiros que fizerem a viagem no ferry Lobo Marinho poderão adquirir os bilhetes pré-comprados a giro e também carregar os passes na recepção do navio. Ficam já prontos para utilizar imediatamente a rede SIGA lá na ilha do Porto Santo. Durante o verão, à chegada do ferry, existem 3 ligações de autocarro entre o Porto de Abrigo e o centro da vila. Essas ligações têm partidas espaçadas de 15 minutos e, ao final da tarde, quando o navio regressa à Madeira, existe também o mesmo serviço no sentido inverso.
0: A mudança pretende agilizar a entrada de passageiros nos autocarros e permitir uma maior rapidez no serviço.
13: Permite aos passageiros deixarem de ter de comprar o bilhete junto do motorista e fazendo uma redução significativa do tempo de embarque e tornando a viagem de autocarro mais rápida, e além disso, com a aquisição de bilhetes pré-comprados é possível beneficiar de um preço mais económico do que a tarifa de bordo. Portanto, é uma medida que implementamos agora e que vem colocar o passageiro, digamos assim, no centro da mobilidade e simplificar as ligações que existem entre o transporte marítimo e o transporte rodoviário.
0: João Pedro Sousa, presidente do Instituto da Mobilidade e Transportes, ouvido pelo jornalista Marco António Sousa. O vento forte tem causado alguma perturbação nas operações no aeroporto da Madeira. Há 17 voos cancelados para todo o dia e 2 para já divergidos. Recordo que a Capitania do Porto do Funchal emitiu um aviso para o vento. É válido até às 6 da manhã de amanhã. A Capitania recomenda cuidados nas idas ao mar e junto à orla. Vila Costeira. Alguns dos modelos de drones desenvolvidos pela Agência Regional para o Desenvolvimento da Investigação, Tecnologia e Inovação em parceria com as Forças Armadas estão prontos para ser produzidos em série. A revelação foi feita em entrevista à RTP pelo presidente da Arditi. Agora estão a ser estudadas parcerias, adianta Rui Caldeira.
14: Sempre foi multiuso. Nós nunca desenvolvemos nada especificamente para os militares. Tem aplicações militares, mas também tem aplicações civis. Estes drones são drones rápidos ou são drones modulares, são drones de interiores. Portanto, nós fizemos uma avaliação com a empresa. As nossas soluções poderão ainda ser competitivas com o atual mercado. Achamos que temos alguns benefícios relativamente à oferta que existe atualmente no mercado e estamos a discutir com a empresa os custos de produção e a perceber se vale a pena obter lucros e vender essa tecnologia.
15: Mas vocês venderiam uma patente? Ou participariam no processo de produção com royalties, digamos assim?
14: Sim, exato. Receberíamos royalties da venda, se for o caso.
15: Mas esse acordo ainda está a ser estudado?
14: Sim, ainda está a ser estudado pela empresa.
15: Mas os projetos em si, os drones em si, estão criados?
14: Sim, sim.
15: Prontos para passar, para entrar em linha de produção?
14: Exatamente. Três dessas soluções estão prontas para passar em produção. Estão agora a avaliar com a empresa a viabilidade comercial dessa produção.
15: Está definido já um custo de produção?
14: Ainda não.
15: Portanto, esse é o processo que ainda está a ser feito.
14: Sim.
0: Rui Caldeira, presidente da Arditi, em entrevista à RTP. O Marítimo iniciou hoje a preparação para a nova época. Alguns exames marcaram o arranque dos trabalhos, mas Carlos André Gomes, o presidente, avisa que o regresso à Primeira Liga é um desafio e que esta época não será tão repleta de alegrias como a anterior.
16: As circunstâncias em que nós estamos, o facto de estarmos a regressar à Primeira Liga, vindo de um campeonato que foi de muito sucesso na Segunda Liga, nós temos que ter a consciência que aquilo que se vai passar esta época não será igual àquilo que se passou. Portanto, vai haver momentos em que nós, com toda a certeza, iremos perder jogos, haverá momentos em que iremos ganhar outros jogos.
0: O Marítimo espera contratar 8 a 10 reforços. Carlos André Gomes justifica que as escolhas têm de ser bem feitas.
16: Nós estamos, de forma muito tranquila, a fazer as contratações que entendemos que devem ser feitas e, acima de tudo, com muita assertividade. Não estamos em condições de facilitar falhar nas contratações. Portanto, aquilo que nós formos buscar ao mercado tem que ser atletas que venham acrescentar realmente valor à equipa.
17: E já há jogadores apalavrados?
16: Já há jogadores apalavrados, já.
0: Roman Correia, um dos jogadores que permanece da época passada, em que foi capitão da equipa, garante que os jogadores estão preparados.
18: Na realidade não é a segunda liga, é a primeira liga. A exigência é diferente, o campeonato vai ser diferente, mas estamos preparados para isso. É a nossa profissão, as férias já acabou. Agora estamos focados aqui e estamos prontos para treinar.
0: O Marítimo iniciou hoje os trabalhos de preparação da temporada. O primeiro treino realiza-se amanhã. A equipa é agora orientada por Mitchell van der Gag. Neste dia da região, o Parque de Santa Catarina vai acolher um concerto da Orquestra Clássica da Madeira. O mestre convidado é o madeirense Luís Andrade, num espetáculo com um tenor madeirense Alberto Sousa e uma soprano lituana. O jornalista Pedro Filipe Costa antecipa o que pode ser apreciado.
19: O Dia da Região vai ser celebrado com um concerto da Orquestra Clássica da Madeira e, como explica Norberto Gomes, pela soprano lituana, o tenor madeirense Alberto Sousa e o maestro também madeirense Luís Andrade.
20: Como convidados teremos dois cantores, portanto, e a celebrada soprano Victoria Misconeite, que já há alguns anos tem colaborado com a Orquestra Clássica da Madeira. Victoria Misconeite tem uma carreira internacional, portanto é uma cantora de ópera, portanto, onde se apresenta em grandes teatros, vencedora de vários prémios, tem sido artista reconhecida em muitos palcos por onde tem passado, tem uma voz extraordinária, portanto com uma dinâmica absolutamente extraordinária.
19: O concerto será diversificado com músicas de vários compositores internacionais, como explica Norberto Gomes.
20: Para este concerto temos um programa diversificado, com algumas obras sinfónicas, algumas aberturas sinfónicas, algumas áreas de ópera, canções napolitanas, portanto num conjunto de obras que irão de certeza agradar muito o público que se espera em grande quantidade no Parque de Santa Catarina.
19: Neste concerto teremos orquestra no modelo sinfónico com quase 70 elementos em palco no Parque de Santa Catarina para festejar o Dia da Região.
0: O concerto é às 9 da noite no Parque de Santa Catarina e a entrada é livre.
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22: Às 7 horas 15 minutos, estamos de volta e uma vez mais, muito obrigado por estar aí desse lado. Sou Dionísio, para estar aqui consigo também no estúdio, até às 9 da noite. Olhamos uma vez mais o tempo para esta noite, o céu parcialmente nublado, mínima 68 graus para amanhã. Quinta-feira, o dia vai estar com algumas nuvens de manhã, tornando-se depois num dia soleiro, um dia quente e úmido, máximas nos 95 graus para amanhã à noite. O céu vai estar limpo, mínima 73.
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22: Informação cambial, dólar vale na zona euro 87 cêntimos, no Brasil 5 reais e 16 centavos e em Cabo Verde registra 96 escudos.
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22: A umidade relativa do ar aumentou para 85%, quanto às marés ainda para hoje. A maré alta irá estar connosco às 9 horas e 50 minutos desta noite e as temperaturas no exterior são as seguintes. A Iena, 76 graus, 92 em Lowell, 93 em Newark, New Jersey, 89 em Boston. 79 em Fall River, 85 em Peabody, 89 em Hartford, Connecticut. 85 neste momento registra em Orlando, o mesmo acontece em Providence e Taunton, o mesmo em Quebec, Canadá. New Bedford, 77 graus.
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29: 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Aqueça 3 onças de azeite numa panela e salteie 4 onças de cebola picada e 2 dentes de alho. Acrescente 6 onças de tomate triturado e deixe apurar alguns minutos. Junte 1 libra de peixe em pedaços, 8 onças de massa e 20 onças de água quente. Tempere com sal e pimenta e deixe cozinhar até a massa ficar macia. Uma refeição reconfortante, perfeita para qualquer época do ano.
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E o relógio marca 7 horas 23 minutos, ainda bem que está connosco desse lado. Obrigado e seja sempre vindo à WGFT 24 horas por dia. Iniciamos esta que é a nossa segunda hora da emissão noturna, com o Rui Sá Júnior no tema Duro de Roer. Se o nosso ouvinte está na estrada, um grande abraço, votos de muito boa viagem em casa. Para aqueles que estão a trabalhar no segundo turno e também todos os nossos ouvintes à volta deste mundo na internet, somos a sua WGFT e obrigado pela preferência. Dançar até que a noite caia, a voz é do Moisés. Boa tarde.

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3: E amanhã Portugal vai jogar com a Croácia. Roberto Martínez, na entrevista de hoje, a Antevisão disse que o selecionador nacional fez a Antevisão ao duelo de Portugal amanhã com a Croácia, agendado para a madrugada de quinta-feira para sexta-feira em Portugal, a contar para os 16avos final do Mundial 2026. O técnico foi confrontado com poucos minutos que deu a alguns jogadores como Gonçalo Ramos, Bernardo Silva e Mateus Nunes, e disse que num tom, digamos, um pouco irónico, não sei se estão preparados para isso. De qualquer modo, força para amanhã, que vai jogar com a Croácia e que nós possamos ganhar esse jogo. Cidade Velha para o conjunto SAC de 1994, a banda já não existe, e ficam os bons registros e vamos ouvir este tema já de imediato.

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E assim foi, alguns minutos com Chaque, Cidade Velha, e temos agora, infelizmente, uma notícia triste para os amantes. Na década de 70, Victor Willis, vocalista do grupo de disco Village People, sucesso dos anos 1970, morreu aos 74 anos. O anúncio foi feito na página oficial da banda, nas redes sociais. O músico natural do Texas foi o vocalista e co-autor dos maiores sucessos do grupo, incluindo YMCA, Go West e In The Navy. O grupo alcançou fama internacional nos anos de 70, ao se apresentar caracterizado com arquétipos de masculinidade. O Willis interpretava alternamente um policial e também um oficial da Marinha. Faleceu hoje aos 74 anos, deixa a sua voz para sempre como sucesso, chama YMCA, Go West e também In The Navy. Conjunto Village People, obviamente, fica mais pobre com a partida do seu vocalista. Ficamos com os 4:30 a sentir o sol.

0: 18 minutos para as 8 horas da noite, vamos ter as notícias dos Açores neste horário. E estivemos também a ouvir Ricky Renner, uma dupla do sucesso no Brasil e não só. A chama por ela, uma curta pausa, vamos regressar com uma voz bonita de Itália, uma canção que foi tema de um filme, uma voz que vocês gostam, espero. O nome fica no ar dentro de 2 minutos.
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E pronto, está revelada a voz que eu mencionei há pouco, um grande autor, cantautor também, um autor de vários filmes que fez com títulos das suas canções. Esta foi uma delas, Quimera, na voz do Gianni Morandi. 14 minutos para as 8 horas, nosso ouvinte está na 125 Este, a saída para James Reynolds, o trânsito está, e também a ligação para a Estrada 6, o trânsito está somente a 11 milhas por hora. Continuamos agora com Sons Suaves, Easy Listening até às 8 horas. Alberto Índio com este tema bonito, Magia. Boa tarde.

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4: Exatamente, e amanhã é o dia H para estar muito bem sentado no DJ Theorion, tudo renovado, um teatro bonito, que oferece uma acústica fantástica. E ouvinte, amanhã, tem esta oportunidade de ver ao vivo Elida Almeida. Vamos ouvir o tema Joana, e ela acompanhada com a sua banda e, digamos, uma excelente banda recheada de bons músicos.

0: E nós terminamos musicalmente esta segunda hora com esta excelente banda emblemática GNR. E bem-vindo já ao passado. Procura-se presidente. Para a organização do Dia de Portugal em Rhode Island, em honra à tradição do Dia de Portugal em Rhode Island, procura-se um ou uma líder dinâmico ou dinâmica para orientar e inspirar esta prestigiada organização luso-americana. O que tem que fazer é candidatar-se já, envie o seu currículo até o dia 31 de agosto e carta de apresentação para o Rhode Island Day of Portugal, C/ Board of Directors, P.O. Box 9464, Providence, Rhode Island 02904. Mas em seguida temos as notícias que são nos Açores. Regressamos sensivelmente dentro de 14 minutos e por isso regresso connosco. Muito boa noite para si que está desse lado, está na estrada, boa viagem. Eu, neste momento são 8 horas.
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3: Ao contrário do anunciado pelo Governo, os CTT não retomaram hoje o serviço de reembolso das passagens aéreas. As Azores Airlines registrou um prejuízo de 22,4 milhões de euros no primeiro trimestre, menos 8,6 milhões, face ao período homólogo. União entre as ilhas e aposta nas novas tecnologias. É por aqui que passa o futuro dos Açores, segundo o painel das últimas conversas da autonomia. Os CTT não retomaram o pagamento de reembolsos de viagens. Hoje era a data anunciada pelo Governo para o regresso deste serviço aos Correios, mas nas estações o mecanismo de continuidade territorial não está a ser processado. Isso mesmo constatou no local a jornalista Ana Leal Pereira.
4: Com os documentos na mão, foi como ficaram clientes que tentaram pedir reembolsos de passagens aéreas no CTT em Ponta Delgada. O pagamento do mecanismo de continuidade territorial voltava a ser feito hoje pelos Correios, isso mesmo chegou a afirmar o Governo Regional, mas nos balcões o serviço não está a funcionar.
5: Já tinha ouvido falar sobre esta nova regra que ia voltar para vir ao CTT, para eles me fazerem o reembolso. Cheguei aqui e dei de caras que não está ainda ativo.
4: A Sérgio Silva foi avançada uma nova data, ainda com dúvidas por parte dos funcionários.
5: Dizem que para dia de 6, mais ou menos, deste mês, é que vão voltar, mas isso ainda é muito prematuro, porque estão à espera de novas ordens para saber o que vão fazer.
4: Certeza é o impacto que o atual sistema tem tido na vida dos passageiros açorianos, lamenta Sérgio Silva.
5: Vamos ser lesados com isso, as pessoas pagarem a passagem na totalidade e agora chegamos aqui e não recebemos o nosso reembolso. Isso dificulta tudo. Eu acho que o Governo devia ter uma outra ideia sobre isso.
4: E a ideia já afirmada pelo Governo Regional é replicar o sistema da tarifa Açores, mas por parte da República, o Executivo da mesma cor política, o modelo ainda não foi aplicado.
5: Isto é que o ideal é pagar só aquilo que é preciso pagar. Para que é que andamos aqui a perder tempo? Eu não sei se isso tem a ver dos governos serem PSD. Todos vão montando as suas cadeirinhas e o tempo vai passando e vamos engolindo isso tudo.
4: A indignação de quem tenta fazer reembolsos de passagens aéreas nos Açores e não consegue, o serviço ainda não foi retomado nos balcões.